0: Seres que são próprios deste sacramento.
1: Oremos. Ó Deus, que vos dignastes conceder a Santana uma tal abundância de graças, que mereceu ela ser a mãe de vosso Filho unigênito Jesus Cristo, concedei-nos, pela vossa misericórdia, que sejamos ajudados e protegidos por aquela cujo novenário celebramos com devoção e amor.
0: Amém.
1: Ave Maria, cheia de graça, o Senhor é convosco. Bendita sois vós entre as mulheres. Bendito é o fruto do vosso ventre, Jesus. Santa Maria, Mãe de Deus,
2: rogai por nós, pecadores, agora e na hora de nossa morte.

0: cheia de graça, o Senhor é convosco. Esteja conosco a vossa graça. Bendita sois entre todas as mulheres, e bendita seja Santana, vossa mãe, da qual nasceste sem mancha do pecado.
1: Amém. Diante de Jesus sacramentado, coloquemos as nossas famílias, seus sonhos, projetos, angústias, crises e sofrimentos. Apresentemos a Jesus toda a nossa vida e nossa história. Com fé, preparemos-nos para recebermos a bênção do Santíssimo Sacramento.

nos deixaste o memorial da vossa paixão, dai-nos venerar com tão grande amor o mistério do vosso corpo e do vosso sangue, que possamos colher

0: Deus e Senhor nosso, protegei a vossa igreja, dai-lhe santos pastores e dignos ministros, derramai vossas bênçãos sobre o nosso Santo Padre, o Papa Leão, sobre mim, vosso indigno servo, sobre o pároco desta paróquia e seus auxiliares e todo o clero, sobre o chefe da nação e do Estado, sobre todas as pessoas constituídas em dignidade, para que governem com justiça. Dai ao povo brasileiro paz constante e prosperidade completa. Favorecei com os efeitos contínuos da vossa bondade o Brasil, este bispado, a paróquia em que habitamos, a cada um de nós em particular, e a todas as pessoas por quem somos obrigados a orar ou que se recomendar às nossas orações. Tende misericórdia das almas dos fiéis que padecem no purgatório. Dai-lhe, Senhor, o descanso e a luz eterna. Coloquemos diante de Jesus sacramentado as nossas famílias. Pai nosso,
1: santificado seja o vosso nome, venha a nós o vosso reino, seja feita a vossa vontade, assim na terra como no céu. O pão nosso de cada dia nos dai hoje, perdoai as nossas ofensas, assim como nós perdoamos a quem nos tem ofendido. E não nos deixeis cair em tentação, mas livrai-nos do mal.
0: Ave Maria, cheia de graça, o Senhor é convosco.
1: Bendita sois vós entre as mulheres, bendito é o fruto do vosso ventre, Jesus. Santa Maria, Mãe de Deus, rogai por nós, pecadores, agora e na hora de nossa morte. Amém.
0: Glória ao Pai, ao Filho e ao Espírito Santo. Graças e louvores se deem a cada momento.
1: Ao Santíssimo e Divino Sacramento.
0: Graças e louvores se deem aqui neste momento.
1: Ao Santíssimo e Divino Sacramento.
0: Graças e louvores se deem aqui neste momento.
1: Ao Santíssimo e Divino Sacramento.
0: Glória ao Pai, ao Filho e ao Espírito Santo.
1: Como era no princípio, agora e sempre. Amém.
0: Consagremos nossas famílias a Jesus sacramentado.

avisos e agradecimentos. Manifestamos nossa sincera gratidão ao reverendíssimo Dom Carvalho, bispo diocesano, pela presença amiga e pela presidência desta celebração, como marco do ano da família, vivenciado na festa da nossa padroeira, receba da nossa comunidade um ícone da Sagrada Família.

0: Nosso reconhecimento estende-se aos sacerdotes, religiosas e toda a equipe litúrgica que com dedicação e espírito de serviço prepararam esta bela celebração. Que o Senhor recompense generosamente por cada gesto de amor oferecido à sua igreja. Agradecemos de modo especial aos responsáveis por esta primeira noite do novenário que nos ajudaram a refletir sobre o tema Família, expressão viva do amor de Deus. Convidamos a todos para que ao saírem da catedral, visitem a barraca de alimentação, localizada à direita, e a barraca de lembranças da festa, à esquerda da catedral. Sua colaboração contribui diretamente para a realização desta grande festa de nossa padroeira. Lembramos também da aquisição do bilhete do show de prêmios, cujo sorteio acontecerá no dia 26 de julho, ao término da procissão. Sua participação é um importante gesto de apoio às atividades da festa da nossa padroeira. Amanhã, 18 de julho, segundo dia do novenário, teremos como responsável a paróquia Nossa Senhora da Conceição Aparecida. O cortejo terá início às 18h30, saindo da igreja Jesus Salvador, e o gesto concreto é a oferta do arroz. Recordamos ainda que logo após o canto final desta celebração, acontecerá o tradicional levantamento do mastro na esplanada da catedral. É mais uma oportunidade e gesto de demonstrar nossa profunda devoção à Senhora Santana e alegria por estarmos aqui em mais um ano celebrando a sua festa. A todos que celebraram conosco nesta noite, aos fiéis presentes, aos que nos acompanharam pelas ondas da Rádio Educadora Santana FM e pelas plataformas digitais de nossa paróquia, nossa sincera gratidão. Continuemos participando, a festa só está começando. E amanhã, como de costume, às 7h, Santa Missa aqui na Catedral, e às 6h15, o ofício de Nossa Senhora, seguido às 7h, a celebração da Santa Missa.
1: Meus irmãos e irmãs, estamos apenas começando, ainda tem muita coisa até o dia de Santana, né, para acontecer, gente que chega, essas coisas. Eu peço perdão, não posso estar aqui todas as noites, terei duas celebrações, a de hoje e a do domingo, porque tem a paróquia de Piripá, que está em festa também, que é Santana, muitas outras comunidades dedicada a Santana, tem crisma nas paróquias. Então eu vou representando a sede da paróquia aí, a sede da diocese nas paróquias, vocês vão aqui celebrando, né? Cada noite já tem um presidente da noite, graças a Deus. Muito obrigado pela participação de vocês, obrigado ao seminarista Anderson de Livramento, está aqui conosco, fez o propedêutico conosco lá em Brumado e fez questão de hoje estar aqui na abertura da festa. Muito obrigado. Gente, lá fora está um vento, um frio que vocês não imaginam. Quando eu passei com Jesus, eu digo, meu Deus. Mas graças a Deus, não é? Eu não tenho que reclamar, eu amo frio. Quanto mais gelo, para mim, melhor. E tem outra coisa que eu agradeço a Deus quando esfria, sabe o que é? É que o povo de Deus fica mais santo quando o tempo está frio. Vocês sabiam disso? Já observaram? Ou não? Pois eu observo, o povo fica bem mais santo no tempo frio, porque se veste melhor para vir para a igreja, viu? Ontem em Bitira, no encerramento, estava todo mundo tão bem composto que eu fiquei edificado. O povo vem mais vestido para a igreja, é uma virtude de santidade. Pois bom, então é isso, né, senhor? Mais alguma coisa? Não, pronto. Então, muito obrigado, Deus os abençoe. Vou cantar o hino de Santana, bonito, animado, festivo. Isso. Viva Santana! Ave Maria, isso não é festa. Não é primeiro dia de festa. Olha. Viva a Senhora Santana! bonito, rezando e cantando.
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0: Pronto. Então, ide em paz e o Senhor vos acompanhe.
1: Graças a Deus.
2: E vamos saindo, nós vamos ter a levantada do mastro do lado de fora. Pedimos aos homens aí para pegarem o mastro aqui na lateral da catedral e aguardarem aí no portão da lateral da catedral. Vamos então voltar aos nossos estúdios, desejamos a todos uma boa noite e até amanhã, se Deus quiser, aqui da catedral, às 7 horas da manhã. Foi Luiz Benevides aqui da catedral e Jota Rodrigues em nossos estúdios. Bom dia.
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5: 21h43.
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2: Está no ar a Voz do Brasil. As notícias do governo federal que movimentaram o país no dia de hoje.
3: Olá, boa noite.
4: Boa noite para você que nos acompanha em todo o país.
3: Sexta-feira, 17 de julho de 2026.
4: E vamos aos destaques do dia na Voz do Brasil.
3: Empresas afetadas por tarifas impostas pelos Estados Unidos terão apoio do governo.
4: A Apex prepara plano de abertura de novos mercados para exportadores afetados pelas tarifas. Luciana Colares, de Holanda.
5: No início de agosto, a Apex Brasil deve apresentar um plano de diversificação de mercados, especialmente para os exportadores impactados pelo tarifaço.
3: E ainda, Banco Nacional de Antígenos integra a estratégia brasileira de defesa agropecuária contra a aftosa.
4: A estrutura permite a produção emergencial de vacinas em prazo reduzido em caso de necessidade sanitária. Thaís de Araújo.
6: O banco integra a Estratégia Nacional de Preparação para Emergências Sanitárias, juntamente com ações permanentes de vigilância e monitoramento da sanidade animal.
3: E vamos falar também sobre o El Niño, que traz fortes chuvas no sul do país, ondas de calor e seca no norte.
4: Risco também de incêndios florestais, especialmente na Amazônia, no Cerrado e na Caatinga.
3: Para entender mais sobre os impactos para o Brasil, nós conversamos com o Gilvan Sampaio, do Instituto Nacional de Pesquisas Espaciais.
7: As previsões indicam que será um El Niño de forte intensidade, de muito forte intensidade, mas não há motivo para pânico. Nós temos que nos prepararmos para fazer com que os impactos sejam os menores possíveis.
4: Na apresentação da Voz do Brasil, Mariana Jungmann e Nazi Brum.
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4: Empresas afetadas pelas tarifas anunciadas pelos Estados Unidos vão ter apoio da Agência Brasileira de Promoção de Exportações para encontrar novos mercados.
3: Para isso, a Apex vai implementar um plano de 130 milhões de reais com foco na descoberta de novos parceiros comerciais.
4: A meta é chegar a países da União Europeia e países asiáticos.
5: A aplicação da tarifa de 25% sobre os produtos brasileiros, anunciada em 15 de julho, atinge 2.375 produtos. 7 bilhões e 200 milhões de dólares são impactados pelas novas tarifas. De acordo com a Agência Brasileira de Promoção de Exportações e Investimentos, o processo de busca por novos compradores internacionais vem sendo intensificado desde o ano passado, após as primeiras medidas tarifárias adotadas pelo mercado norte-americano. Atualmente, 72% das empresas brasileiras que vendem para os Estados Unidos já adotaram pelo menos mais um país de destino para as mercadorias. E já no início de agosto, a Apex Brasil deve apresentar um plano de diversificação de mercados, especialmente para os exportadores impactados pelo tarifaço. Como detalha o presidente da Apex Brasil, Laudemir Miller.
8: Nós vamos anunciar um plano de 130 milhões em parceria com o setor privado, mas evidentemente que a implementação do

0: acordo Mercosul-União Europeia para que as empresas possam, de fato, aproveitar as oportunidades desse acordo é um dos elementos centrais do nosso plano. Mas, enfim, assim, importante são os setores, né? Mas pegando pesadamente a indústria, né? Então, o setor de móveis, o setor de cosméticos, o setor de plástico, o setor de calçados, enfim, esses setores que estão tendo esse impacto.
1: Vladimir Miller ressalta que outros destinos já estão mapeados, como os países da Ásia Central.
0: O mundo olha de um jeito diferente para o Brasil, de um país estável, um país democrático. Então, a gente está sendo demandado pelos países asiáticos. O Brasil abriu, até semana retrasada, 651 mercados. Então, imagina a oportunidade que nós temos.
1: O impacto das novas tarifas anunciadas pelos Estados Unidos varia de acordo com o setor e a região. São Paulo registra o maior impacto em valor absoluto, US$ 3 bilhões. Já Santa Catarina tem o maior impacto proporcional, com 68% das exportações afetadas. Outra região afetada é o Paraná, estado que concentra 70% das exportações brasileiras de madeira para a construção civil americana. Reportagem Luciana Colares de Holanda.
2: O Brasil conta com o primeiro banco nacional de antígenos para a resposta emergencial à febre aftosa.
3: A estrutura foi desenvolvida em parceria entre o Ministério da Agricultura e Pecuária, o Instituto de Tecnologia do Paraná e empresa privada.
4: O Banco Nacional de Antígenos integra a estratégia brasileira de preparação para eventuais emergências sanitárias relacionadas à febre aftosa e para manutenção da segurança sanitária da pecuária. A estrutura foi desenvolvida em parceria entre o Ministério da Agricultura e Pecuária, o Instituto de Tecnologia do Paraná e a empresa Biogênesis Bagó. A parceria foi formalizada nesta sexta-feira em Garim, na Argentina. O ministro da Agricultura e Pecuária, André de Paula, falou sobre a parceria.
5: Porque esse é um laboratório reconhecido internacionalmente e ele nos empresta a credibilidade que chega com isso. Esse também é um laboratório que atende a grandes mercados, a exemplo do que ocorre conosco.
4: O Banco Nacional de Antígenos mantém armazenados em condições de alta segurança antígenos dos sorotipos de interesse para o Brasil. Em caso de emergência sanitária, esse material permite iniciar a produção de vacinas em menor prazo, sem depender de fornecimento externo. O Brasil possui reconhecimento internacional como país livre de febre aftosa sem vacinação. O banco integra a Estratégia Nacional de Preparação para Emergências Sanitárias, juntamente com ações permanentes de vigilância e monitoramento da sanidade animal. Reportagem Thaís de Araújo.
2: Atenção, estudantes que se inscreveram no processo seletivo do programa Universidade para Todos, o ProUni.
3: O resultado da primeira chamada para o segundo semestre de 2026 já está disponível.
2: Os candidatos pré-selecionados têm até o dia 24 de julho para comprovar informações da inscrição junto às instituições de ensino.
6: O processo seletivo do programa Universidade para Todos, o ProUni, recebeu cerca de 530 mil inscrições para o segundo semestre de 2026. Ao todo, mais de 1 milhão e 100 mil estudantes participaram das duas edições do programa neste ano. Cada participante teve a opção de selecionar até duas opções de curso, instituição e turno, conforme as regras do edital. As bolsas integrais cobrem 100% do valor da mensalidade, enquanto as parciais correspondem a 50%. Os cursos com mais inscritos nesta etapa foram Medicina, Direito e Psicologia. Criado em 2004, o ProUni oferece bolsas de estudo em cursos de graduação e sequenciais de formação específica em instituições privadas de educação superior. Para a classificação dos candidatos, o programa utiliza as notas obtidas no Exame Nacional do Ensino Médio, o Enem. Em 2026, os dois processos seletivos somaram mais de 2 milhões de inscrições, realizadas por cerca de 1 milhão e 100 mil candidatos. O resultado da primeira chamada do ProUni já está disponível. Os candidatos pré-selecionados têm até 24 de julho para comprovar as informações da inscrição junto à instituição de ensino e apresentar a documentação exigida. O cronograma prevê a divulgação da segunda chamada em 5 de agosto. O resultado desta etapa será divulgado em 1º de setembro. Saiba mais em acessounico.mec.gov.br/ProUni. Reportagem Edinaldo Júnior.
3: E as inscrições para a formação continuada de escolas de tempo integral foram prorrogadas até

0: Dia 24 de julho.
1: O curso é destinado a gestores escolares e coordenadores pedagógicos de instituições que ofertam essa modalidade de ensino.
0: Nos estados, no Distrito Federal e em municípios de maior porte, também podem se inscrever profissionais das redes de ensino que atuarão como multiplicadores na formação.
1: As orientações sobre a etapa das inscrições estão disponíveis na página de documentos do Ministério da Educação, no portal gov.br/mec.
0: O Ministério do Meio Ambiente e Mudança do Clima apresentou as projeções mais recentes para o fenômeno El Niño após a reunião técnica de monitoramento climático realizada esta semana.
1: O cenário prevê redução das chuvas em parte das regiões norte e centro-oeste e temperaturas acima da média em grande parte do país.
0: E também aumento do risco de incêndios florestais, especialmente na Amazônia, no Cerrado e na Caatinga.
1: Já para a região sul, a previsão é de chuvas acima da média.
0: Os efeitos do fenômeno climático devem se intensificar a partir de agosto, mas serão mais sentidos no fim deste ano, segundo o pesquisador Gilvan Sampaio, do Instituto Nacional de Pesquisas Espaciais, o INPE.
1: Eu conversei mais cedo com ele para saber mais sobre o que esperar do El Niño e como tem sido feito o monitoramento dele pelos órgãos técnicos do governo federal. Acompanhe. Doutor Gilvan Sampaio, é um prazer para a gente ter o senhor com a gente aqui na Voz do Brasil. Vamos começar falando dessas perspectivas para o El Niño esse ano? A gente deve começar a sentir os efeitos mais graves a partir da semana que vem? Como é que tá as previsões de chuvas intensas aí, especialmente para o sul do Brasil?
2: Bom, nós temos aí os impactos do El Niño, eles são gradativos ao longo dos próximos meses. Os primeiros impactos nós começamos a observar ao longo das próximas semanas. E nesse segundo semestre de 2026, o primeiro principal impacto está relacionado às chuvas no sul do Brasil, principalmente Rio Grande do Sul e Santa Catarina. Então há a tendência de chuvas mais volumosas, alguns períodos com chuvas intensas, mesmo porque o auge do fenômeno El Niño se dá normalmente no mês de dezembro. Então, entre novembro e janeiro, né, nós teremos o auge do fenômeno, que é quando nós observamos os principais impactos. Isso em relação às chuvas. Em relação à temperatura, aí sim, todo o Brasil, nós devemos ter, a partir do final do inverno, depois da primavera e verão, períodos com temperaturas mais altas do que a média histórica e, ao longo, principalmente da primavera e verão, alguns períodos com ondas de calor.
1: Pois é, eu ia até perguntar isso para o senhor, até o fim do ano, como é que eram as perspectivas, né? O senhor falou das chuvas mais intensas que devem começar no sul do Brasil e a seca, doutor Gilvan, a gente deve esperar também alguma seca atípica, em que regiões, como é que deve acontecer?
2: Em relação às secas, aí é mais no norte do Brasil, norte e leste da Amazônia e norte da região nordeste, onde ocorrem os impactos do El Niño em relação às secas, né? Ou chuvas abaixo da média. Só que esses impactos, diferente do que acontece no sul, que os impactos são a partir de agora, nós esperamos os impactos mais para o final do ano, começo do ano que vem. Né? Especialmente no norte e no leste da Amazônia, né? Nós devemos ter, a partir do final da primavera, déficits de chuvas. Não dá para qualificar ainda exatamente a severidade desse déficit de chuvas. Nós vamos tentar qualificar isso ao longo dos próximos meses. E no norte da região nordeste, que é a região semiárida, aí sim é somente em 2027, né? Porque o período chuvoso principal daquela região é de fevereiro a maio. Ela tem uma componente também associada ao Oceano Atlântico, então nós devemos aguardar mais para o final do ano para avaliar a possibilidade de secas no norte da região nordeste.
1: E aqui na região centro-oeste, alguma questão em especial?
2: O principal impacto do El Niño na região central do Brasil, que inclui a região centro-oeste, a região sudeste, o sul da região amazônica e o sul da região nordeste, é o aumento das temperaturas, né? Não tem um impacto no volume de chuvas o El Niño nessas regiões, nessa região central. Portanto, o que tem que se prestar atenção nesse momento? Nós estamos no período seco da região. Essa região central do Brasil, o período seco normalmente se estende até meados de outubro, que é quando começam chuvas mais frequentes e regulares. com temperaturas altas, período seco, então isso faz com que a vegetação possa ficar mais seca, e aí a atenção maior é justamente com as queimadas, né? Porque com a vegetação mais seca, temperaturas mais altas, o potencial para a ocorrência de queimadas aumenta. Então esse é um ponto de atenção para os próximos meses na região central do Brasil.
1: Agora, o Instituto Nacional de Pesquisas Espaciais, o INPE, onde o senhor, inclusive, é pesquisador, está atuando com diversos órgãos federais no monitoramento do clima, justamente para a preparação de todos esses eventos que o senhor mencionou agora. A partir daí foi lançada uma plataforma, né, doutor Gilvan? Queria que o senhor falasse para a gente como é que funciona esse trabalho, quais são os órgãos envolvidos.
2: Nós fizemos um trabalho, porque o que acontece? Quando ocorre um fenômeno como El Niño, existem muitas fake news, né? Então nós juntamos os órgãos principais que monitoram o clima e meio ambiente no Brasil, que são o INPE, através do Centro de Previsão de Tempo e Estudos Climáticos, que é a instituição a qual pertenço, o Instituto Nacional de Meteorologia, a Defesa Civil Nacional, a Agência Nacional de Águas, o Serviço Geológico do Brasil e o CEMADEM. Então essas seis instituições, elas publicaram agora no mês de junho uma nota técnica, né, chamado Painel El Niño, onde nesse Painel El Niño nós avaliamos justamente a situação atual e como é que nós, o que nós esperamos para os diversos setores, por exemplo, a agricultura, para a defesa civil, a questão de desastres, a questão de águas, ao longo dos próximos meses. Esse Painel El Niño, ele vai ser renovado a cada mês, e essa é uma informação que vai auxiliar não somente a população, mas também os diversos setores e também os tomadores de decisão.
1: Principalmente aí as autoridades estaduais, municipais também, né, que vão poder se precaver de maneira mais específica, né?
2: Exatamente, porque existe inclusive algumas pessoas falando alguns termos até coloquiais do tipo, olha, vai ser um El Niño Godzilla. As previsões indicam que será um El Niño de forte intensidade, a muito forte intensidade, mas não há motivo para pânico. Nós temos que, obviamente, nos prepararmos para os impactos do El Niño. Os principais impactos do El Niño nós já sabemos. E aí acompanhar ao longo dos próximos semanas e meses como é que será a evolução desse fenômeno para fazer com que os impactos sejam os menores possíveis.
1: O senhor tocou num ponto interessante aí, porque, de fato, o senhor até mencionou antes, né? Existem muitas fake news, existe também algumas equiparações que são um pouco equivocadas que as pessoas fazem. Eu ouvi recentemente que era um furacão, que o El Niño era um furacão. E são eventos climáticos diferentes, né? Eu gostaria que o senhor ajudasse também um pouco aqui a explicar essa diferença, inclusive, de preparação, se fosse eventualmente um furacão, é diferente do que a gente vai viver com o El Niño. Se é necessário as pessoas fazerem, por exemplo, provisionamentos, estoque de comida, porque pode ter inundações ou secas extremas que falte comida. A gente vive uma situação nesse sentido? Qual é a diferença?
2: O El Niño é um fenômeno que nós já sabemos quais são os impactos vão ocorrendo dependendo da região. Por exemplo, no sul do Brasil nós sabemos que há a tendência de chuvas volumosas e chuvas intensas, né? Então, por exemplo, dizer que vai acontecer novamente um episódio como aquele de 2024 no Rio Grande do Sul, não dá para dizer com tanta antecedência. Mas existe a possibilidade dele ocorrer? Existe a possibilidade. Quando é que nós conseguimos prever? Nós conseguimos prever isso com no máximo aí 15 dias de antecedência. Né? Aquele episódio, por exemplo, de 2024, ele começou no comecinho de maio, final de abril, comecinho de maio. Os modelos meteorológicos, já na segunda quinzena de abril, indicavam um volume de chuvas muito expressivo para o Rio Grande do Sul. É óbvio que os modelos não conseguem dizer exatamente o volume que ocorreu, ele foi um volume realmente muito extremo, né? Então não há essa questão da população fazer estoques de alimentos ou qualquer que seja o pânico associado. É claro que nós temos que nos preparar para os eventos extremos. Então, no caso de chuvas, Tem que haver toda uma preparação, por exemplo, do poder público com limpeza de galerias, né? Eventualmente revisar sistemas de comportas, etc. No caso de secas, tem que haver toda uma preparação por conta da questão da água, né? Não é o momento de desperdiçar água, e aí eu estou falando do norte, do leste da Amazônia, do norte da região nordeste. Então tem que haver toda preparação para poupar ao máximo a água. Haja visto que o El Niño traz esse déficit de chuvas nessas regiões. Então é esse tipo de preparação. Agora, tem que haver uma preparação não só do cidadão, mas também do poder público, das instituições e todo o trabalho que tem que ser feito em função dos impactos do El Niño. O furacão, quando ocorre, é um evento muito extremo, que ocorre num horizonte de horas, há poucos dias, né? O que dá para comparar são as chuvas intensas que deverão ocorrer no Rio Grande do Sul e Santa Catarina, principalmente. Então, é tomar cuidado em relação a esses episódios extremos no Rio Grande do Sul ao longo dos próximos meses.
1: Muito bem, nós conversamos com o Gilvan Sampaio, pesquisador do Instituto Nacional de Pesquisas Espaciais, o INPE. Muito obrigada, pesquisador, pela sua entrevista aqui à Voz do Brasil.
2: Muito obrigado.
0: A Defesa Civil Nacional reconheceu hoje a situação de emergência em mais de 23 cidades atingidas por desastres.
1: Entre as cidades contempladas, há municípios que enfrentam a estiagem e a seca, enquanto outros foram atingidos por fortes chuvas.
0: As cidades ficam nos estados da Bahia, Ceará, Minas Gerais, Paraíba, Paraná, Pernambuco, Rio Grande do Norte, Rio Grande do Sul e Santa Catarina.
1: Cidades com o reconhecimento federal de situação de emergência ou estado de calamidade pública podem solicitar apoio financeiro por meio do sistema integrado de informações sobre desastres.
0: O período de seca em várias regiões do Brasil traz o surgimento de praias de água doce que viram pontos de lazer e comércio.
1: Mas você sabia que para realizar eventos ou montar estruturas nesses locais é preciso autorização do governo federal?
0: Quem traz os detalhes sobre essas regras é Uriel Ricardo.
3: No Brasil, existem praias que se formam temporariamente durante alguns meses do ano. Você já ouviu falar sobre as praias fluviais ou praias de água doce? Elas surgem quando a estiagem reduz o nível dos rios e expõe bancos de areia e trechos das margens, que passam a receber visitantes, estruturas de lazer, eventos e atividades comerciais. Quando essas praias estão localizadas em rios federais, a instalação de estruturas, eventos, atividades econômicas e outros tipos de intervenções dependem de autorização do governo federal. Os rios federais são aqueles que atravessam mais de um estado e as áreas banhadas por eles são patrimônio da União. Por isso, é necessário ter permissão de uso para explorar esses espaços, conforme explica André Luiz Nunes, coordenador-geral de gestão de territórios costeiros e marginais da Secretaria de Patrimônio da União, a SPU.
4: A permissão de uso serve para eventos de curta duração, de natureza recreativa, esportiva, cultural e religiosa. Então, para qualquer uso privativo dessas áreas, tem que ser autorizado pela União, né? E além de outras licenças lá, não dispensa licença ambiental, licença do município.
3: As orientações sobre a permissão de uso se aplicam a qualquer praia formada em rios federais, especialmente nos estados de Tocantins, Goiás, Pará, Amazonas, Mato Grosso do Sul, Maranhão, Amapá e Mato Grosso. No Tocantins, por exemplo, há a formação de praias sazonais em Porto Nacional, Luzimangues e várias outras cidades. A capital do estado, Palmas, também conta com praias como a Graciosa, a Praia do Prata e a Praia do Caju. A permissão de uso pode ser solicitada por municípios, pessoas físicas ou empresas. No caso de particulares, também é necessário ter as devidas licenças locais. Mas atenção, a autorização só vale para eventos de curta duração, como detalha André Luiz Nunes.
4: A permissão de uso é para eventos de curta duração de até 90 dias, incluída a construção e a desocupação da área, ou tu pode, querendo lá, sendo necessário, prorrogar isso por mais 90 dias.
3: Quem pretende solicitar a permissão de uso pode procurar a Superintendência do Patrimônio da União no respectivo estado. Os formulários estão disponíveis na página da SPU no portal gov.br. Também é possível obter informações pelo telefone 0800 978 9005. O canal recebe ainda comunicações sobre restrições de acesso às praias, ocupação irregular, acúmulo de lixo e problemas ambientais ou sanitários. Para quem pretende aproveitar as praias fluviais, a orientação é colaborar com a preservação desses espaços, descartar o lixo nos locais adequados, respeitar a sinalização, evitar fogueiras e preservar a fauna e a vegetação local. Reportagem Uriel Ricardo.
1: Desde o início da semana, a ANP, Agência Nacional de Petróleo, Gás Natural e Biocombustíveis, realizou 268 ações com foco no combate a preços abusivos de combustíveis em 14 estados.
0: Foram aplicados 14 autos de infração por não cumprimento de envio de documentos para avaliação dos preços.
1: Isso porque nessas ações a agência também coleta informações a partir das notas fiscais fornecidas pelos postos de aquisição dos combustíveis.
0: Esses dados são analisados pela ANP e, em casos de caracterização de preços abusivos, podem ser geradas autuações, processos administrativos e multas.
1: O valor das multas varia de 50 mil a 500 milhões de reais, dependendo da gravidade do caso.
0: Lembrando que denúncias sobre irregularidades no mercado de combustíveis podem ser enviadas à ANP por meio do telefone 0800 970 0267.
1: Foram as notícias do governo federal.
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0: Fique agora com as notícias do Poder Judiciário e do Congresso Nacional. Uma boa noite e um bom fim de semana.
1: A gente volta segunda-feira. Boa noite.
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7: Conselho Nacional de Justiça está com inscrições abertas para o Prêmio Pena Justa de Jornalismo e Comunicação.
8: Paciente ressarcido por erro em cirurgia odontológica não pode exigir também o custeio de nova operação.
7: Justiça determina que o Hospital Público em Belém, no Pará, retome atendimento à pessoa com autismo.
8: Boa noite, eu sou Marcela Luiza.
7: E eu sou Walter Lima.
8: Estão abertas até 17 de agosto as inscrições para a primeira edição do Prêmio Pena Justa CNJ de Jornalismo e Comunicação.
7: A iniciativa reconhece trabalhos que contribuam para ampliar o debate sobre o sistema penal brasileiro. Marcelo Della Lidera.
9: O plano foi criado após o Supremo Tribunal Federal reconhecer em 2023 que o sistema prisional brasileiro vive um estado de coisas inconstitucional. Para enfrentar esse cenário, a Corte determinou a elaboração de um plano nacional para reorganizar a execução penal, coordenado pelo CNJ. Quem explica é Luiz Lanfred, coordenador do Departamento de Monitoramento e Fiscalização do Sistema Carcerário e do Sistema de Execução de Medidas Socioeducativas do CNJ.
10: Então, assinou ao Poder Judiciário, ao Poder Executivo, à Academia, as instâncias da sociedade civil que se reunissem e pudessem, então, chegar a um consenso sobre ações que pudessem ressignificar esse sistema prisional.
9: O prêmio contempla produções em texto, áudio, vídeo e fotografia. As inscrições são gratuitas e seguem abertas até as 23 horas e 59 minutos do dia 17 de agosto. O regulamento do plano está disponível no site fazendojustiça.org.br.
8: Paciente pode receber de volta valor pago e indenização por danos morais e estéticos no caso de erro em cirurgia odontológica.
7: Mas, segundo o STJ, se escolhe desfazer o contrato e obter a restituição, não pode exigir também que os profissionais paguem outra cirurgia feita por terceiro. Fátima Uchoa.
11: Em ação de reparação por danos materiais, morais e estéticos, um paciente afirmou ter ficado com assimetria facial após cirurgia odontológica. O Tribunal de Justiça do Rio de Janeiro reformou a sentença e condenou os profissionais a restituírem o valor gasto no procedimento, custear nova cirurgia reparadora e pagar indenização por danos morais e estéticos. A terceira turma do STJ afastou a obrigação de os dentistas pagarem a nova cirurgia, mas manteve os demais pontos. Segundo a relatora ministra Nancy André, acumular os pedidos de restituição do valor pago pela primeira cirurgia e o custeio de uma nova geraria enriquecimento sem causa, o que é proibido por lei.
8: TST garante direitos de radialista a uma diretora de imagem que trabalhava em uma instituição de ensino à distância em Londrina, no Paraná.
7: A decisão reforça a proteção dos direitos da categoria. Mila Amaral.
12: A decisão foi da terceira turma do TST. O colegiado entendeu que, mesmo sem ser uma emissora de rádio ou TV, a faculdade usava a transmissão ao vivo pela internet e via satélite. Por isso, a profissional deve ser enquadrada sim como radialista. Com o reconhecimento, ela terá direito à jornada de 6 horas diárias e ao pagamento de horas extras, além de adicional por acúmulo de função. O relator do caso, ministro Alberto Balazeiro, reforçou na decisão que a lei protege quem exerce funções típicas de radialista, independente da atividade principal da empresa.
8: Justiça determina que o hospital público em Belém, no Pará, retome atendimento a pessoas com autismo.
7: O hospital tem 30 dias para regularizar o atendimento, sob pena de multa diária de R$10 mil. Sabrine Menezes.
13: De acordo com o Ministério Público Federal, o Hospital Betina Ferro paralisou o atendimento de pacientes com autismo que não possuem também outras comorbidades ou doenças raras. Além disso, a unidade de saúde também está recusando novos pacientes com o transtorno do espectro autista enviados pela regulação municipal. Na decisão, a Justiça acolheu os argumentos do MPF de que a restrição viola os princípios da universalidade, integralidade e equidade do Sistema Único de Saúde e os direitos das pessoas com deficiência.
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8: Uma boa noite.
7: Bom fim de semana e até segunda-feira.
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15: Eu sou Paula Groba.
16: E eu sou Ricardo Nakaoka.
15: E estes são os destaques de hoje do Jornal do Senado, que começa agora.
16: Sugestão popular que destina fundo eleitoral a calamidades públicas vira projeto.
15: Regularização de lotes de igrejas pode ser simplificada.
16: Senado terá esforço concentrado em agosto e setembro.
15: Boa noite.
16: Boa noite.
15: Uma sugestão apresentada por um cidadão pode mudar o destino de parte dos recursos dos fundos eleitoral e partidário.
16: A Comissão de Direitos Humanos aprovou a proposta que autoriza o uso desse dinheiro em ações de enfrentamento a calamidades públicas. Os detalhes com Patrícia Oliveira.
17: Os partidos políticos poderão renunciar aos recursos totais ou parciais do fundo partidário ou do fundo especial de financiamento de campanha e direcionar esse dinheiro ao Tesouro para custear despesas em situações de calamidade, como enchentes, deslizamentos ou outras emergências reconhecidas pelo poder público. A sugestão é de um cidadão de Santa Catarina que recebeu mais de 20 mil apoios online e foi aprovada na Comissão de Direitos Humanos. A ideia surgiu em 2020, durante a pandemia de Covid-19, e defendia o uso desses recursos para reforçar os gastos com a saúde. Como a emergência sanitária já terminou, o relator senador Márcio Bittar, do PL do Acre, adaptou a proposta. O relatório, lido pelo senador astronauta Marcos Pontes, do PL de São Paulo, cria uma regra permanente para todas as situações de crise, evitando que seja necessário aprovar uma nova lei sempre que ocorrer uma calamidade.
18: E fortalecer a resposta ao poder público a emergências de natureza sanitária, econômica, social e ambiental.
17: Com a aprovação, a sugestão legislativa vira projeto de lei e segue para a análise das comissões e do plenário do Senado.
15: A Comissão de Segurança Pública aprovou uma iniciativa que aumenta as penas para crimes de furto, roubo de câmeras de vigilância e sistemas de monitoramento eletrônico.
16: A proposta, que seguiu para a Comissão de Constituição e Justiça, também pune a receptação e a interrupção de serviços de vídeo monitoramento remoto. Repórter Bruno Lourenço.
19: O relator, senador Wilder Moraes, do PL de Goiás, defendeu a necessidade de endurecer a resposta penal para esse crime em virtude das consequências sofridas pela população.
20: As câmeras de vigilância utilizadas por empresas privadas geralmente possuem infraestruturas conectadas à rede elétrica, sistema de armazenamento em nuvens e comunicação de dados em tempo real. Quando subtraídas, além da perda material, há comprometimento imediato na integridade dos dados coletados, da continuidade do serviço de segurança e da resposta à ocorrência por elas registrada.
19: De acordo com o projeto de lei aprovado na Comissão de Segurança Pública, o furto de câmeras ou itens de monitoramento eletrônico instalados em vias públicas ou áreas privadas com acesso ao público passará a ser punido com reclusão de 2 a 8 anos e multa. O texto estabelece ainda que quem receptar esses aparelhos, sabendo de sua origem criminosa, terá a punição em dobro. A proposta também pune quem sabota ou interrompe os serviços de vídeo monitoramento remoto de forma intencional.
15: E a Comissão de Constituição e Justiça pode votar o projeto que trata da simplificação da regularização de lotes de igrejas.
16: Pelo texto, essas instituições poderão ter seus lotes regularizados por meio do REURB, o programa que regulariza assentamentos urbanos informais. Mais informações na reportagem de César Mendes.
21: Enviado à análise da CCJ, o projeto do deputado Dr. Jaziel, do PL do Ceará, permite que instituições religiosas, de assistência social e entidades sem fins lucrativos façam uso de procedimento simplificado para obter o título de propriedade de terrenos públicos ou privados. Instituído por lei em 2017, a ferramenta chamada de REURB é uma política pública voltada à regularização de áreas urbanas ocupadas informalmente, permitindo que alguns tipos de ocupantes tenham acesso ao título de propriedade, a serviços públicos essenciais e à segurança jurídica do proprietário. Relatora da proposta na Comissão de Assuntos Sociais, a senadora Damares Alves, do Republicanos do Distrito Federal, disse que muitas dessas entidades ocupam áreas consolidadas há anos, mas a falta de documentação dificulta os investimentos e a continuidade dos serviços prestados à população.
22: A regularização fundiária constitui um importante instrumento de promoção da segurança jurídica, da ordenação territorial e da função social da propriedade. Desde a edição da Lei 13.465 de 2017, o ordenamento jurídico passou a contar com mecanismos mais ágeis para enfrentar situações consolidadas de informalidade urbana, conciliando o direito à moradia, a segurança das relações jurídicas e o planejamento da cidade. Nesse contexto, revela-se oportuno o aperfeiçoamento contínuo dos instrumentos previstos na legislação.
21: O texto inova ao prever que a regularização seja feita para um único imóvel isolado, sem a necessidade de abranger os lotes vizinhos, além de permitir que técnicos industriais e agrícolas validem as informações técnicas do processo, de forma a agilizar o trabalho nos cartórios.
15: E o Senado Federal terá 2 semanas de esforço concentrado em agosto e setembro. O presidente do Senado, Davi Alcolumbre, anunciou a medida e informou que as atividades serão concentradas entre os dias 10 e 14 de agosto e 31 de agosto e 3 de setembro.
16: Alcolumbre enfatizou que é fundamental que o Senado Federal, a Câmara dos Deputados e o Congresso Nacional se organizem para conciliar as deliberações legislativas necessárias durante o processo eleitoral. Ele ressaltou ainda que a iniciativa foi acordada com o presidente da Câmara dos Deputados, Hugo Mota, e que a intenção é garantir a aprovação de propostas pelas duas casas legislativas na mesma semana.
23: Que o calendário é exatamente o mesmo que será adotado pela Câmara dos Deputados, permitindo que o Congresso Nacional funcione em plenitude e de modo eficiente e harmônico neste período eleitoral.
15: As férias de julho oferecem uma oportunidade para conhecer de perto o Congresso Nacional e, desta vez, de forma diferente.
16: O programa Visite o Congresso preparou uma programação especial entre os dias 18 de julho e 2 de agosto, com experiências imersivas, apresentações teatrais e atividades educativas para crianças e adultos. Os detalhes na reportagem de Yasmin Rodrigues.
0: Durante as férias de julho, o Congresso Nacional prepara uma programação especial para receber cidadãos de todo o país. Entre os dias 18 de julho e 2 de agosto, o programa Visite o Congresso funcionará todos os dias da semana, com visitas gratuitas e sem necessidade de agendamento. Em entrevista à Rádio Senado, Fábio Duarte, coordenador de visitação do Senado Federal, listou as novidades que o público vai encontrar nesse período.
2: O visitante terá a possibilidade de conhecer uma apresentação teatral em homenagem aos 200 anos da Câmara dos Deputados e do Senado Federal. Essa apresentação teatral acontece em espaços diferentes do roteiro e apresenta personagens históricos. Além disso, temos o Visita 360, que é uma experiência imersiva que usa óculos de realidade virtual. A gente tem a apresentação do filme Eunice, a primeira senadora. Teremos também programação infantil, com atividades lúdicas no espaço plenarinho que acontece no Salão Negro do Congresso Nacional.
0: A programação completa, com os horários e as atividades específicas, está disponível para consulta em senado.leg.br/visitação, sem cedilha e sem o tio.
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16: Com edição de Paula Groba e trabalhos técnicos de João Lira, o Jornal do Senado fica por aqui. Acompanhe agora as notícias do Tribunal de Contas da União e da Câmara dos Deputados. Boa noite.
15: Boa noite e um bom fim de semana.
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24: O Tribunal de Contas da União lançou um novo portal para ampliar a transparência sobre o uso da inteligência artificial no setor público. A plataforma mostra como o TCU utiliza essa tecnologia em auditorias, atividades internas e serviços prestados à sociedade. O site reúne informações sobre as ferramentas de inteligência artificial em uso, os resultados alcançados e as regras adotadas para garantir o uso responsável da tecnologia. Também apresenta medidas de segurança, governança e proteção de dados. O objetivo é compartilhar experiências, estimular boas práticas e apoiar outros órgãos públicos a usarem a tecnologia com transparência, ética e responsabilidade. O portal é aberto ao público e pode ser consultado por gestores, pesquisadores, estudantes e qualquer cidadão interessado. Saiba mais em tcu.gov.br.
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25: Câmara aprova medidas provisórias com verba para emergência climática.
26: Mota anuncia acordo com o governo sobre dívidas dos produtores rurais.
25: Parlamentares autorizam o uso de elementos tradicionais em fotos oficiais.
26: Plenário suspende prescrição de pena para condenado que estiver foragido.
25: Boa noite. A Câmara aprovou a suspensão da prescrição da pena para condenados que estiverem foragidos.
26: Atualmente, se o condenado não voltar para a cadeia, existe o risco de o prazo de punição acabar sem que ele termine de cumprir a pena. A reportagem é de Daniele Lessa.
27: O plenário da Câmara aprovou o projeto que suspende a contagem do tempo de prescrição da pena de um crime no período em que o condenado estiver foragido ou quando tiver a liberdade condicional revogada. Prescrição é quando o Estado perde o poder de punir o condenado e o prazo para isso varia de acordo com o crime cometido. Hoje, quando o condenado foge, o prazo para a prescrição continua a ser contado normalmente e só zera quando ele é recapturado. Se o condenado não voltar para a cadeia, existe o risco de o prazo de punição acabar. O projeto, apresentado pelo deputado Kim Kataguiri, do Missão de São Paulo, altera o Código Penal para deixar claro que o prazo para a prescrição deixa de ser contado enquanto o condenado estiver foragido. Para justificar a proposta, ele argumentou que hoje a lei premia quem afronta a justiça e penaliza o detento que cumpre integralmente sua pena.
28: O que a gente está fazendo agora é uma coisa muito simples. Você foi condenado, você fugiu, você perdeu o direito à prescrição. O crime não vai prescrever enquanto enquanto você tiver foragido, que é o óbvio, senão você está premiando, você está estimulando o sujeito a fugir, porque se ele for competente na sua fuga, não for pego num determinado período de tempo, que vai depender do crime que ele cometeu, ele pode voltar como se nada tivesse acontecido.
27: O projeto recebeu parecer favorável do relator, deputado Alberto Fraga, do PL do Distrito Federal. Ele argumentou que a proposta corrige uma distorção ao impedir que a fuga seja usada como caminho para escapar do cumprimento da pena. A deputada Adriana Ventura, do Novo de São Paulo, disse que o texto aprovado torna o cumprimento da pena mais eficaz.
1: Que a partir do momento que esse projeto impede que a fuga de condenado gere benefício indireto, né, decorrente de decurso de tempo, ele reforça a efetividade da execução penal.
27: A mesma regra valerá no caso de revogação da liberdade condicional, que acontece quando a pessoa condenada recebe autorização para cumprir o restante da pena em liberdade. Se o benefício for revogado, a prescrição também ficará suspensa até a captura ou a reapresentação do condenado. O projeto que suspende a contagem do tempo de prescrição de um crime no período em que o condenado estiver foragido ou perder a liberdade condicional, agora será analisado no Senado. Da Rádio Câmara de Brasília, com informações de Antônio Vital, Daniele Lessa.
5: Segurança Pública.
25: Chico Alencar, do PSOL do Rio de Janeiro.

0: por jovens nas redes sociais.
1: Kim Kataguiri defende que o debate sobre proteção às mulheres priorize punições mais duras para crimes hediondos e feminicídio. Ele também critica o fato de partidos de esquerda serem contrários à redução da maioridade penal e ao endurecimento das regras de execução penal.
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3: Justiça.
0: Adriana Ventura, do Novo, de São Paulo, critica os salários do judiciário que ultrapassam o teto constitucional e cobra o fim dos chamados penduricalhos. Ela cita que mais de 600 juízes furaram o limite em maio, com pagamentos que chegaram a R$500 mil em um único mês.
1: Para Adriana Ventura, as gratificações tornam o judiciário brasileiro o mais caro do mundo e ofendem a realidade dos que vivem com um salário mínimo. A parlamentar contesta a defesa desses benefícios e cobra respeito ao dinheiro pago pelos contribuintes.
3: Presidência.
0: O presidente Hugo Mota anunciou acordo com o governo sobre as dívidas dos produtores rurais. O repórter Luiz Gustavo Xavier acompanhou as entrevistas após o encontro.
4: O presidente da Câmara, Hugo Mota, anunciou que foi fechado um acordo entre o governo, representantes do setor e a Frente Parlamentar Agropecuária sobre a renegociação de dívidas de produtores rurais. Um dos pontos do acordo é que o projeto que tratava do tema não será votado e que o governo vai encaminhar uma medida provisória abrangendo os termos do acordo. De acordo com o Ministério da Fazenda, serão aproximadamente R$100 bilhões em dívidas renegociadas. Participaram da reunião os ministros da Fazenda, Dario Durigan, das Relações Institucionais, José Guimarães, o líder do governo, deputado Paulo Pimenta, do PT do Rio Grande do Sul, o deputado Arnaldo Jardim, do Cidadania de São Paulo, e a senadora Tereza Cristina, do PP do Mato Grosso do Sul, integrantes da Frente Parlamentar Agropecuária. O presidente Hugo Mota explicou as medidas.
5: No intuito de podermos anunciar o acordo feito em relação ao projeto do endividamento dos produtores rurais do nosso país. Quero registrar que essa matéria foi colocada em votação na Câmara dos Deputados há um ano atrás, um dia antes do recesso parlamentar. E durante todo esse ano, no Senado Federal principalmente, foi travada uma negociação que se buscava com o governo alterar os pontos que foram aprovados na Câmara no intuito de poder ser mais abrangente no que diz respeito a essa renegociação.
4: O líder do governo, deputado Paulo Pimenta, ressaltou ainda que a MP vai suspender o pagamento dessas dívidas por 30 dias. Já o ministro das Relações Institucionais, José Guimarães, afirmou que o acordo é resultado de uma regra que tem se mostrado eficaz na Câmara, que são o diálogo e a negociação. Segundo ele, os temas mais polêmicos têm sido conduzidos por meio da construção de consensos amplos. O deputado também destacou o papel do presidente da Câmara na articulação do entendimento e ressaltou que o resultado foi fruto de uma construção coletiva. Da Rádio Câmara de Brasília, Luiz Gustavo Xavier.
3: Trabalho.
1: Pastor Henrique Vieira, do PSOL do Rio de Janeiro, cobra aprovação pelo Senado da proposta de emenda à Constituição que acaba com a escala de trabalho 6x1. Ele reforça que a Câmara já cumpriu seu papel e o Executivo espera os senadores para sancionar a matéria.
0: Pastor Henrique Vieira argumenta que o atraso imposto pelo Senado vai na contramão dos anseios dos trabalhadores, já que a proposta tem o apoio de 70% da população. O deputado pede prioridade na votação do texto para garantir mais dignidade ao povo.
3: Desenvolvimento Regional.
1: Porto Pia. Piauí, no município de Luiz Correia, iniciou oficialmente suas operações de exportação com envio de minério de ferro de Piripiri diretamente para a China.

0: Flávio Nogueira, do PT, celebra um marco, ressaltando que a nova rota vai impulsionar a economia do Nordeste.
1: De acordo com Flávio Nogueira, serão 200 quilômetros a menos que o trajeto rodoviário utilizado antes para escoar a produção até o Ceará. A operação da empresa Lion Mining inaugura a nova era com a expectativa de exportar grãos para o mercado mundial em breve.
2: Economia.
0: O plenário da Câmara aprovou 6 medidas provisórias com recursos para emergências causadas por desastres climáticos e para evitar aumento no preço do gás de cozinha. O repórter Antônio Vital acompanhou as votações.
3: Na véspera do início do recesso parlamentar do meio do ano, o plenário da Câmara aprovou 6 medidas provisórias que autorizam o uso de recursos públicos não previstos no orçamento desse ano para ações emergenciais, como o combate a efeitos de desastres climáticos e para evitar aumento do preço do gás de cozinha. Uma das medidas provisórias aprovadas prevê subvenção econômica de 330 milhões de reais para empresas importadoras de gás liquefeito de petróleo, o gás de cozinha. Subvenção é quando o governo repassa dinheiro para as empresas, ou para estimular a atividade econômica ou para enfrentar os efeitos de crises climáticas ou conflitos internacionais. Nesse caso, a subvenção foi necessária para evitar que o aumento do preço internacional do petróleo seja repassado aos consumidores. Outra medida provisória abre crédito extraordinário de 20 milhões de reais para recuperar os estragos causados pelo tornado que atingiu municípios do Paraná em novembro do ano passado. A medida foi aprovada de maneira simbólica, com apoio inclusive da oposição, como a deputada Adriana Ventura, do Novo de São Paulo.
4: Que esse crédito tem por objetivo atender a situação de destruição nos municípios de Guarapuava, Quedas do Iguaçu e Rio Bonito do Iguaçu, no Paraná, por conta das famílias assentadas que foram atingidas. E realmente a gente acha que é um crédito necessário, a gente tem que atender e dar suporte a essas famílias.
3: Também foi aprovada a medida provisória que autoriza o uso de 285 milhões de reais para financiar ações de recuperação em municípios atingidos por desastres climáticos no Brasil. O dinheiro é destinado à Defesa Civil. Segundo o Sistema Integrado de Informações sobre Desastres, os meses de janeiro e fevereiro foram marcados por eventos climáticos severos que afetaram diretamente cerca de 2 milhões de pessoas, deixando mais de 70 mil desalojados ou desabrigados em 733 municípios de todas as regiões. Outra medida provisória aprovada libera 75,3 milhões de reais em auxílio financeiro para 10 mil famílias da região da Zona da Mata, no sudeste de Minas Gerais, atingida por enchentes no início do ano. Também foi aprovada a medida provisória que abre crédito extraordinário de 49 milhões para o Programa Segurança Alimentar e Nutricional e Combate à Fome. O objetivo é ampliar o atendimento às populações atingidas por desastres climáticos registrados em maio, especialmente nos estados de Pernambuco e da Paraíba. O líder do PT na Câmara, deputado Pedro Czai, do PT de Santa Catarina, defendeu a necessidade de recursos extraordinários previstos nas medidas provisórias.
5: Falar da importância de todas essas medidas provisórias que hoje estão se definindo aqui no Parlamento. Desde o tema dos desastres naturais, o tema dos tornados no Rio Grande do Sul, o tema das secas, o presidente vai enfrentando os problemas, não só diante da guerra, que vivenciamos o risco de aumento dos combustíveis, o governo subsidia os combustíveis para não produzir inflação no país.
3: Foi aprovada ainda a medida provisória que libera 337 milhões de reais para combate a incêndios. Os recursos são destinados ao IBAMA e ao Instituto Chico Mendes de Conservação da Biodiversidade, o ICMBio, e atendem decisões do Supremo Tribunal Federal em ações que cobram providências do governo contra o aumento de incêndios florestais na época da seca. Todas as medidas provisórias foram enviadas para análise do Senado. Da Rádio Câmara, de Brasília, Antônio Vital.
2: Política.
1: Rodrigo Hollenberg, do PSB do Distrito Federal, faz um balanço do seu mandato parlamentar. Ele destaca a autoria de 23 projetos, como que aumenta o limite de faturamento anual dos microempreendedores individuais.
0: O parlamentar ressalta o envio de emendas para hospitais, universidade pública e instituições de pesquisa locais. Rodrigo Hollenberg defendeu também proposta de sua autoria que proíbe o funcionamento de plataformas de apostas em território nacional.
1: Raimundo, PT do Rio de Janeiro, cobra esclarecimentos sobre o crescimento patrimonial do senador Flávio Bolsonaro, que, segundo notícias recentes, ultrapassaria os 600 milhões de reais. O deputado questiona a origem dessa quantia e exige uma apuração rigorosa dos fatos.
0: Na visão de Raimundo, é preciso investigar se o montante está relacionado a articulações com grupos criminosos e esquemas de corrupção. Para ele, o esclarecimento sobre a origem dos recursos é fundamental para a moralidade pública.
2: Direitos humanos.
1: Leonardo Ricardo Gadelha, do Podemos da Paraíba, alerta que o Brasil precisa se preparar para a transição demográfica com o envelhecimento da população. Ele observa que as cidades e a legislação nacional precisam de adaptações estruturais para acolher de forma digna o público idoso.
0: De acordo com Leonardo Gadelha, é importante manter as pessoas idosas ativas e integradas ao mercado de trabalho. Para o parlamentar, aproveitar a plena capacidade física e cognitiva desse público traz benefícios sociais e econômicos ao país.
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8: Votação.
1: A Câmara aprova o uso de elementos tradicionais em fotos de documentos oficiais. A repórter Daniele Lessa acompanhou a votação.
9: O plenário da Câmara aprovou o projeto que garante a povos indígenas e demais povos tradicionais o direito de usar elementos culturais, étnicos ou religiosos em fotografias de documentos oficiais. Entre os exemplos previstos estão o cocar indígena, o turbante dos povos de matriz africana e outros elementos étnicos, culturais e religiosos. O projeto, que foi apresentado pela deputada Célia Chacriabá, do PSOL de Minas Gerais, diz que a autorização valerá para documentos oficiais de identificação, como carteira de identidade, carteira de habilitação, passaporte e carteira de trabalho. Na prática, a proposta busca evitar que pessoas sejam obrigadas a retirar símbolos de sua cultura ou religião para tirar fotos para documentos. A única exigência é que o elemento usado não impeça o reconhecimento da fisionomia da pessoa. A relatora no plenário, deputada Sônia Guajajara, do PSOL de São Paulo, lembrou uma situação em que uma mulher negra escutou que só poderia tirar foto para a carteira de habilitação usando o seu turbante se apresentasse uma carta da sua mãe de santo ou um documento comprovando que tinha câncer. A deputada disse que é preciso impedir que episódios como esse se repitam e que usar esses elementos em fotos oficiais é ter o direito e a liberdade de viver de acordo com crenças pessoais.
10: São expressões visuais de culturas e tradições, como o cocá indígena, que representa a relação com a natureza e com os animais, o vínculo espiritual com a terra e os antepassados. Assegurar aos povos indígenas, aos afro-brasileiros e demais povos tradicionais o uso em documentos oficiais de símbolos de sua comunidade é assegurar a dignidade humana.
9: Segundo a relatora Sônia Guajajara, a proposta deixa expresso em lei um direito que já deveria ser garantido pela Constituição, que protege a liberdade religiosa, e por convenções internacionais assumidas pelo Brasil. Ao defender o projeto, o deputado Wildo Rocha, do MDB do Maranhão, disse que esses elementos, como o cocar e o turbante, valorizam a cultura do país.
11: Isso promove a cultura brasileira, isso é respeito à cultura indígena, é respeito aos povos originários.
9: Alguns deputados no plenário disseram que seria incoerente exigir que as pessoas tirem óculos e enfeites para fotos de documentos e, ao mesmo tempo, permitir o uso de elementos tradicionais. O deputado Alberto Fraga, do PL do Distrito Federal, defendeu que a proposta também poderia incluir a autorização de uso desses objetos pessoais nas fotografias. O projeto que autoriza o uso de elementos tradicionais em fotos de documentos oficiais agora será analisado no Senado. Da Rádio Câmara de Brasília, Daniele Lessa.
8: Cultura.
0: A Câmara Câmara aprovou o projeto que reconhece o hip-hop como manifestação da cultura nacional. Inácio Arruda, do PCdoB do Ceará, destaca que o movimento representa a cultura popular das periferias e a voz de trabalhadores e jovens que buscam melhores condições de vida.
1: Inácio Arruda compara a força poética do hip-hop ao repente e aos cantadores de viola do Brasil profundo. Ele acredita que o movimento se consolida como um pilar do desenvolvimento social e de geração de riqueza econômica nas comunidades brasileiras.
0: Termina agora o Jornal Câmara dos Deputados, produzido pela Rádio Câmara, com trabalhos técnicos de Wellington Teles e apresentação de Val Monteiro e Márcio Aquilissardi. Uma boa noite para você.
1: A Voz do Brasil volta na segunda-feira. Boa noite e bom fim de semana.
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1: Três horas e 59 minutos.

0: e 38.
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2: Glória a Deus. Amém.

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1: Da 100,7 FM Educadora Santana de Caetité, prezados fiéis irmãos e irmãs que se encontram aqui na Catedral de Senhora Santana, a Igreja Mãe da Diocese de Caetité, o nosso bom dia.
2: Bom dia.
1: Louvado seja nosso Senhor Jesus Cristo, para sempre, seja louvado. Hoje é sábado da 15ª semana comum, 18 de julho. Além das intenções que já temos nossos pensamentos, nosso coração, bem hoje estamos pedindo graças a Deus por Cleiton, Daiane, Denise e Solange. Também agradecendo a Deus pelo dom da vida de Ildete da Silva Rodrigues e Noelita de Souza Vilas Boas. Dona Noelita está completando 90 anos. E pelos falecidos, Cícero Vieira Barbosa, 11 dias, Santina Cássia Fernandes, 9 meses. Irmãos e irmãs, o Senhor se lembra sempre realizada com seu povo e permanece fiel eternamente às suas promessas. Nessa certeza, atente à sua palavra, renovemos nossa fidelidade a Deus e celebremos com fé e esperança. Também hoje, dia 18, nós celebramos a Aliança do Amor. Preside Monsenhor Ademar. Iniciemos com o canto de entrada.

0: Salve, Santa Maria, Santa Mãe, vós destes à luz o Rei, que governa o céu e a terra pelos séculos eternos. Em nome do Pai, e do Filho, e do Espírito Santo.
1: Amém.
0: A graça de nosso Senhor Jesus Cristo, o amor do Pai e a comunhão do Espírito Santo estejam convosco.
1: Bendito seja Deus que nos reuniu no amor de Cristo.
0: A todos vocês, o meu fraternal bom dia.
1: Bom dia.
0: Sejam todos bem-vindos e bem-vindas à nossa celebração deste sábado, 15ª semana do Tempo Comum. E a missa nós vamos celebrar naquelas intenções que já foram anunciadas pelo nosso comentarista. Eu quero lembrar a missa de aniversário de nascimento e Ildete da Silva Rodrigues e Nelita de Souza Vilas Boas, 90 anos. E os falecidos: Cícero Vieira Barbosa, 11 dias, e Santina de Cássia Fernandes, 9 meses. E também a missa de celebração da Aliança do Amor. E agora, meus irmãos e minhas irmãs, reconheçamos os nossos pecados para celebrarmos dignamente os santos mistérios. Confessemos os nossos pecados. Confesso a Deus Todo-Poderoso e a vós, irmãos e irmãs, que pequei muitas vezes por pensamentos e palavras, atos e omissões, por minha tão grande culpa.
2: E peço à Virgem Maria, aos anjos e santos, e a vós, irmãos e irmãs, que rogueis por mim a Deus, nosso Senhor.
0: Deus Todo-Poderoso, tenha compaixão de nós, perdoe os nossos pecados e nos conduza à vida eterna.
2: Amém.
1: Amém.
0: Senhor, tende piedade de nós.
2: Senhor, tende piedade de nós.
0: Cristo, tende piedade de nós.
2: Cristo, tende piedade de nós.
0: Senhor, tende piedade de nós.
2: Senhor, tende piedade de nós.
0: Oremos. Senhor Deus, concedei aos vossos servos e servas a perfeita saúde de alma e de corpo, e pela gloriosa intercessão da bem-aventurada sempre Virgem Maria, livrai-nos das tristezas deste tempo presente e conduzi-nos às alegrias eternas. Por nosso Senhor Jesus Cristo, vosso Filho, que é Deus, e convosco vive e reina na unidade do Espírito Santo por todos os séculos dos séculos.
2: Amém.
1: Amém.

0: da profecia de Miqueias. Ai dos que tramam a iniquidade e se ocupam de maldades ainda em seus leitos. Ao amanhecer do dia, executam tudo o que está em poder de suas mãos. Cobiçam campos e tomam-nos com violência. Cobiçam casas e roubam-nas. Oprimem o dono e sua casa, o proprietário e seus bens. Isto diz o Senhor: eis que tenciono enviar sobre esta geração perversa uma desgraça de onde não livrareis vossos pescoços. Não podereis andar de cabeça erguida, porque serão tempos desastrosos. Naquele dia sereis assunto de uma alegoria, de uma canção triste que diz: fomos inteiramente devastados, a parte de meu povo que passou a outro, por ninguém lhe será restituída. Os nossos campos são repartidos entre infiéis. Por isso, não terás na assembleia do Senhor quem meça com cordel as porções consignadas por sorte. Palavra do Senhor.
1: Graças a Deus.

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em seus excessos, blasfema o avarento e vos despreza. 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

só há maldade e violência em sua boca, em sua língua só mentira e falsidade. 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

Vós, porém, vedes a dor e o sofrimento. 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

0: o Senhor esteja convosco.
1: Ele está no meio de nós.
0: Proclamação do Evangelho de Jesus Cristo, anunciado por São Mateus.
1: Glória a vós, Senhor.
0: Naquele tempo, os fariseus saíram e fizeram um plano para matar Jesus. Ao saber disso, Jesus retirou-se dali. Grandes multidões o seguiram e ele curou a todos. E ordenou-lhes que não dissesse quem ele era, para se cumprir o que foi dito pelo profeta Isaías: eis o meu servo que escolhi, o meu amado, no qual coloco a minha afeição. Porei sobre ele o meu espírito, e ele anunciará às nações o direito. Ele não discutirá nem gritará, e ninguém ouvirá sua voz nas praças. Não quebrará o caniço rachado, nem apagará o pavio que ainda fumega, até que faça triunfar o direito. Em seu nome, as nações depositarão a sua esperança. Palavra da salvação.
1: Glória a vós, Senhor.
0: Pelas palavras do Santo Evangelho, sejam perdoados os nossos pecados. Meus queridos irmãos, minhas queridas irmãs presentes aqui na catedral, e também a minha saudação aos nossos irmãos que nesse momento estão nos acompanhando através da nossa rádio educadora Santana FM, uma emissora católica, 45 anos de evangelização nas terras sagradas do sertão. Como nós avisamos no início da missa, nós estamos celebrando hoje a 15ª semana do tempo comum. E a missa Santa Maria no sábado. E nós tivemos as intenções, a missa dos falecidos e a missa de aniversário de nascimento aqui de Dona Nelita e a outra, não me lembro agora o nome. Então, meus irmãos e minhas irmãs, nós acabamos de ouvir há poucos instantes a proclamação do Evangelho da liturgia de hoje. E nós vimos que os fariseus fizeram um plano para matar Jesus. Matar Jesus por quê? Jesus não cometeu nenhum crime. Jesus não fez nenhum mal. Jesus passou a vida fazendo bem a todos, curando os doentes, expulsando os demônios, purificando os leprosos, ressuscitando os mortos. Portanto, Jesus só fez o bem. Mas acontece que a vida de Jesus incomodou os fariseus, porque Jesus andava sempre acompanhado de uma grande multidão. E isso, portanto, causou inveja. E por isso eles queriam matar Jesus. E Jesus, sabendo desse plano, ele saiu e foi para outra região. E uma grande multidão o acompanhou. E ele curou a todos os doentes que procuraram. E Jesus fugiu, não foi com medo dos fariseus, não foi com medo da morte. É porque ainda não tinha chegado a sua hora. Jesus estava a caminho de Jerusalém. E Jerusalém era o centro do poder político, religioso e econômico. E Jesus tinha um plano, um projeto de ir a Jerusalém e lá ele realizar o seu projeto de amor, que era morrer e ressuscitar para a salvação de todos nós. Por isso é que Jesus, portanto, fugiu, porque não tinha chegado a sua hora. E continuando o Evangelho, tem uma expressão que nos chama muita atenção quando Jesus diz: não esmagará o caniço quebrado, rachado, nem apagará o pavio que ainda fumega. Ou seja, a esperança é a única que fica. E esse texto nos mostra a tolerância, a paciência de Jesus para com os pecadores. Jesus espera até o fim. Enquanto tiver esperança, Jesus espera a conversão dos pecadores. O exemplo que nós temos é do bom ladrão. Não sei se tem, se tem ladrão bom, né? Mas o bom ladrão que passou a vida cometendo crimes, espalhando horrores na comunidade, foi condenado à morte, foi crucificado junto com Jesus, né? Mas no último instante da sua vida, ao apagar das luzes, ele se arrependeu. Senhor, lembra-te de mim quando estiveres no teu reino. E Jesus respondeu: hoje mesmo estarás comigo no paraíso. Veja que o bom ladrão passou a vida inteira só fazendo mal. Mas não, veja, Deus esperou até o último instante, até o último, ao apagar das luzes, esperou. E ele se converteu, né? Portanto, essa expressão, e não apagar o pavio que ainda fumega, é justamente que a esperança, portanto, é a única que paga. E Jesus disse em outra ocasião que haverá mais alegria por um pecador que se converte do que por 99 justos que não precisa de conversão. Bem, meus irmãos, minhas irmãs, nós estamos, como lembramos no começo da missa, nós temos um aniversário hoje muito especial, Dona Nelita, que hoje está completando 90 anos. E eu me lembro que o casamento dela, fui eu que assisti o casamento dela há 90, não sei quantos anos atrás, né? Só que naquele tempo eu era padre novo, tinha poucos anos de padre. E hoje eu já estou com, vou fazer 69 anos de padre. E minha idade também, naquele tempo era novo, jovem, né? Hoje eu estou com 95, vou fazer 95 anos. E Dona Nelita também, naquele, era uma jovenzinha, não é? Hoje ela está quebrada pelos anos. Pois é, então estamos aqui, Dona Nelita, para agradecer a Deus os seus 90 anos. Que Deus abençoe, que ainda lhe conceda mais alguns anos de vida. Tem a outra irmã, é aniversário de nascimento, a outra irmã, eu me esqueço o nome dela, é Ildete da Silva Rodrigues, né? Também estamos rezando pela senhora, Dona Ildete, que Deus lhe dê muitos anos ainda de vida com saúde. Bem, meus irmãos, então agora nós vamos ficar de pé e vamos então apresentar as preces da comunidade.
1: A cada vocação responderemos: Senhor, fortalecei-nos na fé e no amor ao próximo.
2: Pela Igreja, para que, guiada pelo Espírito Santo, continue fiel à missão de anunciar o Evangelho e de levar a esperança de Cristo a todos, rezemos.
1: Senhor, fortalecei-nos na fé e no amor ao próximo.
2: Por nossa comunidade, para que viva unida na fé, na caridade e no serviço, testemunhando o amor de Deus no cotidiano, rezemos.
1: Senhor, fortalecei-nos na fé e no amor ao próximo.
2: Pelos famintos e pelos que sofrem na miséria, para que encontre auxílio, acolhida e dignidade por meio da ação solidária da Igreja e de cada cristão, rezemos.
1: Senhor, fortalecei-nos na fé e no amor ao próximo.
2: Senhor, hoje elevemos a Ti a nossa profunda gratidão pelos 90 anos de vida da nossa amiga aniversariante, Nelita Vilas Boas. Agradecemos pela sua história, pelos desafios superados, pelo amor dedicado à família e pelos frutos colhidos. Pedimos que continuemos a abençoá-la com saúde, paz e alegria e muita disposição. Rezemos.
1: Senhor, fortalecei-nos na fé e no amor ao próximo.
2: Senhor, abençoe todos os filhos, netos, bisnetos e amigos aqui reunidos. Que a vida e o testemunho de Nelita Vilas Boas sejam sempre um elo de união, amor e sabedoria para todos.
1: Rezemos. Senhor, fortalecei-nos na fé e no amor ao próximo.
0: Senhor, nós vos pedimos que vos digneis acolher todas essas preces que foram feitas agora em voz alta pela Assembleia, também aquelas preces que estão aí no silêncio do coração de cada um. E vós sabeis, Senhor, quais são as nossas intenções e quais são as nossas necessidades. E tudo isso, Senhor, nós vos pedimos, vós que viveis e reinais para sempre. Amém.
1: Podemos ficar assentados. Para o ofertório.

0: Orai, irmãos e irmãs, para que o meu e o vosso sacrifício seja aceito por Deus Pai Todo-Poderoso.
1: Receba, o Senhor, por tuas mãos este sacrifício, para a glória do seu nome, para o nosso bem e de toda a sua santa igreja.
0: Acolhei, Senhor, as orações do vosso povo com a oblação desse sacrifício, para que por intercessão da bem-aventurada Virgem Maria, Mãe do vosso Filho, todos sejam atendidos em suas preces e confirmados em suas súplicas, por Cristo nosso Senhor.
1: Amém.
2: Amém.
0: O Senhor esteja convosco.
1: Ele está no meio de nós.
0: Corações ao alto.
1: O nosso coração está em Deus.
0: Demos graças ao Senhor nosso Deus.
1: É nosso dever e nossa salvação.
0: Na verdade, é digno e justo. É nosso dever e salvação dar-vos graças sempre em todo lugar. Senhor Pai Santo, Deus Eterno e Todo-Poderoso, e na comemoração de Maria Sempre Virgem, louvar, bendizer e proclamar a vossa glória por obra do Espírito Santo, ela concebeu o vosso Filho unigênito e sem perder a glória da sua virgindade, deu ao mundo a luz eterna de Jesus Cristo, Senhor nosso. Por ele vos louva os anjos, vos adora as dominações, treme as potestades, os céus, as forças celestes, com os serafins, unidos vos celebro exultantes, concedei também a nós associar os seus louvores, dizendo a uma só voz:
1: Santo, Santo, Santo, Senhor Deus do Universo, o céu e a terra proclamam a vossa glória. Hosana nas alturas, bendito que vem em nome do Senhor. Hosana nas alturas.
0: Na verdade, ó Pai, vós sois santo e fonte de toda santidade. Santificai, pois, esses dons, derramando sobre eles o vosso Espírito, a fim de que se tornem para nós o corpo e o sangue de nosso Senhor Jesus Cristo.
1: Enviai o vosso Espírito Santo,
0: estando para ser entregue, e abraçando livremente a paixão, Jesus tomou o pão, pronunciou a bênção de ação de graças, partiu e o deu a seus discípulos, dizendo: tomai todos e comei, isto é o meu corpo, que será entregue

Do mesmo modo, no fim da ceia, Jesus tomou o cálice em suas mãos e, dando graças novamente, o entregou a seus discípulos, dizendo: tomai todos e bebei, este é o cálice do meu sangue, o sangue da nova e eterna aliança, que será derramado por vós e por todos para a remissão dos pecados. Fazei isto em memória de mim.

0: mistério da fé e do amor.
1: Todas as vezes que comemos deste pão e bebemos deste cálice, anunciamos, Senhor, a vossa morte, enquanto esperamos a vossa vida.
0: Celebrando, pois, o memorial da morte e ressurreição do vosso Filho, nós nos oferecemos ao Pai o pão da vida, o cálice da salvação, e vos agradecemos porque nos tornaste dignos de estar aqui na vossa presença e vos servir.
1: Aceitai, ó Senhor, a nossa oferta.
0: Suplicante vos pedimos que, participando do corpo e sangue de Cristo, sejamos reunidos pelo Espírito Santo num só corpo.
1: O Espírito nos una num só corpo.
0: Lembrai-vos, ó Pai, da vossa Igreja, que se faz presente pelo mundo inteiro, que ela cresça na caridade e comunhão com o Papa Leão, com nosso Bispo José Roberto, os bispos do mundo inteiro, os presbíteros, os diáconos e todos os ministros do vosso povo.
1: Lembrai-vos, ó Pai, da vossa Igreja.
0: Lembrai-vos dos nossos irmãos falecidos, Santina Casa Fernandes, 9 meses. Deixa eu ver. E Cícero Vieira Barbosa, 11 dias.

0: desta vida, acolher junto a vós na luz da nossa, da vossa face.
1: Concedei-lhes, ó Senhor, a luz eterna.
0: Enfim, nós vos pedimos, tende piedade de todos nós e dai-nos participar da vida eterna com a Virgem Maria, Mãe de Deus, São José, seu esposo, os apóstolos, Senhora Santana e São Joaquim, todos os santos e todos os santos que neste mundo viveram na vossa amizade, a fim de vos louvarmos e glorificarmos, por Jesus Cristo, vosso Filho. Por Cristo, com Cristo e em Cristo, a vós, Deus Pai Todo-Poderoso, na unidade do Espírito Santo, toda honra e toda glória, por todos os séculos dos séculos.

0: E agora, meus irmãos, como uma preparação para a Sagrada Comunhão, nós vamos rezar com muita fé a oração que Jesus nos ensinou.
1: Pai nosso que estais no céu, santificado seja o vosso nome. Venha a nós o vosso reino. Seja feita a vossa vontade, assim na terra como nos céus. O pão nosso de cada dia nos dai hoje. Perdoai as nossas ofensas, assim como nós perdoamos a quem nos tem ofendido. E não nos deixeis cair em tentação, mas livrai-nos do mal.
0: Livrai de todos os males, ó Pai, e dai-nos hoje a vossa paz. Ajudado pela vossa misericórdia, sejamos sempre livres do pecado e protegidos de todos os perigos, enquanto aguardamos a feliz esperança e a vinda do nosso Salvador Jesus Cristo.
1: Vosso é o reino, o poder e a glória para sempre.
0: Senhor Jesus Cristo, disseste aos vossos apóstolos: eu vos deixo a paz, eu vos dou a minha paz. Não olheis os nossos pecados, mas a fé que anima a vossa igreja. Dá-lhe segundo o vosso desejo a paz e a unidade, vós que sois Deus com o Pai e o Espírito Santo.
1: Amém.
2: Amém.
0: A paz do Senhor esteja sempre convosco.
1: O amor de Cristo nos uniu. Cordeiro de Deus, que tirais o pecado do mundo, tende piedade de nós. Cordeiro de Deus, que tirais o pecado do mundo, tende piedade de nós. Cordeiro de Deus, que tirais o pecado do mundo, dai-nos a paz.

0: Jesus diz: eu sou a luz do mundo. Quem me segue não andará nas trevas, mas terá a luz da vida. Eis o Cordeiro de Deus que tira o pecado do mundo.
1: Senhor, eu não sou digno de que entreis em minha morada, mas dizei uma palavra e serei salva.

0: Feliz o ventre da Virgem Maria que trouxe o Filho do Pai Eterno. Oremos, Senhor, ao receber o sacramento celeste, pedimos vossa clemência para que, alegrando-nos com a comemoração da bem-aventurada Virgem Maria, imitemos as suas virtudes e colaboremos generosamente no mistério da nossa redenção, por Cristo nosso Senhor.
1: Amém.
0: Agora nós vamos fazer a renovação, celebração da Aliança do Amor.

0: querida mãe, rainha vencedora, três vezes admirável de sua estátua, nós te saudamos nesse dia da renovação da aliança do amor em nossa comunidade.
1: És mãe da Igreja, mãe de todos aqueles que o Pai do Céu chama à vida.
0: Atendendo ao pedido da oração do nosso Papa Leão XIV, para este mês de julho, rezemos suplicando pelo respeito e pela proteção da vida humana em todas as suas etapas, reconhecendo como um dom de Deus.
1: Pai, que nos destes a vida como dom do amor, faz-nos compreender que ela deve ser protegida em todas as etapas, desde a concepção até o instante final.
0: Desperta, Pai, nos corações adormecidos, o impulso pelo amor, pois só Ele une, só Ele é força transformadora, capaz de restaurar e gerar o respeito pela vida.
1: Que o homem abra o seu coração para o encontro com Cristo, para aceitar a vida como presente divino e transformar sentimentos em gestos concretos de acolhida.
0: Maria, que sempre estivesse ao lado do Divino Filho Jesus, ajudai-nos como mãe educadora, lembrando-nos sempre de que a vida é um direito inalienável na criatura, de toda criatura. Amém.
1: Mãe de Deus, depositamos no teu capital de graças nossas contribuições e neste mês diariamente uma Ave Maria pelo dom da vida de cada membro de nossa família.
0: Renovemos a aliança de amor unida a todos que nesta vida, neste mundo, celebra o dom da aliança confiante a Maria, causa da nossa vida, cantando.

0: podemos ficar assentados alguns instantes. Teremos os avisos, depois a bênção, e depois da bênção vamos continuar na catedral, porque teremos algumas considerações, algumas homenagens à dona Nelita pelos seus 90 anos. A família está toda aqui reunida, mas nós temos horário às 8 horas em ponto na programação da nossa rádio. Então nós vamos ter os avisos, a bênção, e vamos continuar aqui na catedral. Nós tivemos ontem a primeira noite do novenário em preparação à festa de Senhora Santana, muito bonita, muito bem organizada. E hoje, na segunda noite, segundo dia, o tema é Família, Núcleo Vital da Sociedade e da Igreja. Hoje nós vamos ter como presidente da celebração o Padre Danilo Lima dos Santos, vigário da paróquia de Nossa Senhora da Conceição Aparecida. A oferta de hoje é o arroz. E os participantes são os moradores da matriz de Nossa Senhora da Conceição Aparecida, das comunidades Imaculado Coração de Maria, Jesus Salvador, Santa Teresinha, Rainha da Paz, Nossa Senhora da Abadia, Nossa Senhora de Fátima, Nossa Senhora de Guadalupe. O local da saída do cortejo será da Igreja Jesus Salvador, às 18h30. Para, em benefício da festa de Senhora Santana, estão sendo vendidos os bilhetes de um show de prêmios. São 3 prêmios, é uma réplica da imagem de Senhora Santana, um garrote e um smartphone. Custa R$10 o bilhete. Você poderá contribuir com a nossa festa, com a festa de Senhora Santana, com apenas R$10, mas você também estará concorrendo a esses prêmios. Ao sair da catedral, quem puder adquirir um bilhetinho, nós agradecemos. Custa R$10. Nós vamos receber a bênção e depois vamos continuar aqui na catedral.
1: Agora nós vamos dar a bênção, que tem um problema da programação da rádio, né? O Senhor esteja convosco.
0: Ele está no meio de nós.
1: A bênção de Deus Todo-Poderoso, o Pai, o Filho e o Espírito Santo.
0: Amém.
1: Desça sobre cada um de vocês e permaneça para sempre.
0: Graças a Deus.
1: Amém. Senhora Santana e São Joaquim,
0: rogai por nós.
1: Jesus, Maria, José,
0: a nossa família, vossa.
1: Vamos em paz e que o Senhor Jesus nos acompanhe hoje e sempre.
0: Graças a Deus. Podemos ficar assentados.
1: Bom dia a todos.
0: Bom dia. Voltamos aos nossos estúdios, desejamos a todos um bom dia. Foi Luiz Benevides da Catedral de Senhora Santana e Paulo Souza em nossos estúdios. Bom dia.
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0: 8:13, está no ar mais um programa Dedo de Prosa, a gestão mais perto de você. 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
0: E na apresentação desse seu humilde amigo que vos fala todos os sábados das 8 às 9 da manhã, William Silva, e eu serei a sua companhia nesse sabadão gelado. Gente, que frio é esse? Que pra levantar hoje deu trabalho, mas estamos aqui. E é claro, a gente tira como exemplo daqueles que levantaram para trabalhar hoje, os nossos amigos da feira. Eu sempre digo que a feira é uma grande celebração do encontro, né? Das pessoas que vêm da zona rural, até de outros municípios, tem gente que vem fazer feira em Caetité. Então, um ótimo dia para vocês, um bom trabalho, se agasalhem, porque tá muito, mas tá muito frio. Daqui da janela da Rádio Educadora, a gente tem uma noção, né? Da neblina que cobre, sobretudo, as serras de Caetité e alguns bairros, né? Que estão um pouco mais altos. Então a gente deseja um ótimo dia para você que está chegando no trabalho, está voltando do trabalho, para você que está no ônibus, para você que está no carro, para você que está no seu rádio, para você que está aí acompanhando a gente de todas as formas, a Rádio Educadora e o programa Dedo de Prosa. Eu desejo para você um excelente dia. Bom, a gente já começa o programa falando que nós teremos entrevista, nós teremos a nossa amiga doutora Érica, do jurídico da Prefeitura de Caetité, bem como nosso amigo Daniel, da gerente de tributos da Prefeitura de Caetité. Então, a gente vai falar hoje sobre a festa de Santana, que já começou ontem, né? Com os primeiros pipocar dos fogos, às 5 da manhã, né? A parte religiosa.

0: E ontem à noite nós já tivemos aí o Barracão Cultural, que foi com muita música e muita dança. E eu estive acompanhando um pouco lá ontem de como foi essa movimentação no primeiro dia do Barracão Cultural, praça lotada, e eu acho que o importante é isso mesmo, as pessoas poderem prestigiar, porque foi um edital voltado sobretudo para os artistas da nossa cidade, e um edital voltado não só sobretudo, mas exclusivamente para os artistas de Caetité que participaram e estão participando. Ontem foi um momento muito bonito, com os grupos já tradicionais, com os grupos mais novos, com aqueles que são carreira solo. Então foi um momento muito bonito, né, essa abertura com a dança. Mesmo com frio, mas estava todo mundo lá no anfiteatro participando dessa grande festa. E a gente convida, né, todos vocês para hoje, logo mais às 15 horas. Hoje a programação começa um pouquinho mais cedo, porque hoje é o dia do rock. E a gente tá esperando a presença de todos vocês lá a partir das 15 horas. Mas vou deixar o pessoal da prefeitura falar um pouquinho mais sobre a organização, né? O tema hoje é a organização. E a gente já começa, né, o nosso programa hoje trazendo uma entrevista com a doutora Daiane Cunha. Ela que é advogada e vai falar um pouquinho sobre essa programação do Barracão Cultural, que movimenta muito o cenário artístico de Caetité. Como eu falei aqui nos últimos dias, né, o edital, ele tem as três vertentes das artes, né? Música, dança e o teatro. A dança ontem participou muito bonito. A música vai chegar hoje através do rock, né? Então, o teatro nós teremos já no próximo domingo, às 17 horas, mas não se limita só no próximo domingo, tá, gente? Tem mais apresentações que a gente vai trazer aqui, que a gente vai detalhar no decorrer do programa, tá? Mas ontem foi também com música, nós tivemos DJ Joãozinho e também tivemos a Couve Roots fazendo aquela festa bacana e que finalizou o primeiro dia de Barracão Cultural, que foi até o final muito, mas muito lotado mesmo. A gente fica muito feliz quando as pessoas se interessam e passam a se interessar e a vibrar também pelos artistas de Caetité, que eu acho que é um momento muito importante, tá bom? Então a gente começa o nosso programa conversando com a doutora Daiane Cunha, ela que é advogada da CECELT e vai falar um pouquinho mais sobre o Barracão Cultural.
1: Olá, você que acompanha o programa Dedo de Prosa, conforme nós anunciamos no início do programa, hoje nós vamos receber aqui dentro da nossa programação nossa amiga Daiane, que é advogada aqui da CECELT. Daiane, mais uma vez, primeiramente, seja bem-vinda e Festa de Santana começando a todo vapor.
2: Bom dia a todos os ouvintes, é um prazer estar aqui mais uma vez para a gente falar dessa festa que é tão importante para o município, né? Que já começou bem aí ontem com a programação de dança.
1: Exatamente, já começou bem com a programação de dança. Na noite de ontem nós tivemos Black Angels, Mandim, Nossos Passos, Conhecerá, SDR Dance e também tivemos banda. Daiane, como é que é começar a Festa de Santana com dança, que é uma expressão artística tão bacana?
2: Exatamente, né? É muito importante para a gente estar fortalecendo os grupos de dança aqui do município, né? Já é uma tradição o dia específico da dança dentro do Barracão Cultural. Então, é muito importante a gente manter essa tradição, que é uma conquista dos artistas locais, né?
1: Falando do Barracão, a gente sabe que ainda tem uma programação extensa até o próximo sábado, ou seja, até de hoje a 8, nós teremos o Barracão Cultural. Primeiramente, eu gostaria que você falasse um pouquinho sobre como é essa participação dos artistas caetenses, né, dos grandes artistas da nossa cidade, já que foram colocados, né, três naipes, três estilos artísticos, que é a dança, a música e o teatro. Conta um pouquinho pra gente dessa participação dos artistas da nossa cidade no Barracão Cultural.
2: Pronto, hoje a gente vai ter a programação de rock, né? Que é muito importante também, muito tradicional dentro da Festa de Santana. Então a gente começa ali às 15 horas com algumas bandas no período da tarde. E a gente retoma também a programação de rock após a novena, né? Com mais três bandas de rock após a novena. Esse processo de organização do Barracão é muito importante para a festa, né? Esse ano a gente vai ter quase 40 artistas locais contemplados para participar do evento, né, entre as categorias de dança, teatro e música. Esse é um número significativo, né, para a programação da festa. Isso faz com que a gente valorize os artistas locais, né, movimente a economia do município, democratize o acesso à cultura. Então, é muito importante para a gente manter essa tradição, manter a programação contemplando também os artistas locais, né? E a programação de hoje é uma programação que a população gosta muito, que é o dia

0: do rock, né? Já está consolidada dentro da festa e é muito importante também para a gente.
1: Hoje eu queria que você falasse um pouquinho, Daiane, mas vou pedir também para você falar de amanhã, mas a gente começa já nesse sábado, né? Hoje, logo mais às 15 horas, lá no Anfiteatro da Praça. Como é que está dividida a programação desse sábado?
0: Pronto, a gente começa com a primeira banda, que é Lion Soul, às 15 horas. Né? Depois a gente tem a banda Natural Hate, às 16. Tem também a banda Projeto Secreto, às 17 horas. E encerra essa primeira parte com a banda Fire Sister, às 18 horas. E depois da novena, a gente retoma a programação de rock, né? Com a banda Carla, às 22 horas. Depois a gente tem a banda Quebra Copos, às 23 horas. E posteriormente, para encerrar a noite, a banda Sagarana.
1: Daiane, hoje, sábado, movimento, muito movimento desse cenário rock, né? Que é um movimento que todo mundo gosta. Mas amanhã, domingo, a gente tem uma programação bem especial. Fala um pouquinho desse domingo e essa alteração que houve esse ano de 2026 para a festa de Santana, especificamente dentro do Barracão Cultural.
0: Pronto. Então, assim, é importante falar sobre essa questão, né? Porque geralmente o rock, ele era no domingo, já era tradicional também essa questão, né? Do rock ser no domingo. Mas esse ano, a igreja, junto com os Carreiros de Boi, optaram por mudar, né, o horário e o dia da procissão dos Carros de Boi para o sábado ou para o domingo pela manhã. Então, a gente teve que transferir o rock para o sábado, né? Mas mantendo sempre a tradição de manter esse dia, que é muito importante. Então, no domingo, a gente vai ter pela manhã a procissão dos Carros de Boi. E à tarde, no fim da tarde, eu gostaria de deixar aqui um convite muito especial para que os pais pudessem levar suas crianças para assistir uma apresentação de teatro infantil lá no Barracão Cultural, a partir das 17 horas, né, com os dobradores de arte, uma trupe, né, de arte aqui do município, de teatro muito conhecida, muito competente, que vai fazer um espetáculo muito bonito para as crianças.
1: Muito bem, estamos conversando, né, com Daiane Cunha, ela que é advogada da CECELT, também está por dentro de toda essa programação do Barracão Cultural, que, como eu disse, começou ontem, sexta-feira de 17, primeiro dia da Festa Santana, e finaliza no próximo dia 25, já no dia de São Cristóvão, também outra grande movimentação em Caeté. Agora, Daiane, outro ponto também que a gente quer saber é sobre a Vila Gastronômica, esse espaço importantíssimo, como eu disse aqui no programa na semana passada, que é um espaço importantíssimo para os nossos artesãos e artesãs, não só daqueles produtos, né, manuais, mas como também do delicioso tempero de Caeté, sabor Caeté, Daiane.
0: Pronto, a Vila também é um espaço já consolidado dentro da festa, que a gente também está mantendo esse ano. E aí a gente também tem uma programação cultural dentro da Vila Gastronômica, né? Que é justamente para apresentação de voz e violão, né? Teclado e voz, artistas que não têm uma banda completa, mas que a gente também pensa que eles não devem ficar fora do evento. Então a gente coloca esses artistas para se apresentarem lá na Vila. E a partir do domingo já vai ter apresentação musical na Vila. Então, todo mundo comparecer lá também para prestigiar os artistas.
1: Eu queria que você trouxesse um pouquinho dos artistas que vão se apresentar na Vila Gastronômica. É possível?
0: Pronto. No domingo a gente tem Zé Maria e Walter Rodrigues, né? Que é uma dupla de moda de viola, também muito conhecida aqui no município. E a gente também vai ter a apresentação de Andresa Conze, né? Que tem uma vertente mais de MPB. E também é muito conhecida, uma artista muito conhecida aqui no município e muito prestigiada. Na segunda-feira, a gente tem uma banda chamada Banda Flashback, né? Na terça-feira, a gente tem a apresentação do Trevo Musical. Na quarta-feira, a gente tem o artista Seu Jack. Na quinta-feira, a gente vai ter a apresentação de Ivan Martins, né? Na sexta-feira, a gente tem duas apresentações, uma antes da novena e outra após. Antes da novena, a gente vai ter Juliana Santana. E após a novena, a gente vai ter a apresentação de Vini Lucílio. E no sábado, dia 25, a gente vai ter duas apresentações também, né? Antes da novena, a gente tem a apresentação de Stephanie Alves. E depois, a gente tem a apresentação de Hugo Amaral.
1: Então, são artistas que, genuinamente, não só na Vila, como no Barracão, daí, são artistas genuinamente caetenses. E é importante essa valorização dos nossos artistas.
0: Isso, exatamente. Não é o edital que a gente faz para organizar essa programação, contempla justamente os artistas locais, né? Os artistas de Caetité. A gente preza para que essa participação seja fortalecida, então é um edital específico para os artistas da terra. E a partir dele a gente organiza essa seleção e a programação da festa.
1: Daiane, a gente falou que o Barracão Cultural vai até o dia 25, mas a partir do dia 23 nós já temos o palco principal. Como é que ficou essa divisão entre o palco principal e o Barracão Cultural nesse período que mais vai movimentar a Festa de Santana?
0: Pronto, outra coisa que a gente organiza que também dá muito certo e as pessoas gostam muito, né, é intercalar as apresentações do palco principal com as apresentações do Barracão. Então, esse ano também a gente vai manter esse formato, que tem dado muito certo. Então, durante as apresentações ali, né, logo após as apresentações do palco principal, a gente vai ter sempre uma banda no Barracão Cultural, né, banda dos artistas locais. Então, na quinta-feira, Rauane vai se apresentar, né, no Barracão Cultural. Osvaldix também vai se apresentar no Barracão e a banda Nova Onda. Na sexta-feira, a gente vai ter a apresentação de Dalino e Banda, de Natan Carvalho e do artista Val Teclas. E no sábado a gente também vai ter a apresentação no Barracão Cultural com o artista Tião Carvalho e a banda Samba de Noca.
1: Muito bem. Conversando com Daiane Cunha, advogada da CECELT, também envolvida, né, diretamente no Barracão Cultural. E a gente espera, né, Daiane, como todos os anos, que o Barracão Cultural seja um sucesso, não só o Barracão, como também a Vila e como também o palco principal.
0: Exatamente, né? Esse ano a gente está fazendo uma festa muito bonita, muito organizada, com artistas de renome nacional, né? Mesclando também com os artistas locais, que são de extrema competência e também ajudam a abrilhantar a festa. A gente já divulgou as apresentações do palco principal também, né? Que foi muito bem recebida pela comunidade. Então, esse ano a gente vai ter a artista Ana Carolina, a gente vai ter Rock Beats, a gente vai ter também no palco principal a banda de rock local Yellow Cake. Né, a gente vai ter também no palco principal a banda Raíssa e a Rodada, né, Teuzinho. Também vamos ter artistas locais como o Tarcísio Teles e a banda Sambaê. Vamos ter também a apresentação da cantora Clecinha, né, de Léo Foguete e Raquel dos Teclados, que são artistas renomados aí nacionalmente. E a gente está fazendo uma festa muito bonita esse ano.
1: Daiane, muitíssimo obrigado, sucesso, e o programa sempre vai estar de portas abertas, não só para você, mas como também para toda a sua equipe.
0: Ah, muito obrigado pelo convite, foi um prazer conversar com vocês aqui, trazer informações sobre esse evento que é tão importante para a comunidade caetense. A secretaria também está lá à disposição e espero que seja convidada mais vezes para trazer mais informações sobre o evento.
1: Esse foi o nosso bate-papo com Daiane Cunha dentro do programa Dedo de Prosa e a gente retorna aos nossos estúdios com mais entrevista para vocês. Muito bem, 8 horas com mais 27 minutos e a gente volta aqui para os estúdios com os nossos convidados da semana. Como eu anunciei no início do programa, estamos recebendo a doutora Érica, que é da assessoria jurídica, mas também faz parte da comissão de eventos. Doutora Érica, seja bem-vinda, fique à vontade.
2: Olá, William, bom dia a todos os ouvintes. Obrigada aí pelo espaço, né? É importante que a gente consiga divulgar o máximo possível a organização, especificamente da festa, porque a festa ela tem uma força própria,
1: isso,
2: né? Já
1: exatamente.
2: Alcança aí, a população toda já se organiza para participar. E até nosso, é um desafio, né? Agora eu estou fazendo parte da comissão pela primeira vez e tem sido desafiador para a gente conseguir agradar, vamos colocar assim,
1: é,
2: né?
1: Verdade.
2: Os diferentes nichos da sociedade.
1: Perfeito.
2: Que querem um espaço na festa, querem participar, que querem contribuir, que querem uma atração específica,
1: isso,
2: seu artista favorito ali sendo contemplado. E a prefeitura tem se mobilizado para tentar, de alguma forma, atender a esses diferentes grupos aí, né? E assim, é fundamental, a festa ela tem esse, um valor cultural muito importante, tem um expoente, é um expoente para a cidade, né? A gente acaba ficando no holofote aí, em toda a região. Então, a contemplação dos artistas locais, né? Na fala de Daiane, ela ressaltou tanto isso, a gente teve ali o Barracão Cultural estreando ontem,
1: isso,
2: público lotado. E assim, o frio que tá, né? O frio típico de Santana também.
1: Perfeito.
2: Fazendo a participação dele, essa contribuição. Mas a gente tem esse desafio, a gente quer trazer aquelas atrações que, de renome nacional, né? Pra nossa cidade, até para que atraia também o público de outras regiões. E isso movimenta todos os setores. Então a gente tá nesse desafio. E aí, aqui já voltando, puxando um pouquinho, né, pra parte jurídica desse momento.
1: Sim.
2: Nós lançamos um decreto que tentamos... divulgar o máximo possível e também trazer uma normativa.
1: Perfeito.
2: A festa vai ser organizada dessa forma e vai ter esse direcionamento. E são dois pontos que eu vou ressaltar aqui agora.
3: À vontade.
2: É, sobre justamente essa questão da organização, a proibição primeiro, né, da utilização de garrafas de vidro.
3: Sim.
2: Uma preocupação com a segurança, a tranquilidade do evento. Claro que essa proibição se restringe ao espaço externo, né, fora dos estabelecimentos comerciais privados. No âmbito interno, o próprio comerciante pode fazer sua venda, né, atendimento ali, mas a retirada da garrafa de vidro, do recipiente de vidro para o âmbito externo, gera um perigo, gera um risco. Então, pela questão, exato, da segurança, existe essa restrição, artigo 1º lá do decreto, para já ficar claro. E também uma proibição que a gente colocou, uma restrição, vamos colocar assim, né, é a utilização de freezer, refrigeradores, pelos comerciantes, ambulantes, pessoas que,
3: isso,
2: vão trabalhar no evento, que são importantes, né? Também fazem parte da festa e ajudam muito, tanto quem está ali participando, curtindo a festa, quanto quem está organizando.
3: Sim.
2: Então é uma união aí de esforços. Porém, a gente coloca essa restrição por uma questão de segurança, por uma questão de organização mesmo, ali facilitar a mobilidade da praça, porque pelo tamanho, pela dimensão que a, sim, festa ganha cada ano, maior, um público maior vem.
3: Isso.
2: E um público diversificado, porque são atrações diversificadas para, né, atender a diferentes gostos musicais. Então, assim, um freezer, uma geladeira, um refrigerador, câmeras frias motorizadas, de um modo geral, assim, existe a proibição de se colocar nesses espaços por conta justamente disso, né, dessa organização, do risco que isso traz.
3: Isso.
2: Nós estamos ali fazendo uso de um patrimônio histórico e é nossa, perfeito, responsabilidade, tanto quanto poder público, mas também de toda a população, de manter, de preservar aquele patrimônio para as gerações futuras, né? Para que a gente possa usufruir, sempre manter em bom estado de conservação e preservação, e para as gerações futuras. Então, ressalto essas duas proibições aí. Daniel oportunamente vai falar sobre os espaços nas barracas e tudo, o credenciamento que foi feito, que foi também uma forma que a gente conseguiu organizar para atender as pessoas que precisam trabalhar e que se organizam para esse fim, né? E colocar ali sua barraca, seu ponto comercial ali no espaço todo, né? Da praça. E ressalto que é importante, principalmente, respeitar e tratar com urbanidade, com respeito, cumprir as orientações que a comissão passa, né? Para organizar ali, colocar sua barraca no ponto designado, não fazer uso dos itens que são proibidos. E se restringir aqueles espaços, porque existe uma equipe organizando, estudando, exato, o melhor espaço, o melhor local para se colocar a barraca, o comércio ambulante, onde vai ser a atração. Então, tudo é estudado, é analisado milimetricamente.
3: Isso, perfeito.
2: Justamente para acolher, né, a todos,
3: uhum,
2: e organizar da melhor forma, que fique seguro, que fique confortável, que todos possam aproveitar e divertir e curtir a festa, que esse é o propósito principal.
3: Certinho. Daqui a pouquinho eu quero que você fale um pouquinho dessa dinâmica da festa, né, dessa organização, mas vou passar aqui para Daniel, ele que é gerente de tributos da Prefeitura de Caetité. Daniel, que já esteve aqui no nosso programa, seja bem-vindo mais uma vez, Daniel, fique à vontade.
4: Bom dia, meu amigo William, bom dia, ouvinte de prosa, alegria estar aqui mais uma vez aqui com vocês. Em relação à festa, cumprimento ao decreto, o credenciamento foi realizado nos dias 13, 14 e 15 e no dia 16 agora foi realizado o sorteio em relação ao posicionamento das barracas, levando em consideração os ambulantes mais antigos, né? Os, uhum, comerciantes mais antigos.
3: Sim.
4: Então, graças a Deus, saiu tudo a contento. Informo que todas vagas referentes às barracas já foram preenchidas. Nesse momento, nós ainda temos algumas vagas para os carrinhos, né, para os ambulantes. Então, pedimos para aqueles que têm interesse em comercializar na festa, que nos procure aí durante a semana para estar realizando o credenciamento, até porque, por uma questão de ordenamento, só será permitido comercializar no perímetro da praça aqueles que estiverem com o seu devido credenciamento, né?
3: Perfeito.
4: O ambulante vai estar lá com o seu adesivo lá no seu carrinho.
3: Uhum.
4: E dessa forma a gente está procurando dar um melhor conforto para a população, né? Em relação ao espaço para estar curtindo as atrações da festa.
3: Exatamente. Inclusive ontem, né, já passei na praça, estava ontem à tarde organizando algumas coisas. E aí eu vi, né, uma equipe lá do tributo, tinha o pessoal também verificando. Eu acho que de início, e aí vocês dois podem ficar à vontade, né? Começando aí com a doutora Érica, é importante esse ordenamento, né? Que a gente via há tempos passados aí, que era todo mundo chegava lá, cada um era um Deus nos acuda, cada um colocava sua barraca, ou seu carrinho, ou seu isopor, não, aqui é meu, não, isso aqui eu paguei pra fulano. E agora, essa organização, doutora, ela melhorou e muito, porque todo mundo chega ali, já tem seu espaço, já chega ali e começa a comercializar.
2: Exatamente, né? A comissão se organizou com o máximo de antecedência que a gente conseguiu para justamente estudar o espaço, traça ali o perímetro onde é melhor para colocar o vendedor ambulante, uma barraca de comida, uma barraca de bebida, respeitando a mobilidade, considerando que é um público alto, né? Uhum. Que vem muitas pessoas e é um espaço ali que não foi feito para aquilo, não é espaço de festa, né? A gente utiliza no espaço público central porque é a festa da padroeira da nossa cidade, então une a parte religiosa com essa parte mais cívica, mais aberta assim para diversos públicos. Então essa organização, essa delimitação dos espaços não é nem no intuito, vou privilegiar um lado, vou privilegiar outro.
3: Perfeito.
2: Quero favorecer algum grupo, quero favorecer um determinado tipo de comércio. Não, é justamente feito esse credenciamento, divide-se nos dias, prioriza as pessoas, como o Daniel colocou, né? Que já utilizo, já tem o costume de fazer, então, os mais antigos primeiro. Uhum. E abre também espaço para os novos, as pessoas que estão vindo agora. Então, é difícil, num espaço que não se amplia, colocar diferentes grupos, diferentes nichos que crescem, né? O público cresce, os comerciantes crescem e o objetivo é justamente que cresça mesmo, a gente quer incentivar. Isso. Quanto mais melhor a gente vai fazendo esse remanejamento, essa reorganização, porque quanto mais crescer, mais investimento se atrai, mais o comércio movimenta, mais a população participa. Então é uma via dupla e não é uma troca, e a gente quer que os dois lados cresçam e desenvolvam e que a festa transcorra da melhor forma, né? A gente quer uma coisa organizada, quer que o público tenha espaço para curtir, quer que o comerciante faça a parte dele e conquiste também, né, o fruto do trabalho dele, porque também ajuda muito, né?
3: Claro.
2: A gente está ali curtindo, divertindo, aí compra alguma bebida, compra algum alimento, a família vai junto, então é uma festa que tem essa amplidão, né? Então a gente precisa colocar que as pessoas respeitem e considerem que houve esse estudo, houve uma equipe por trás daquilo, analisando, tentando contemplar os diferentes setores. Então, a delimitação dos espaços tem uma logística por trás, né? Porque ali são pessoas que estão caminhando, tem criança, tem diferentes tipos de pessoas ali naquele mesmo ambiente. Então, é importante que se respeite as determinações, as exigências da comissão. Daniel bem colocou sobre o credenciamento do comerciante, tem que estar credenciado, identificado, para colocar ali sua barraca, seu comércio ambulante. Isso é importante para a gente poder identificar quem foi que veio, fez o credenciamento, que se organizou com antecedência, cumpriu as normas do edital para colocar seu comércio ali, e não chegar uma pessoa aleatória de qualquer jeito, em qualquer lugar, ou até no meio da população, no meio da multidão ali, tem um carrinho empurrando e batendo nas canelas da gente, né? As pessoas que ficam ali sempre têm essa reclamação. Então é importante também que seja uma troca, né? Vão ter pessoas atuando, as pessoas estarão trabalhando durante o evento, de diferentes setores também, né? Tem da parte da segurança, tem da parte da saúde, e tem os fiscais atuando, tudo para garantir que a festa transcorra da forma mais tranquila, mais segura, e garantindo também, né, obviamente, a diversão das pessoas.
3: Eu estava em um determinado local essa semana e alguém disse assim: moço, mas a festa cresceu, William. Podia derrubar aquela parte ali, o anfiteatro da praça. Eu falei: rapaz, não é assim. Mas, de toda sorte, Daniel, tem um planejamento, né, para que todos possam comercializar os seus produtos, mas também que a população possa curtir a festa.
4: Correto, William. Foi importante você falar a respeito disso. Nesse momento nós estamos recebendo até algumas reclamações em relação à questão dos freezers.
3: Justo.
4: E o que ocorre em relação, como a doutora Érica já tinha frisado, da segurança com o nosso patrimônio histórico, né?
3: Perfeito.
4: E com as pessoas que estão ali para curtir a festa. Estava sendo feito de uma forma onde o pessoal estava vindo com freezer e puxando gambiarras para todos os lados. E isso, além de provocar uma sobrecarga na rede, a possibilidade de um curto-circuito, de um acidente, era muito grande.
3: É gigante.
4: Então, assim, nós temos a responsabilidade com aqueles que estão na praça curtindo, né? Então, achamos por bem, esse ano nós restringimos, né? As pessoas vão poder trabalhar com seus freezer, desde que esteja em cima do carrinho e com gelo. Porém, Aí estão falando em relação de iluminação, fiquem tranquilos, porque a iluminação vai estar reforçada para todo o

0: Acredito que segunda terça-feira, como eu disse, nós ainda temos algumas vagas para os ambulantes, né, para os carrinhos, porque as barracas já foram preenchidas as vagas. Então, a partir do momento que essas vagas sejam preenchidas, no perímetro da praça, infelizmente, não vai poder estar comercializando. A festa está muito grande,
1: perfeito,
0: né? O espaço é limitado. Então, se a gente abrir para todo mundo
1: que chegar de última hora,
0: né? Então fica para quem quer curtir a festa e até para os próprios comerciantes.
1: Sim, perfeito.
0: Da nossa cidade.
1: Perfeito.
0: Ficam prejudicados, fica uma festa bagunçada, e nosso intuito é justamente de dar uma melhor organização, perfeito, um melhor conforto para quem está curtindo a festa.
1: 8 horas e 41 minutos, estamos batendo um papo sobre a organização da Festa Santana, já que no próximo programa nós já estaremos aí quase que caminhando, né, para o encerramento da Festa de Santana. Estamos conversando com nosso amigo Daniel, do Tributos, também a doutora Érica, do departamento do setor jurídico da Prefeitura de Caeté, e também da comissão organizadora. Doutora, agora um ponto importante é que as pessoas sempre procuram. Esse ano também nós teremos, né, o ponto da saúde, ponto dos bombeiros, ponto da Polícia Militar, justamente visando essa questão que Daniel frisou, né, a segurança da festa.
2: Exatamente, e justamente quando a gente fala, né, que existe uma comissão organizadora e que a gente está fazendo um estudo de onde se colocar em cada espaço determinadas barracas, determinados comerciantes, é justamente considerando também o que os órgãos de segurança passam para a gente. Então, houve um diálogo com o Corpo de Bombeiros, um estudo, olha, a proporção da festa é essa. Ah, vou mandar um efetivo para trabalhar no local e vai ser assim, vai ter que colocar em determinado espaço. É bom que se coloque, né, a ambulância, onde é que vai ficar, o Corpo de Bombeiros, onde vai ficar situado, a polícia, para ter uma visão da festa, a
1: Sim.
2: visibilidade, para atuar da forma mais rápida possível. Então, quando se delimita esses espaços para alocação, né, dos comerciantes e tudo, é justamente considerando também esses outros órgãos que vão atuar, e é o que garante a segurança mesmo, que dá esse reforço para a festa. Então, como eu disse, né, no início, é uma festa que mobiliza toda a cidade, mobiliza diversos setores, inclusive até essa parte no âmbito da segurança, no âmbito da saúde, que são muitas intercorrências. A gente tenta limitar o máximo possível, a gente não quer que aconteça, né? Mas a eventualidade disso acontecer, tem um ponto de saúde identificado no local central da festa, é feito um estudo também, até logística de trânsito, isso, como é que é feito, por conta que, por ser num espaço ali que é central, né, da cidade, até os estacionamentos indevidos na localidade da praça, às vezes eu quero colocar alguma coisa ali, tô vendo o pessoal botando a barraca, então vou parar um carro aqui, abro o fundo e vindo também. Então existe essa regulamentação, existe essa fiscalização e a orientação justamente para se respeitar o que a comissão organizadora está indicando, está orientando, justamente para que a festa transcorra de forma muito segura, muito mais tranquila, e todos possam participar, né? E assim, organizar com antecedência, porque a tendência, como a gente falou aqui, né, a festa crescer cada vez mais, então que para os próximos anos a gente consiga contemplar mais gente, um público aí, agradar os diferentes nichos que temos, né? Mas sempre primando pela organização, pela segurança, pela tranquilidade, pela mobilidade urbana ali, da melhor forma possível.
1: Vou aproveitar um termo que a gente está falando bastante aqui. Primeiro, a segurança, e segundo, a festa grande. E aí, como você ressaltou, doutora, no início do programa, no início da entrevista, melhor dizendo, a questão das garrafas de vidro. Uma adoção que a prefeitura teve aí há alguns anos, né? Sobretudo na gestão do prefeito Valtécio, que deu muito certo, inclusive em conversa com o coronel, ele até falou que a quantidade de ocorrência envolvendo esse tipo de as garrafas de vidro, ele reduziu bastante. Mas a minha pergunta é: quem for flagrado vendendo bebidas em garrafas de vidro, seja um refrigerante, seja uma Coca-Cola, seja uma cerveja, o que é que acontece?
2: Então, o próprio decreto já estabelece, né, essa proibição. Quem for flagrado pode ter a mercadoria apreendida. É lavrado um termo, a mercadoria não vai poder vender. E na eventualidade de ter ocorrido algum dano, alguma intercorrência em relação àquilo dali, até porque se for flagrado só aquele comerciante, vamos supor, né, no espaço da praça, e teve uma ocorrência policial, quebrou, alguém se machucou, se feriu, esse comerciante que foi flagrado nessa condição, ele pode ser responsabilizado civil, penalmente, administrativamente, por conta dessa postura. Então, o decreto, as pessoas não têm muito acesso, acham que é só um pedacinho de papel, é só uma coisa, é só um símbolo,
1: simples, né?
2: E assim,

0: O decreto é o que regulamenta a festa. Então, o que está proibido no decreto é preciso que seja respeitado, é preciso que seja seguido, cumprido, porque existem punições. Existem punições no âmbito administrativo, pode incidir multa, né? A mercadoria é apreendida, então existe um prejuízo para essa pessoa. E isso também não impede que haja a apuração e responsabilização na esfera civil, na esfera criminal, porque isso pode gerar um dano, um prejuízo físico, né? Uma coisa de um crime e tal. Então, tudo isso fica. É, sujeito a acontecer e vai ser investigado, apurado. Então, a gente, como a gente falou, na questão da segurança, questão
1: Isso.
0: da organização, justamente por aí, para evitar que isso aconteça. E na eventualidade disso acontecer, não é o município que vai resolver, não. É a pessoa que está descumprindo o decreto. O decreto, ele tem força normativa, força de lei.
1: Eu até fui questionado essa semana para algumas pessoas. William, tá falando aí do decreto, proibido vender, bebida em garrafa de vidro, mas e os bares? Entram nessa condição ou eles, por lá mesmo, acabam resolvendo?
0: Até como eu falei anteriormente, né? E foi bom você perguntar sobre isso, porque as pessoas confundem. Os bares e estabelecimentos privados vão poder comercializar dentro do estabelecimento. Aí não pode permitir que a pessoa compre e saia. Não, isso aqui eu vou levar a garrafa. Não pode. Pode botar um recipiente de plástico e levar um recipiente de plástico. Mas dentro dos estabelecimentos, no interior dos estabelecimentos, não é proibido. Pode comercializar, pode vender, porque às vezes, né? Uma bebida maior e tal, comercializa ali dentro, consome ali dentro do estabelecimento. Mas a partir da porta para fora, se a pessoa sair com a bebida, o comerciante pode ser responsabilizado por ter permitido, inclusive a venda também para menores de 18 anos. Venda de
1: Perfeito.
0: bebidas alcoólicas também está proibido no decreto, não, é uma proibição em lei, né? Não pode, a gente tem que cuidar também, preservar nossas crianças, nossos adolescentes, então, policiar nesse sentido, não só pela questão do recipiente de vidro. Qualquer bebida alcoólica, ela é proibida para menores. E a questão da garrafa de vidro, espero que tenha ficado claro, é nesse sentido. Dentro dos estabelecimentos comerciais, dentro dos restaurantes privados ali, e tudo bem, você pode comercializar, pode vender. Não pode sair dali para a porta fora, que aí na rua é que existe um risco maior de algum acidente, de alguma intercorrência, né?
1: É até importante a gente falar, e a gente está falando isso com certa antecedência, para que o comerciante, né, Daniel, ele já se precavenha e não, não vai comprar lá com distribuidor, não, ou garrafa de vidro dessa vez, não, só latinha, para que ele possa até organizar o estoque.
2: Exatamente. Ontem mesmo a equipe de tributos já recepcionando alguns ambulantes,
1: Perfeito.
2: já constatamos que alguns infelizmente incorreram nesse erro, mas já notificamos e pedimos a atenção de todos aí para que a festa ocorra da melhor forma possível, sem nenhuma intercorrência. A questão da segurança é muito importante.
1: Sim, muito bem. 8h48, bate-papo sobre a festa de Santana. Então, você que é amigo, meu amigo, minha amiga, comerciante, fique atento ao que o pessoal está falando aqui para que você não seja pego de surpresa. Daniel, você falou dos carrinhos, né? Sobre as vagas ainda remanescentes, mas o departamento, né? O setor, melhor dizendo, de tributos, ele vai estar na praça durante todos esses dias observando ali quem tá, quem não tá certinho, para que a festa continue organizada.
2: Correto, correto. Nós temos nossa equipe que vai estar atuando. Quero dizer para vocês que a equipe de tributos, na verdade, ela está agindo em parceria com os credenciados, né?
1: Isso.
2: Então, é importante que o pessoal que está trabalhando, os credenciados, recepcione essa equipe aí com atenção, até nos ajudando com informação de alguém que porventura esteja trabalhando de forma errada,
1: Isso.
2: né? Nós estamos aí, nós somos parceiros de vocês.
1: Perfeito.
2: Então, a ideia é essa. Vai ter os seguranças, que independente da segurança da Polícia Militar, que vai estar rodando o perímetro, justamente para que pessoas que não sejam credenciadas estejam empatando, né, o comércio daqueles que estão
1: Perfeito.
2: trabalhando de forma regular. Então, mais uma vez, reforço que a equipe de tributos está aqui para trabalhar em parceria, em conjunto com todos aqueles que estão trabalhando de forma regular.
1: Muito bem, gente, festa de Santana chegou com tudo, né? Hoje nós teremos aí mais dia de barracão, mas as bandas, né, doutora Érica, começam a partir do dia 23, que já é esse momento extremamente aguardado pela população, não só de Caeté, mas como também da região.
0: Com certeza, é o ápice da festa, né?
1: É.
0: O pessoal se organiza e concentra mais, é o que a gente espera, um público maior. E é ali onde todo mundo fica mais em alerta, quem está trabalhando para garantir a organização e segurança do evento. E até aproveitar que dentro do ensejo da Feira de Santana, olha, começou ontem, né? E até onde vai? Então tem atrações múltiplas, tem pessoas ali, tem um público grande em diferentes momentos e espaços da festa e da praça pública ali. E temos também os carreiros de boi.
1: Sim, perfeito.
0: Né? No domingo mudou a data, Daiane até sinalizou na fala, né, dela, quando entrevistada. E é importante a gente pontuar também a organização por trás dessa procissão.
1: Perfeito.
0: Que tem a parte religiosa, tem esses momentos religiosos. E esse ano, eu acredito, por ser num domingo, por ser de manhã, teremos um público ainda maior, né? Tanto de carreiros de boi, quanto de gente ali na rua, para prestigiar. Um momento muito bonito, muito tradicional também no nosso município, nesse contexto da festa. E existe um decreto também em vigor, é um decreto que veio posteriormente, é um decreto que regulamenta a festa de Santana, delimitando também essa questão da proibição das garrafas de vidro, do respeito à atuação de eventuais comerciantes ambulantes nessa ocasião nos espaços delimitados pela comissão organizadora. E principalmente a questão, tem ali, delimitou o trajeto, né? Por onde os carros de boi vão passar. E para que as pessoas não estacionem veículos e carros nesse trajeto, para evitar danos ao próprio veículo, para evitar riscos com os animais que estão circulando, né? E também com as pessoas, para que as coisas transcorram bem, para que o evento ocorra de uma forma organizada e que agrade a todos, né? É isso que a gente quer. Como o Daniel colocou, a gente é parceiro, não é só a prefeitura que está fazendo a festa. A festa é para o povo, a festa é do povo, e a gente quer que o povo participe.
1: Perfeito.
0: Que a população colabore, que quem está promovendo alguma atração, promovendo alguma ação, trabalhando, comercializando, também colabore, contribua, porque é uma troca ali. Então, as pessoas se atentarem, né, no domingo, para evitar deixar o carro estacionado na rua, nas ruas, né, que vão ser o trajeto para passar a procissão de carros de boi, para que o máximo de pessoas possam ver, possam acompanhar, possam assistir, e que para evitar danos e maiores intercorrências.
1: A gente fala dos carros também, Daniel, está em vigor também a questão dos paredões, né, para o pessoal também ter essa noção de que no circuito da Festa de Santana você não pode ter um paredão ali, não vou botar meu paredão e tá tudo certo.
2: Exato. Inclusive, isso é uma questão independente da festa, uma questão legal aí do nosso município, que o uso de paredões, principalmente na poligonal, né?
1: Sim.
2: É proibido. Então, mas eu tenho certeza que o povo de Caetité é um povo educado, um povo ordeiro.
1: Sem dúvida.
2: E que nós não vamos ter esse tipo de problema, não.
1: Exatamente. Gente, friozinho, a gente já tá aqui visualizando, né, aquela garoa, e você que tá em casa, muito obrigado pelo carinho da audiência. 8:53, a gente já vai chegando ao finalzinho do nosso programa. Gostaríamos de agradecer a presença de vocês, Daiane também, que esteve aqui através de uma entrevista gravada. Doutora Érica, muito obrigado pela sua presença e fique à vontade para fazer suas considerações finais.
0: Muito obrigada pelo convite, pela oportunidade para sinalizar e reforçar sobre essas questões mais delicadas, né, que estão no decreto. E, inclusive, quem quiser ter acesso ao decreto, pode solicitar, visitar no Diário Oficial, é fácil de encontrar o Diário Oficial do município, só digitar, dá um Google que acha esse decreto, quem quiser tomar conhecimento e tudo, estamos aí, colocamos também à disposição, solicitar diretamente na Prefeitura. Perfeito. Também a gente disponibiliza. Mas é mais agradecer por esse espaço, pela oportunidade, convidar todo mundo para unir forças com a gente.
1: Isso.
0: Tanto para participar da festa, quanto para sinalizar eventuais situações que ocorram, né? Se tem uma crítica, tem uma sugestão, está vendo uma situação errada acontecendo, procure os fiscais da prefeitura, do município, que vão estar trabalhando no local do evento, vão ter força de segurança. Mas, assim, unindo forças para que a festa ocorra da forma melhor possível, que todos consigam participar, se divertir. A proposta é essa, é um momento, assim, marcante na nossa cidade, no nosso município, é um momento histórico. Então, que a gente espera que a festa continue crescendo, continue abraçando diferentes públicos, diferentes âmbitos da cultura, né? A gente tem música, a gente tem teatro, a gente tem dança e tem essa diversidade também de comércio. Cada vez mais surge alguma novidade na venda gastronômica, seja na praça principal ali. Então, é muito importante que a gente se una e em prol do nosso município, para que nossa cidade continue evoluindo e sendo bem vista, né? Porque vem de fora, uma festa tão tradicional, é uma cidade pequena, mas que tem uma força histórica, uma força cultural muito grande e que acaba alcançando aí todo o nosso Brasil, né? Então, que esse reforço do convite, e para que as pessoas também se organizem para que a festa, para cumprir, né, as nossas determinações ali, para que a festa seja da forma mais segura, tranquila e divertida o possível.
1: Exatamente. Daniel, muito obrigado pela sua presença. Fique à vontade para fazer suas considerações finais e vamos que vamos.
2: Meu amigo, muito obrigado pelo espaço. Faço minhas as palavras da doutora Érica. No mais, dizer que nossas equipes estarão nas ruas, né, atuando. Conforme eu disse, em parceria, nós estamos para servir o povo de Caetité, para proporcionar uma melhor festa para todos. E pedir que a nossa padroeira siga nos abençoando e que permita uma excelente festa para todos nós. Um forte abraço a todos, fiquem com Deus.
1: Valeu, Daniel, obrigado, doutora Érica. E antes de encerrar o meu programa, o nosso programa, quero convidar você para logo mais, às 15 horas, no Barracão, né, no Anfiteatro da Praça, o Sabadão do Rock, com Lion Soul, Natural Hate, Projeto Secreto e Fire System. Depois da novena, na hora que encerrar a novena, aí teremos Carla, Quebra Copos e Sagarana para esse sábado, tá, gente? Então, esperando todo mundo, a galera que curte rock, hoje é o dia de aproveitar à vontade. Amanhã, domingo, como o pessoal aqui já falou, a partir das 8h30 da manhã já acontecerá a concentração para a saída dos carros de boi lá da Praça da Juventude, onde está sendo montada toda uma estrutura para receber os carreiros, né? Os carreiros de boi com as suas famílias, bem como os carros de boi. Então, a partir das 8h30 da manhã. Depois da concentração, que a previsão de sair até as 9h, aí a gente parte pelas ruas de Caetité com o tradicional passeio de carro de boi. A última notícia que eu tive, de que aqui na Rádio Educadora já tinham sido inscritos cerca de 250 carros de boi. 250, a informação que eu tive ontem à noite é que as inscrições já estavam aí com 250 carros, mas é isso, né? A procissão dos carros de boi, ela vai prosseguindo, vai seguindo, eu acho que é até o pessoal lá embaixo, mas e acredito que esse número vai passar facilmente amanhã, porque vem muita gente da zona rural, às vezes faz a inscrição, às vezes quer participar, é só chegar junto e participar. E amanhã, depois, haverá aí a missa e finalizando a tarde com um encontro, né, de convivência com as comunidades. E aí no Barracão Cultural, a partir das 17 horas, teremos teatro infantil com os dobradores de arte. Já na segunda-feira, coletivo Dupla de Dois e Cia Asa, ou Companhia Asa, também com teatro na segunda-feira. Na terça, Tambores da Magia e Tempo das Artes, que é um programa massa que acontece na Casa Anísio Teixeira e que reúne diversos naipes, né, das artes dentro da música, como canto coral, instrumentos musicais e apresentações diversas, tá? Na quarta-feira, dia 22, teremos a capoeira, Nossa Cultura, Capoeira Resistência do Meu Povo e Teatro Infantil da Companhia Asa. No dia 23 de julho, teremos Rauane, Oswaldix e Nova Onda, só galera fera de Caetité. No dia 24 de julho, na sexta-feira, teremos Idaline Banda, Natan Carvalho e Valteclas. No sábado, dia 25 de julho, Barracão Cultural, último dia de Barracão Cultural, teremos o queridíssimo Tião Carvalho e Samba de Noca. Gente, muito obrigado pelo carinho da audiência de vocês. Eu volto no próximo sábado, às 8 da manhã, com mais um programa de prosa. Mas não desligue seu rádio. Vem aí o programa mais esportivo da Bahia, Arena Esportiva. Ótimo dia! E...

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0: Estamos chegando com mais um Arena Esportiva aqui pela sua educadora 100,7. Bom dia a todos vocês que estão aí nos ouvindo neste momento, sabadão, de tempo nublado, temperaturazinha agradável para quem gosta, né? Tem gente que não gosta. Daqui a pouco a gente vai entrevistar um rapaz aqui que ele tá todo agasalhado, tá? Mas é o climazinho que eu adoro. O sol agora começou a mostrar a cara ali. Bom, então, grande bom dia para você. Arthur, bom dia.
1: Bom dia, Tchura. Bom dia ao nosso convidado Darkson. E um bom dia a todos que estão sintonizados conosco.
0: Maravilha. Pois é, né, Arthur? Copa do Mundo tá chegando aí ao final. Felizmente, não estamos lá, né? Pronto,
1: quem sabe? Infelizmente, também tá acabando, né?
0: Exato, né? Bom, daqui a pouco a gente vai estar comentando aí tudo sobre a Copa do Mundo, disputa do terceiro lugar hoje, amanhã a grande final. Enfim, e aí vamos ver a impressão, a nossa impressão sobre essa grande final e também dos nossos ouvintes, né? No sábado passado a gente fez algumas provocações e muita gente aí manifestou o que pensava dos jogos e agora também não vai ser diferente. Tá?
1: Exato, fala para os ouvintes aí o número para poder...
0: Pronto, importante isso aí, né?
1: Para poder mandar o palpite da grande final,
0: né? Da grande final. Pois é, gente, é o 77999071007, tá? E aí você pode opinar aí, ajudar a gente aqui a ver qual o clima, né? Qual a expectativa para essa grande final. Argentina que aí chegou nessa grande final, virando algumas partidas, tá? Enfim, a resiliência do time argentino realmente foi um negócio extraordinário nessa Copa. E aí nós vamos estar um pouco comentando sobre isso aqui. 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E amanhã a gente tem Argentina e Espanha. Eita, acho é o jogo de língua espanhola, viu, gente? 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Beleza? Então vamos pra frente, que atrás vem gente. E aproveitando já, Arthur, pra gente não esquecer, tem alguns recados, alguns alunos que a gente tem que dar logo no início aqui, que senão a moçada vai cobrar. Então, um alô aí pra Dino Cabeleireiro, que disse que não perde um só programa Arena Esportiva. Valeu, Dino. Jaime, seu irmão também, que tá sempre na escuta. E nosso amigo Tio Correia, tá? Daqui a pouco a gente manda mais alô aí pra moçada, que tá sempre aí na escuta do programa Arena Esportiva. Lembrando que Zé do Tempero não desliga um só momento, né, Arthur?
1: É, encontrei com ele essa semana. Diz que não perde um programa. Valeu, tio.
0: Valeu, é isso aí. Bom, gente, nós estamos aqui no estúdio com o Darkson. Ele vai falar um pouco de quem é Darkson, né? E do evento que está vindo aí. Darkson, que já passou aqui por uma exibição extraordinária aqui num evento que teve aqui em Caeté. Mas é isso, quem vai falar pra gente é ele. Darkson, bom dia.
2: Bom dia, mistura. Bom dia, Arthur. Bom dia, ouvintes. Pra quem não me conhece, meu nome é Darkson Maia. Hoje eu tô formado em Direito, tô graduando em Educação Física e durante a pandemia surgiu a possibilidade de eu começar a dar aula de boxe. Mas antes disso, eu já treinava boxe, só que eu parei por causa da faculdade. E aí tava estagnado. Aí durante a pandemia, que foi um ano difícil para todo mundo, surgiu a oportunidade de dar aula de boxe e eu comecei a dar aula de boxe a domicílio, nas pracinhas, era bem remoto mesmo. Assim, nos lugares que você poderia, eu atenderia vocês. E aí, eu percebi que estava fluindo, tinha muitos alunos, e aí eu tive a ideia de montar a minha academia, que hoje chama Arena Maia Team. Aí, minha academia foi surgindo aos poucos, né? Eu fui montando, colocando os sacos, os outros equipamentos. Coloquei um ringue lá pra... Porque quando eu treinava, eu sempre quis estar perto de um ringue, treinado de um ringue. Então, pensei, já que eu vou abrir uma academia pra mim, vamos ver se dá certo, né? E acabou dando certo. E foi um sucesso esse ringue. Aí nós desenvolvemos alguns tipos de treinos dentro do ringue, que são os combates, e é um tipo de treino que é para poucas pessoas, não é para todo mundo, é só para quem quer participar mesmo, não é obrigatório, porque a gente coloca, porque o boxe, eu tenho muitas alunas no boxe, porque o boxe, as meninas querem emagrecer, e muitas também querem desestressar, e é ótimo. E com isso, eu desenvolvi uma metodologia onde eu consigo agradar todo mundo, o pessoal do... que quer emagrecer, quer desestressar, que quer competir. E aí, hoje, minha academia está sendo reconhecida aqui em nível regional, no Sudoeste, que é Bahia. E tem algum pessoal lá de Salvador também, que reconhece o meu trabalho, o pessoal lá de Salvador, que é uma referência no boxe nacional. E é isso. Minha história, eu sou formado em Direito, graduando em Educação Física. Eu saí da área jurídica para mim ir para o boxe. Hoje eu fiz alguns cursos de boxe, fiz três cursos com o Dória, com o Luiz Dória, que é o treinador de Anderson Silva. Fiz um curso com Paco Garcias, que é o treinador da Seleção Brasileira de Boxe. Fiz um curso com mestrezinho, que é lá de Camaçari. Ele é presidente da LBI, que é a Liga Esportiva de Interior da Bahia. Sou filiado na Liga. Então, é isso um pouco da minha história sobre mim e sobre o boxe.
0: Maravilha. Na sua fala aí, me surgiu aqui alguma dúvida, né? Claro, algumas você acabou esclarecendo. Mas, assim, você tem, dentro disso aí, você... A tua academia, ela trabalha profissionalmente, cobra ali dos alunos, mas você tem também algum trabalho social dentro dessa linha aí, Dax?
2: Sim, eu comecei no início do ano um projeto um projeto social. A Arena mesmo, a minha academia, começou esse projeto, chamava Arena Olímpica, que o objetivo é transformar atletas para competir de nível olímpico do boxe amador. E aí, os horários não estavam chocando com o pessoal. Aí, eu dei uma estagnada no projeto social. Só que agora, eu consegui, juntamente com a prefeitura, uma oficina de boxe em horários melhores, de manhã e à tarde, no meio da manhã e à tarde, para as crianças que estudam de manhã, ter como treinar à tarde, e para as crianças que estudam à tarde, ter como treinar pela manhã. O projeto da oficina de boxe, de crianças de 8 a 15 anos.
0: Perfeito, perfeito. Bom, acho que, Arthur, você tem alguma pergunta aí para a Darkson nessa linha?
1: Darkson, eu queria saber sobre o evento. Queria que você falasse sobre qual a importância desse evento de boxe aqui para Caetité, para a região, pessoal... comparecer.
2: Sim, Arthur, eu perguntei a você se você conhecia Popó, né? Você falou que conhecia. Por que eu fiz essa pergunta? Porque eu tenho muitos alunos jovens e eles não conhecem Popó. Não conhecem a história de Popó. Popó é um tetracampeão mundial. Ele é referência no mundo inteiro. Personalidades como Mike Tyson olhava para ele assim, Freitas. Cara, incrível, incrível mesmo. O boxe dele é excelente. E sobre o evento, o boxe, o evento Caetité Boxing Show está na segunda edição, onde na primeira edição eu lutei contra o filho de Popó. Popó estava aí, eu lutei contra o filho dele. Recebi um nocaute no segundo round, mas foi uma experiência incrível. Eu saí como vencedor, mesmo tendo perdido a luta. Por quê? Porque eu lutei contra um cara, com o filho de um ídolo. E hoje, o filho de Popó, ele é campeão brasileiro de boxe. Então, eu já lutei contra ele, então o nível dele é altíssimo. E sem contar que foi minha primeira luta. Minha primeira luta. Eu estreiei no boxe com o filho de Popó. Então, é um feito meio que ousado, né? Mas então, aí nós estamos agora na segunda edição do Boxing Show, do Caetité Boxing Show, e estamos aí com 15 lutas já confirmadas, com atletas de Caetité, Guanambi, Vitória da Conquista, Salvador. É muito importante para Caetité, para apoiar esse tipo de esporte, porque para a gente sair mais do comum, que é o futebol, que é o basquete, que é o vôlei, que sempre tem. Todo ano tem esses campeonatos, o ginásio de esporte enche. Mas quando se trata de um esporte de luta, uma arte marciais, não tem em Caetité. Então, nós estamos fazendo a segunda edição, sendo que eu acho que em Caetité já teve um que uma vez Magal fez, eu acho que em 2003. Teve agora em 2024, que foi a primeira edição, e vamos fazer agora a segunda edição a segunda edição, que será esse ano. E é muito importante Caetité apoiar o esporte, porque está vindo atletas da região inteira.
0: Maravilha, né? Eu pude estar presente na edição anterior, né? Realmente foi um evento muito grande, um evento muito importante. E é bom que as pessoas entendam, né? Você fez uma pergunta interessante, Arthur, que você conhecia Popó, porque realmente quando você fala de atletas mais velhos, talvez a meninada mais jovem, a meninada jovem, né? Não conhece Ainda. Eu não vi, não conheceu a história da pessoa. E um fato importante na vinda de Popó foi a sua simplicidade, né? Muito atencioso com todo mundo, tá? Brincou com muita gente ali. E realmente trouxe o filho, que Dax fez uma grande luta, né? A gente tem que parabenizar você, Dax, pela luta que fez. E parabenizar, acima de tudo, pelo trabalho que você está fazendo aí agora com a sua academia, com a sua dedicação, abrir mão aí da área do direito, está fazendo educação física, né? Tá provando aí que, além de ser um grande atleta, está se qualificando para ser um grande profissional, né? Que quando você entra na área da educação física, você também vai estar buscando mais recursos, mais conhecimento, né? Para a questão da preparação desse atleta, né? Enfim, outros agreguem outros conhecimentos que ajudam no desenvolvimento das pessoas. Você falou aí de pessoas que vão para lá para desestressar, enfim. Eu um bom tempo pratiquei o karatê. E o bom disso aí é que às vezes tem gente que pensa, porque os caras que vão para academia para aprender a lutar é para brigar. E é o contrário, né? A não ser que você vá para. A pessoa seja um. Isso eu falo do formador, né? Do professor. Se ele for um mau caráter, ele vai ensinar esses caras a ser realmente brigador. Mas se ele é um bom caráter, ao contrário, ele vai disciplinar essas pessoas. Eu gostaria que você falasse um pouco sobre isso.
2: O boxe, ele ficou muito. Muito
0: discriminado
2: no início dos anos 2000. Por quê? Porque as academias de Salvador, geralmente, o pessoal treinava o boxe o ano inteiro para chegar no carnaval e aí descer a mão um no outro. E vivia aquela disputa entre uma academia contra a outra para ver quem batia mais, para ver quem nocauteava mais pessoas no carnaval. E isso também veio para os interiores também, para os interiores também. Todas as festas, as micaretas que tinha aqui em Castelo, via muita briga, na lavagem também no início era muita briga. Mas, graças a Deus, essas brigas têm terminado. Também tem feito, a Polícia Militar tem comparecido, feito uma segurança incrível nesses eventos. Mas, assim, a respeito de formar atletas e formar pessoas melhores, isso é extremamente importante. Tem a diferença, mas vamos lá. O boxe, algumas pessoas dizem que ele é um esporte de contato. Outros dizem que é arte marcial. Tem uma diferença entre esporte e arte marcial. A arte marcial é onde é um esporte de contato que tem uma filosofia, um conjunto de valores onde tenta transformar não só atletas, mas também pessoas melhores, para conviver melhor em sociedade. Onde o esporte é apenas o esporte ali em si, com regras, com hábito, e não tem essa filosofia por trás. Que é onde é que está o problema, né? Que se você for transformar só atletas, sem ter valores, eles vão brigar em qualquer lugar, vão caçar confusão em qualquer lugar, e essa não é a intenção. Então, muitas academias de boxe têm trabalhado valores, disciplina, uma filosofia de vida melhor, para respeitar o próximo, respeitar a coletividade. E isso é o que diferencia boas academias de academias ruins. Não estou falando de técnica, de estratégia ou de tática, mas sim de valores e princípios. Aí hoje eu tenho isso comigo, onde eu tento formar pessoas melhores dentro da academia, e não só atletas.
0: Maravilha, é interessante o que você acabou de falar, porque assim, às vezes você entra na área do esporte achando que vai ser um campeão, etc. E nem todos vão conseguir isso, né? É um percentual bem menor. Então, trabalhar do ponto de vista da formação do cidadão, daquele camarada que vai poder estar interagindo na sociedade com mais qualidade, eu acho que tem que ser realmente um grande foco, até porque aí tem uma outra pergunta que eu vou te fazer, né? Não sei se dentro lá do seu universo de mulheres que treinam, tem alguma preocupação, por exemplo, uma coisa que está muito acontecendo ultimamente no Brasil, com a questão do feminicídio, das agressões, tem alguma procura nessa linha da mulher que busca se qualificar ali para se defender?
2: Sim, a procura tem crescido cada vez mais. Mulheres que buscam se defender, aprender um método de se defender, uma defesa pessoal. O boxe não é defesa pessoal, é diferente, mas através dos golpes do boxe, você consegue se defender, sim, de uma possível agressão. Inclusive, no projeto social, na oficina de boxe, tem muitos pais que estão levando as filhas justamente por causa disso. Porque estão aprendendo desde cedo a se defender, porque eles falam que o mundo hoje está diferente, está perigoso e está complicado de se viver.
0: Maravilha. Bom, o Peixe chegou aqui, né? Ele vai dar o bom dia dele. De repente, ele vai ter uma pergunta aí também para Darkson, né? O homem é do esporte, é o gerente de esporte, né? E aí, Peixe, bom dia.
3: Bom dia, Tiúlio. Bom dia, Arthur. Bom dia, Darkson.
2: Bom dia.
3: Tem um tempinho que não estou na bancada com vocês aí, mas estou retornando aí. Darkson, eu gostaria de perguntar a você sobre os eventos regionais que tem na modalidade. Me fala um pouquinho sobre o calendário esportivo de vocês.
2: Então, todo ano eu faço um evento chamado Encontro de Boxe, onde nesse evento eu faço um convite para todas as academias da região, que é na Praça da Catedral, de forma gratuita, onde eu coloco o ringue lá e nós fazemos umas disputas de sparring. O que não é luta, é só um sparring, é só uma troca de conhecimento de uma academia para outra. Todo ano eu faço esse evento. Só que esse evento, eu penso que talvez eu não vou fazer. Por quê? Porque eu estou fazendo agora o Caixete, estou dentro da organização do Caixete Boxing, que é um evento maior, onde nós vamos trazer aí, esse ano, 15 lutas, incluindo algumas lutas contra da Academia de Popó. O pessoal de Salvador vai vir para cá. E é isso. Esse ano, em Caetité, só terá esse evento de boxe, Caetité Boxing Show. Eu não vou fazer o encontro de boxe, mas talvez eu faça. Se eu tiver um apoio do meu lado, eu posso fazer, mas não é garantido, não.
0: Beleza. Bom, vamos falar aqui dos nossos colaboradores e depois a gente volta aí a conversa com o Darkson, né, que vai, obviamente, ter mais informação acerca aí do evento que acontecerá em Caetité. 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
0: 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E aí amanhã tem, né? 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Ajude a gente aí, vai mandando o seu palpite pra cá, pra gente poder tá falando aqui pra você. 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Beleza? Bom, vamos seguindo aqui com o Arena Esportiva, conversando aí com o Darkson. Daqui a pouco a gente vai estar falando da final da Copa do Mundo, do terceiro lugar que será disputado hoje. E também a gente vai estar aqui querendo saber dos nossos ouvintes quais são aí as opiniões deles com relação ao resultado dessa Copa, né? Quem será o campeão, tá? Então, 99907-1007 é o zap da educadora para você poder estar emitindo aí seu parecer sobre essa grande final. Felizmente estamos fora dessa, né, gente? Infelizmente, mas quem sabe na próxima? Tem 2030 vindo aí e de repente, daqui até lá, o brasileiro vai aprender a voltar a jogar futebol como se jogava antigamente. Bom, vamos voltar aqui com o Darkson, né? E, Dax, agora você concluiu ou falar mais aí do que a gente não perguntou sobre o evento, né? Que já tem local definido, Dax?
2: O evento será dia 8 de agosto, será no Ginásio Esporte. Um dia antes, dia 7, nós vamos também estar lá no Ginásio Esporte, vai ser a pesagem dos atletas. Na pesagem, a gente vai lá, tá fazendo as apresentações, talvez a gente faça uma manopla com o pessoal lá, e a gente fazer uma distração lá antes da luta, porque na luta é muita tensão, então antes a gente tem que distrair um pouco lá.
0: Você falou um termo, manopla, o que seria manopla?
2: Manopla é um exercício no boxe, onde a gente usa uma manopla na mão e a gente vai pedindo o comando dos golpes para os atletas.
0: Perfeito, pronto, aí o termo, interessante, né? Bom, gente, vocês aí têm mais alguma pergunta aí para Darkson, Arthur e Peixe?
1: Darkson, eu queria que você falasse para o pessoal o dia e o horário da luta, né? Vitor esteve aqui no último sábado, comunicou a gente, mas sempre bom ponderar aqui.
2: O evento dia 8 de agosto e às 19 horas vai dar início. Serão 15 lutas, então a gente vai ficar de molho um pouquinho lá no Ginásio Esporte, até umas 1 hora da manhã vai ter luta. E com o Vitor, semana passada, vocês fizeram uma pergunta interessante, que eu assisti a entrevista, que foi sobre os atletas PCD. Para quem não conhece o que são atletas PCD, atletas com deficiência, e tem um atleta com PCD que nós estamos tentando trazer aí, para a gente fazer uma apresentação com ele, uma luta no evento.
0: Pronto. É importante essa informação, né? Que o Ricardo foi que fez essa pergunta, né? E é sempre importante porque, de repente, o pessoal PCD, às vezes fica sempre sendo excluídos. E até o próprio pessoal, às vezes, nem procura isso, né? Nem procura um engajamento. Mas é sempre bom, né? Quem atua no esporte, né? Aqui ali, a gente tem um colega que é muito focado nisso, no professor Emílio. É sempre focado nessa questão da integração da pessoal PCD. E óbvio que você com a importância da sua academia, com a importância desse evento, ter a oportunidade de ter alguém para, de repente, motivar os outros a procurar a academia, a estar engajado, é muito importante. Beleza. Bom, mais alguma coisa, gente, que a gente precisa perguntar aí para...
3: Dax, eu gostaria que você falasse sobre o card principal aí, quais são as principais lutas aí que tem destaque nessa competição.
2: O card principal será entre Samurai e eu esqueci o nome dele, mas é um coroa, chama ele de coroa, lá de Vitória da Conquista, é card principal, porque eles fizeram a luta em Livramento, aí esse coroa ganhou de Samurai, e agora Samurai tá tendo que trazer a revanche. Pra quem não conhece, Samurai é um professor de boxe lá de Guanambi. É, aí ele vai tentar trazer a vitória aqui para nossa região.
0: Maravilha. Bom, acho que basicamente a gente tinha para perguntar. Bom, tem uma coisa que eu preciso perguntar, o menino até falou aqui, o Vitor falou aqui. Arbitragem federada, não é isso? São árbitros da capital ou de outro lugar do Brasil?
2: Então, o árbitro é de Minas Gerais, tem uma cidade específica lá que eu não vou saber de formar, mas é de Minas Gerais. O evento é um evento com árbitro federado e vai ter também na mesa como árbitros também será o filho de Popó e o sobrinho de Popó, Vitor John e Iago Freitas.
0: Essa luta, Dark, ela tem ranking?
2: Não. Infelizmente não. Para ter uma luta ranqueada, a gente precisa ser filiado da CNB. E hoje a gente não é filiado da CNB. Eu sou filiado somente à Liga Esportiva, que é da Federação Baiana de Boxe. Baiana. A CNB é do Conselho Nacional de Boxe.
0: Perfeito.
2: E é importante você falar isso, porque eu acho que eu sou o único atleta aqui de Caetité de região que tem o nome no BoxRec, que é um banco de dados de todos os atletas do mundo. E eu tô ranqueando lá. E nessas lutas que eu fiz aqui no interior, não tô ranqueado, mas já fiz uma em São Paulo, que ranqueou. E no final do ano, tô indo de novo para São Paulo para fazer outra luta.
0: Isso aí implica que você possa estar saindo do Brasil para lutar?
2: Ainda não. É um caminho difícil, mas é possível chegar lá.
0: Esse caminho difícil seria o quê? Questão técnica ou patrocínio, coisa desse naipe?
2: É porque nós precisamos primeiro passar pelo boxe amador, onde nós precisamos fazer aí muitas lutas para ter experiência, porque o boxe ele não tem graduação. Então, o que gradua no boxe é a experiência de ringue, experiência de combate. Então, é participar de muitos eventos, fazer muitas lutas. Eu mesmo lutei contra... Eu já fiz só 3 lutas. Eu lutei contra o cara em São Paulo, o cara tinha 33 lutas. E foi minha segunda luta quando eu lutei em São Paulo. Então, assim, daí você tira...

0: já é outra história. É onde é que rola o dinheiro mesmo. É onde é que rola a grana.
1: Maravilha, eu acho que tá bom aqui de informação. Não sei se dá, que você tem mais alguma coisa. Se não tiver, a gente agradece a sua presença e deixa à vontade o microfone para você fazer as considerações que achar necessário.
0: É, eu agradeço a você, Mistura, a Arthur e a Horácio, pelas perguntas. Agradeço por ter cedido espaço aqui para mim. Agradeço, ouvintes, por ter prestado atenção na nossa conversa. E eu espero todo mundo lá no Ginásio Esporte, dia 8 de agosto, certo? Às 19 horas. Todo mundo lá no Ginásio de Esporte.
1: Maravilha, pronto. Obrigado aí, Darcy, pela sua presença e desejamos boa sorte nessa sua lida como atleta e também como professor, sim, né? Espero também que você não precise atuar muito como advogado, não. E mais como professor de boxe e também de educação física, né, Peixe? Logo, logo será colega aí da área. Valeu, obrigado aí. Vamos pra frente aí com o nosso Arena Esportiva. Tá. Peixe, você chegou aí com alguns cards. Eu acho que você tem informação importante na área esportiva aí pra gente, né?
2: Pois é, Tira. Sempre com as informações locais, os eventos esportivos da nossa região, principalmente de Caetité. Queria destacar aqui que a equipe de Caetité está participando hoje de um campeonato de basquete em Barreiras. Então, com um quadrangular que está acontecendo lá. Está indo apenas a equipe masculina. Então, o basquete Caetité está sempre bem representado aí. E esses meninos estão com um projeto muito ambicioso aí, tio, né, de participar de um evento dos Estados Unidos, onde é o berço do basquete aí. Então, parabéns ao basquete que a gente está aí, sempre crescendo. A gente passa no Parque das Aves todo dia, tem gente
1: a meninada ali praticando basquete, né? Então, interessante, você falou da ida dos meninos nos Estados Unidos, eles estavam fazendo aí uma vaquinha. Não sei nem como ficou o resultado dessa campanha. Se ela foi exitosa, você tem alguma informação?
2: Na verdade, o projeto é um projeto realmente grande. Então, provavelmente vão ter outras iniciativas como essa. Está marcado para o próximo ano ainda dos meninos. Então, provavelmente vão haver novas rifas, né, ou novas campanhas para arrecadar o valor para essa participação. É realmente uma participação com um custo muito alto. Ainda tem os problemas dos vistos, né? Que os Estados Unidos também está cada vez mais difícil.
1: Com aquele presidente lá, que tudo fica pior.
2: A coisa lá não é fácil, não. A gente viu atletas, jogadores profissionais brigando,
1: né,
2: para participar da Copa do Mundo. Imaginem a dificuldade que nossos garotos vão ter aí para. Mas a gente está na torcida aí, que tudo dê certo aí. E eles estão hoje em Barreira, a gente também está na torcida para eles fazer um bom torneio lá em Barreiras.
1: Maravilha!
2: Mais um cardzinho aí, né? Também teremos um torneio interno da Escola do Esporte, está marcado para dia 1º de agosto, né? Então vai ter a categoria sub-14, sub-16, sub-18. A modalidade é o voleibol. Então vai ser no Ginásio do Esporte esse grande evento aí. Quero mandar um abraço para meu amigo Pó, que puxa essa garotada aí.
1: Vai sempre treinando a meninada.
2: Então, um abraço a todos aí que está fazendo esse movimento. E hoje, Tchura, na Arena do Peixe, vai estar acontecendo um intercâmbio entre duas arenas. A Arena do Peixe, de Caetité, e a Arena BS, de Bismarck, nosso amigo Bismarck, que também é o nosso
1: conterrâneo. Ou já está acontecendo?
2: A partir das 14h30, na Arena do Peixe, a modalidade será futebol. Teremos a categoria misto, iniciante, e também a misto intermediário. Então o nível vai ser bem, bem bacana. Guanambi está crescendo muito no futebol. Guanambi é uma cidade grande, então tem muitos atletas participando, então o nível técnico de Guanambi está muito alto. E vai ter um show aqui de Caetité contra Guanambi na categoria futebol e misto. Quem quiser, só aparecer na Arena do Peixe ali, como você falou, na Rua do Fórum. As portas estão abertas lá para quem quiser prestigiar.
1: Maravilha! Então, me parece que você estava com 3 cards, já foram todos.
2: Você já falou sobre o Beto da Tabua?
1: Estou aguardando aqui a informação de Beto, porque amanhã teria rodada do Campeonato da Passagem do Limoeiro. Mas a gente vai ter também amanhã a carreata de carro de boi, né? Então, esse evento do carro de boi envolve muita gente.

0: principalmente da zona rural. E a Beto até falou isso aqui domingo passado, ou melhor, sábado passado, mas a gente espera que ele mande aí um recado para a gente, confirmando aí como ficará essa rodada que teríamos nesse domingo.
1: Eu acredito que está confirmada a rodada.
0: Pois é.
1: Pra esse domingo.
0: É bom a gente ter essa. De fato, a gente
1: fazer para a gente os confrontos também, o carro.
0: Exatamente. Para a gente dar aqui com certeza esses confrontos do campeonato e da passagem, né, e região. Bom, eu espero que logo o Beto mande aí pra gente, a gente possa estar divulgando aqui. Bom, seguindo, tem mais alguma coisa que você queira?
1: Da nossa cidade, o devido às festas, né, iniciou ontem já o Barracão Cultural, então eu acredito que esse final de semana ainda deve ter mais eventos.
0: Moçada tá mais focada na festa agora.
1: Na festa. Acredito que esse final de semana e o próximo teremos poucos eventos esportivos na nossa cidade, mas a galera realmente gosta muito. Então a gente tem muitos torneios previstos aí, poderia estar aqui trazendo para divulgar aí. Quem tiver algum torneio é só mandar para a gente que a gente está divulgando.
0: Maravilha. Bom, o Bito mandou um áudio aqui, eu acredito que ele queira ser ouvido aqui pela educadora. Vamos ver o que o Bito manda para nós.
2: Ô Tchura, a rodada de amanhã está confirmada lá para Tabua, viu? O campeonato de Betinho aí está confirmada a rodada amanhã na Tabua.
0: Tá vendo aí, rapaz? Aqui o pessoal tá provando que tá ligado. Valeu, Vitor. Então, confirmada a rodada aí de amanhã, que realmente ele já tinha falado isso aqui, mas alguns questionamentos foram feitos aí, porque por causa desse evento de carro de boi, que é muito grande aqui também na cidade. Mas, como o jogo também só até meio-dia, né? Dá pra. Óbvio também que o passeio de carro de boi será pela manhã. Então, por isso que a gente achava que de repente podia ser uma concorrência, mas está confirmado, então vamos para frente aí com o campeonato da passagem do Limoeiro e região, e essa rodada acontecerá então na Tabua. Então muita gente, moçada pode vir aqui no carro de boi, depois desce para lá, vai chegar lá no final das partidas, mas aí vai chegar na parte boa, que é a parte do churrasco, do corate ali, de Beto destruindo aquele corate delicioso ali. E possivelmente o movimento deve ser ali do Bar de Geninho, possivelmente, eu não sei ainda. Vamos ver se Beto está ligado aí, possa nos informar onde acontecerá a confraternização, que é peculiar desse campeonato da passagem do Limoeiro. Ele é único. Bom, vamos para frente, né, Arthur? Campeonato Brasileiro volta ao normal, né, Arthur?
3: Tá voltando, né? Essa semana tivemos as...
0: Mas voltando e voltando ao normal. O Vasco perdendo de novo? Brincadeira, né, rapaz? Então vai lá, Arthur, manda aí os resultados pra nós. Como é que foi? Aliás, rodadas atrasadas.
3: Rodadas atrasadas, Tchura. Essa semana nós tivemos jogos da quarta rodada, que foi a partida do Bahia. Vencendo a Chapecoense por 2-0. E jogos também da 19ª rodada, que foi a última rodada antes da pausa para a Copa do Mundo, né? Na quinta-feira nós tivemos o Botafogo vencendo o Santos por 2-1. O Vascão de Horácio perdendo mais um jogo, o
0: nosso
3: Barradão,
0: Vitória.
3: Pro Vitória por 1-0.
1: Mais um gol com falha do Vasco, defesa do Vasco
0: entregou de bandeja, né, peixe?
1: Tá difícil, tio. Eu sofri muito dessa Copa do Mundo, imagina agora com o retorno brasileiro.
0: O português chegou aí, ele vai consertar o Vasco.
3: Nós tivemos também ontem Fluminense e Bragantino, um jogo que teve 3 expulsões, né? O Brasileirão já voltando aí com tudo.
0: Com tudo, né?
3: Tivemos as expulsões, uma no Fluminense e 2 no Bragantino. Inclusive John Kennedy do Fluminense sendo expulso, e no Bragantino o Santana e o Fabinho. E o último jogo da noite de ontem, tivemos o Mirassol reagindo no campeonato aí, ganhando do Grêmio por 2-1.
0: Maravilha. Mas você não falou do jogo que teve as atrapalhadas aí, não falou?
3: Você fala de qual?
0: Botafogo e Santos.
3: Botafogo e Santos, eu comentei.
0: Ah, sim.
3: Teve
0: as atrapalhadas, né? Que o jogador do Botafogo até comparou lá com o jogo da Argentina, alguma coisa do tipo, Argentina e Inglaterra, não é isso?
3: Mas bom, o jogo foi feio, né?
0: Bom, então, quer dizer, Brasileirão voltando com esses jogos de rodadas atrasadas, tá? E aí, Arthur, o que você tem mais aí para falar do Brasileirão? O que é que nós teremos aí agora nas próximos dias e também a classificação não mudou nada, né?
3: É, não mudou muita coisa. É, o Brasileirão volta mesmo à tona no dia 23 com mais um jogo da rodada 4 atrasado entre Botafogo e Vitória, e aí já no dia 25 já volta à normalidade, né, após a Copa, com a rodada 20 e seguindo aí o Campeonato Brasileiro, né?
0: Maravilha. Bom, então realmente complicou aqui. Se o Vasco não tivesse ganhado, iria para 23 pontos, jogaria Grêmio para a zona, tá? E estaria ali acima do Santos, que Santos não, acima do Internacional, né? Que nós temos aí Internacional, Santos e Grêmio com 21 pontos. E aí vem já na zona o Vasco com 20, Mirassol 19, Remo 18 e Chapecoense 9. Bom, aí, rapaz, isso é um negócio interessante, né? Eu acho que esse campeonato deve dar uma mudada. Alguma coisa vai mudar aí do segundo turno, né? Eu acredito que alguns times vão reagir, vão pensar um pouco aí no que aconteceu em Copa do Mundo. Tem jogador que vai estar saindo, tem jogador que vai estar chegando. E o português já chegou no Vasco. Eu espero que ele comece, tire o Vascão aí da zona, que não dá, né, pra deixar o Vascão na zona. Não
3: é,
0: Arthur?
3: É, cair de novo não dá, né?
0: Aí de novo. Mas aí vai ser tetra, né? É tetra ou penta?
3: É penta, né?
0: É penta.
3: É penta.
0: É penta aí vai imitar o Brasil? Aí não dá, se não dá. Bom, vamos seguindo então e mandar o alô aqui pra... Deixa só ver quem é que tá aqui. Tá, a pessoa tá escrevendo. Ah, bom, aqui já tem gente mandando já o resultado, rapaz. É da Brasil, André tá dizendo que a Argentina vai ganhar 2-1 da Espanha. Olha, tá apostando na Argentina, né? Eu acho que eu vou torcer também pra Argentina, viu? Porque todos que eu torci perderam. Então acho que eu vou torcer pra Argentina também, viu?
3: Tá difícil secar os caras, né?
0: Tá difícil. Os caras estão resilientes demais. Olha quantos jogos. Foram dois ou três jogos que. Três jogos, né? Que eles viraram.
3: Quatro, né? Contra Cabo Verde eles abriram pra cá, mas foi um jogo duro também, né?
0: Pois é, então, os caras são resilientes, não desistem em nenhum momento, né? Vamos falar já dessa semifinal e final logo, né? Porque o tempo também já está acabando. Então, contra a Argentina e Inglaterra, para mim o gol da Inglaterra, houve uma falha da defesa da Argentina. Deixou o jogador entrar nas costas.
3: O lateral dormiu.
0: E dormiu um pouco ali e foi antecipado pelo Gordon, né? O Gordon.
3: Pelo Gordon.
0: O Gordon fez o gol. E aí, acho que a Inglaterra achou que com 1-0 dava para ganhar, recuou todo mundo e simplesmente aí a Argentina massacrou mesmo e mereceu virar o jogo.
3: Faltando mais de meia hora, né? Não tem como recuando desse jeito, né?
0: De forma nenhuma.
3: Tirando atacante, pondo zagueiro. Realmente pediu para tomar a virada, né?
0: E foi assim, mas foi pouco, porque o goleiro da Inglaterra
3: defendeu bastante
0: fez
3: também,
0: muitas,
3: né?
0: Defesas,
3: teve
0: bola
3: duas bolas na trave também.
0: Então foi realmente muito, muito massacrante a reação da Argentina. Bom, então a terceiro lugar hoje às 18 horas, Inglaterra e França, dois países que são próximos, são separados pelo Canal da Mancha, né? E aí, você sabe como é que liga a França para a Inglaterra, Arthur?
3: Como é que é? Tipo?
0: Como é que faz o transporte? Sem ser pela água? Acaba sendo pela água, né? É o Eurotúnel. Você já passou lá, peixe? Não foi no Eurotúnel, peixe? Então, pelo Canal da Mancha, você interliga ali a Argentina, a França com a Inglaterra, através do Eurotúnel, que é um túnel por baixo da água, tá? Então, são próximos, são vizinhos de terra, né? Separado pela água. Então, esse terceiro lugar, quem será que leva o terceiro lugar?
3: Eu acho que a França leva. Eu acho que a França... Como disse aí os jogadores, o próprio treinador disse que vão com força máxima, né? É o último jogo do treinador Deschamps no comando. E já tá fechado com Zidane. Zidane vai comandar aí a seleção para o próximo ciclo, para a Copa do Mundo de 2030. E a Euro também de 2028, né?
0: Exato. E também tem outra disputa, né? Que é a artilharia do campeonato, né? Do Mundial de 2026. Que o Mbappé pode... alcançar ou superar o Messi. Aliás, não,
3: ambos estão com 8 gols.
0: Os dois estão com 8 gols. Ah, então eu acho que o Mbappé vai querer esse troféu. E obviamente que Messi lá amanhã também quer ampliar isso também, né? Então, terceiro lugar, realmente a gente nem imaginava a França fora da final, mas simplesmente a França foi colocada na roda pela contra Espanha. A Espanha, né?
3: Realmente,
0: a Espanha dominou totalmente a França. E por isso eu acho difícil a Argentina ganhar amanhã da Espanha. Mas como a Argentina mostrou aí resiliência, mostrou reação, então a gente pode acreditar também na possibilidade do tetra da Argentina, um bi, né? Seria a terceira seleção a conquistar um bi no Mundial. Primeiro foi a Itália, em 34, 38, depois Brasil em 58, 62. E se a Argentina ganhar agora, né? 2022, 2026.
3: Júlio, tem um fato curioso dessa final, não sei se você ou o Horácio viu, sobre o Messi e o Lamine Yamal, né? Em 2007, quando teve um programa social lá na Espanha, né? Ligado ao Barcelona, que o Messi deu banho num bebê. E esse bebê era o Lamine Yamal. E agora os dois se enfrentam 19 anos depois, numa final de Copa do Mundo. Então, saiu uma pesquisa de que a chance disso acontecer é em 1 entre 625 trilhões e você ganhar na Mega Sena é entre 1 e 50 milhões. Então, é algo bem raro da gente te ver e estamos presenciando isso aí, né?
0: Maravilha. Então, tá aí essa informação interessante, né? O programa tá chegando ao final, né, gente? Realmente, foi que marcou a semana, foi essa foto, né? E o Lamine Yamal, o grande craque, mas até agora ele ainda está, vamos dizer assim, devendo aquela grande exibição, né? Embora grande jogada, mas...
3: Não tem jogado mal, mas ainda não,
0: não foi aquela estrela
3: dele, né?
0: Que a gente esperava, né?
3: Exato.
0: Beleza. Peixe, você agora comenta aí, Peixe.
1: Ô, Tchura, eu acredito que o jogo vai acabar empate e a Argentina campeão dos pênaltis.
0: Rapaz, aí essa seria boa pra gente, né? É. Pra quem vai torcer independente, né? Sem nenhuma preocupação, né, Peixe? Seria interessante.
1: Preocupação tem demais.
0: Demais, né?
1: Se os caras ganharam duas seguidas, aí vai ser difícil.
0: Bom, gente, estamos aí já chegando ao finalzinho, né, do programa. Tem um ouvinte aqui que perdeu um bilhete, acho que é do sorteio de Santana, é nome de Tatiana Caxias. O número do bilhete é 359. Acho que Marisete também achou um bilhete. Ela ficou de mandar aqui pra gente anunciar o número do bilhete, mas até agora não chegou. E também Beto mandou um áudio aqui. Vamos ver se dá tempo ouvir, viu, Beto? Vamos ver se dá tempo ouvir o Beto aqui falando aqui.
2: A rodada de amanhã tá confirmada lá pra Tabua,
0: Bito,
2: viu?
0: É o Bito.
2: O campeonato de Betinho aí tá confirmado a rodada amanhã na tarde.
0: Eu acabei colocando Bito e Beto, muito parecido, né? Mas Beto também mandou áudio pra gente, a gente vai ouvir.
4: Ô, Mistura, bom dia, nego. Cheguei agora, que eu tava nenhum. Vou levar um rapaz ali pra bater um milho e trazer um milho. Agora vou descer pra uma reunião lá no Pajeú e... o que eu tinha que falar, nem vou falar, porque é o jogo que vai ser realizado amanhã, né, na Tabua. Se você tiver alguma coisa para falar aí, vai ser o jogo amanhã na Tabua, viu? Eu tô com nem banho tomei ainda, vou tomar um banho para me descer boa.
0: Tá aí, Beto, tá dando o recado de Beto aí, gente. E aí estamos chegando mais uma vez ao final do Arena Esportivo. E próximo sábado vamos estar aí com mais um Arena Esportivo, mandando um grande alô para todos. Daqui a pouco o Luiz Benevides vai estar na área comandando aí o programa Voz do Povo. E aí hoje, não sei se ele vai mandar o pessoal desligar a campainha, encostar as cadeiras para lá. Ele vai soltar o forró aqui e falar do desfile de carro de boi que vai acontecer aqui amanhã em Caetité. Falou, gente. Bom dia, até o próximo sábado.

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0: Olá amigos, olá amigas deste nosso que é sertão querido, muito bom dia. São 10 horas e 9 minutos, hoje é sábado, dia 18 de julho e estamos iniciando mais um programa, A Voz do Povo, com o amigo de vocês, Luiz Benevides, 45 anos de rádio educadora.
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0: 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E lembrando aí ainda que estamos no segundo dia de novena em preparação à festa de Senhora Santana. Muita alegria, todos nós estamos já contagiados pelo friozinho que está chegando, muito bom, aquecendo. O frio vem para esfriar, mas este Caetité vem para aquecer. Mais ainda, os corações do caetitéense, ele já conhece, já sabe que o mês de julho aqui para nós, o clima é esse mesmo. Ei, beleza, vambora!

0: Mas aí o sol hoje está preguiçoso mesmo. O sol está com um pouquinho de preguiça, hein? Ele está aí, está saindo aos poucos, detrás das nuvens, pesada de neblina e de frio, mas ele vai saindo aí, está começando a aquecer aí.
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0: Estamos apenas na abertura do nosso programa, nós vamos até às 11 horas desta forma e a partir das 11 você já sabe o que tem que fazer. Hoje nós vamos apertar bem aí no balanço, no forró, no remeleixo, porque tá frio, então a gente precisa esquentar mais. Vamos botar pesado aí a partir das 11, porque você tem que dançar mesmo, ou queira ou não. Pode até deixar o cachorrinho sossegado lá, não solta ele lá pro quintal não, que tá frio. Mas você vai desligar a campainha, viu? Desliga a campainha, desliga o celular, aproveita e faça um café agora bem quente, esquenta bem, para melhorar aí. E vambora, a partir das 11, viu? Eita, beleza aí!

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Ó, modão bonito aí, são 10 horas 13 minutos. 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

0: 10h20, 10h20. 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Vambora aí.
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0: 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Música.

isso, muita alegria aqui, muita alegria. 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Vamos embora!

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Vambora!

sexto, pode deixar comigo depois das 11. Deixa comigo, viu? Você vai balançar o esqueleto, você vai ver. Vai desligar a campainha, desligar o telefone, vai encostar a mesa, as cadeiras, o sofá pra lá, tira o tapete também, mas não bota o cachorrinho pra lá pro quintal, não, que tá fazendo frio. A não ser que ele coloca ele num ambientezinho bem quentinho, porque o frio aí, o cachorro não gosta muito de frio, não, né? Ainda mais esses cachorros de madame. Cachorro chique, né? Você pega um vira-latinha desse aí, ele dorme lá no frio mesmo, ele não tá nem aí. Mas pega um cachorrinho desse bonitinho de madame, vai ver. Vai dar problema, vai ter que ir no veterinário e é logo. Vambora! E Pedrão da Agropac tá lá, viu? Então você tem seu cachorrinho de estimação, é um cachorrinho chique, não deixa ele no frio, que dá problema. Vambora! 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
1: Simbora sim!
0: Olha só, alegria aqui, 10:38, deixa eu mandar aqui um grande abraço, estão nos acompanhando lá, Monsenhor Alex, também o Padre Elber, né? Estão nos acompanhando também Dom Carvalho, eles estiveram ontem, na primeira noite do novenário, foi presidida pelo nosso bispo diocesano, estavam presentes, além de Monsenhor Ademar Cardoso Neves, também Monsenhor Alex e o Padre Elber. Muito bem, uma belíssima noite ontem. E hoje vamos ter a segunda noite. Hoje nós vamos ter o Padre Danilo, é pároco da paróquia Nossa Senhora da Conceição Aparecida. Vamos estar aguardando. Logo mais às 18h30, o cortejo será da Igreja Jesus Salvador. E às 19h30, a solene novena, né? Segunda noite do novenário presidida pelo Padre Danilo, pároco da Igreja de Nossa Senhora da Conceição Aparecida. E viva a Senhora Santana!

10h45, 10h45, manhã saudável de 18 de julho. Que alegria, que beleza, é o clima da nossa terra, né? É o clima já esperado o ano inteiro, todo caetitense espera por esse clima maravilhoso. E nós vamos mandar um grande abraço lá para os nossos ouvintes, lá de Lula Construções, né? 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Vamos correndo para lá, vamos embora.

isso, só alegria, só alegria. Olha, mandando um grande abraço, turma de Top Celular aí, ó, a equipe lá de Top Celular. Muito bem. Mas também lá o pessoal nos acompanhando, Sítio Sinhá Dodô de Cajaíba também nos acompanhando, Sítio Bagaço Grosso, Sebastião Gabriel, Tião da Feira Velha aí, e o pessoal da Rua d'Água lá, ó, rua da, conhecida como a Rua d'Água, é muita gente lá nos acompanhando, toda a casa ali, o rádio ligado, desde Dona Naí aqui, de seu Ovidinho, passando por ali, seu Timi, Guegue, tá todo mundo ali na rua Joaquim Ramos de Oliveira, mais antiga conhecida, é Rua d'Água. Grande abraço para todos vocês aí. Oi, turma de Maniaçu, um abraço para vocês em Maniaçu. Olha quem tá mandando um grande abraço pro pessoal de Maniaçu. O proprietário lá, Belmiro, da Churrascaria Sabor na Brasa, lá mandando alô pra sogra dele. Cunhados, cunhadas, todo mundo em Maniaçu nos acompanhando, mas também o pessoal lá de Serrote, lá, ó. É, Belmiro. Ô, Belmiro, um abraço pra você. 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

São 10 horas e 58 minutos. Estamos já no finalzinho da nossa primeira parte. Daqui a pouquinho nós vamos mexer com esqueleto já. E olha quem está do lado de lá, nos acompanhando lá, ó. O Sitiado do Cajaíba e Panagiotis também está nos acompanhando lá. Ô, Paná, um abraço para você, meu amigo. Panagiotis é um velho colega dos tempos de Bradesco, mandando um grande abraço lá. Mas também aqui tem meu amigo Zé Reis. Ô, Zé Reis, um abraço para você. É Cida, filha de Zé Reis, lá mandando um abraço lá. Ô, Luiz, é Cida, filha de Zé Reis aqui. Ele tá sempre ligado com você aqui. Eu sei, Cida. É um grande amigo meu, Zé Reis. Um abraço para você e também para Cida aí nos acompanhando. É. E também tem mais muita gente nos acompanhando lá, rapaz. Lá na Fazenda Barrinha, meu amigo Daniel. Ô, Daniel, um abraço para você. A filha dele é Edna também. Ô, Luiz, aqui é Edna. Filha de Daniel, nós estamos escutando você aqui. Tá uma festa. Todo mundo gosta de seu programa aqui. Obrigado, minha amiga. Vambora.

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0: que beleza! 11:02, estamos na segunda parte já do nosso programa. Você já desligou a campainha aí, já desligou o telefone também, desliga o telefone, desliga a campainha. Acho que tá esquentando agora, dá pra soltar o cachorrinho. O sol agora botou as caras de fora. É, tá saindo aí, tá meio preguiçoso, mas tá saindo, né? Também o vento parou um pouquinho, aquela ventania que tava levando até o pensamento da gente. Gente do céu, tem muita gente sem juízo aí, que o vento levou o juízo de muita gente aí, viu? Mas tá voltando, tá bom demais da conta agora, o tempo tá, parou mais, tá beleza. 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

Viva a senhora Santana, que a senhora Santana abençoe a todos nós caetiteenses e aqueles que não são caetiteenses, que chegam aqui, bebeu a água de Caetité e ficou por aqui. E viva a senhora Santana! Agora vamos ver lá se tá tudo positivo aí pra gente começar o balanço aí, ó.

Eita, é, quem tem cara de pau é aquele cara que chega no forró e dança com todo mundo. Ele tem a cara de pau de chamar até a mulher que tá com o namorado lá, ele chama pra namorar. Tem medo de pra dançar. Não tem medo de nada. Esse é cara de pau. Sai de problema, rapaz.

7:10. Cadê a turma de Roberto Viagens Especiais, os motoristas, os cobradores, as secretárias aí de Roberto Viagens Especiais? Grande abraço. Ô, turma boa danada, viajar aqui é com Roberto Viagens, viu, gente? Grande abraço pra turma aí, vambora, trazer um modão bonito aí.

11:13, só moda bonita aqui, precisou de água e gás, diz que distribuidora de gás, com água viva, viu? 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Vamos trazer outro modão bonito aí, vambora.

11:16, deixa eu mandar a próxima moda, pessoal da Cerâmica Paraná, lá de seu Adival. Cadê Paulinho? Paulinho tá, aliás, Julinho. Julinho tá por aí, tá Julinho, tá Léo, Claudão, turma toda aí, Bimba também, a turma toda aí, viu? Vambora, seu Adival, vamos balançar o esqueleto aí, vambora. Vamos balançar!

Só modão bonito aqui, deixa eu mandar a próxima música lá pra Edna aí na Barrinha e seu Daniel, eles estão nos acompanhando. Mas também olha quem está aí, rapaz, tem uma galera lá na Parateca, no São Francisco, nas margens do São Francisco, pescando e nos acompanhando aqui. Olha quem está lá, rapaz, Milton Comatec, Gilson do Gesso, né? João Galego, Cleide, Pio, Tânia, Celeste, todo mundo nos acompanhando lá na Parateca, pescando. Rapaz, traz peixe pra nós aí, viu? Aí eu garanto, aí eu sei que tá pescando, né? Que só tem gente direito, só tem gente boa lá pescando aí na Parateca. Traz peixe pra nós, vambora!

0: 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Gente, eu recebi aqui um vídeo aqui lá de Milton da Comatec, eles estão lá na Parateca pescando, provou mesmo, mandou um vídeo que não é pescaria falsa não, não é essa música aí que pescar que nada não, é pescar mesmo, eles estão levando até as mulheres, rapaz, até as esposas, e levaram mesmo e fizeram um barracão lá e o pau tá quebrando, mandou um vídeo pra mim. Parabéns pra vocês aí, ó, modão bonito, mas essa música não é pra vocês não, viu, é só porque ela parece muito, mas não é, viu.
1: Boa, juntei a praia de pesca, vai ser uma festa lá na lagoa, falei pra...
0: Eu sei que a festa aí é diferente, viu.
1: Boa, então...

bonito, tá bonito. Se essa moda pega, quando os esposos vão pescar, a mulher também vai. Os maridos vão lá pescar e elas vão preparar o peixe. Vão temperar e vão fazer, vai pescar de verdade. Aí que é pescaria. Parabéns pra vocês aí, viu, Milton? E toda a equipe aí, na Paraty. Traz peixe pra nós, hein? Abraço pra vocês aí, hein? E vem um modão bonito aqui. Vambora aí, ó.

0: vambora, vambora, que tá bom demais da conta. E o cachorrinho aí, como é que tá? Se tiver sentindo frio, coloca o cachorrinho pra dentro. Cuide bem dos animais. Quem ama, cuida, viu? Tem que cuidar bem.
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0: Olha lá pra Neusaline Silva. Luiz, aqui tá tudo positivo. Nós estamos dançando aqui. Até desliguei o forno lá do fogão, parei tudo pra gente poder dançar um pouco, depois volta. Tá sentindo um cheirinho de feijão queimado aí? Tá, esqueceu. Eita, agora não dá mais, hein? A Irma Soares também escutando o programa. Bom dia, Irma.
2: Vamos levantar.
0: Vem uma moda bonita aí pra você balançar o esqueleto. Vambora aí. E Profira tá de lá escutando. Profira, ô Luiz, manda um alô pra Padre Elbe e Padre Danilo. Ô, Profira, já mandei logo cedo, mas tô mandando de novo. Luiz, você não esquece não, que o Padre Elbe mandou pra você mandar seu alô pra ele. Padre Elbe, Padre Danilo, Monsenhor Alex, todo mundo escutando o programa. E Janda também. Um abraço pra Janda aí, viu? Vambora aí, ó.

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Vambora! Aê!

Aí também tem muita gente participando do programa. E você aí, tá gostando aí? Tá, que beleza. Luzia lá no Açoita Cavalo, completando mais um ano de vida. Ô, Luzia aí do Açoita Cavalo, parabéns pra você, Luzia. Eita, beleza. E pra todo mundo aí, cadê Tonha? Um abraço pra Tonha também. Pra todo o pessoal aí de Açoita Cavalo, meu Deus do céu, olha aí. E tem outra mensagem aqui. Oi, Luiz Benevides, tá frio por aí? Vem aqui pra você ver como é que tá, viu? Quero pedir uma música com qualquer cantor aí, é a primeira vez que eu escrevo o seu programa. É meu aniversário, viu? É, e viva a senhora Santana. É, Helena, eu sou Lena, moro na Lagoa do Mato. Muito bem, Lena, um abraço pra você, viu? Mas...

beleza? 11 horas 36 minutos. Deixa eu mandar um grande abraço para meus amigos Serralharia Metal X. É lá, eu não sei se ele vai estar escutando por causa do barulho. Você sabe que toda serralharia tem aquele barulho lá. Mas quem estiver escutando aí por aí, na Serralharia Metal X, fala para Júnior aí da Escadinha que eu tô mandando um grande abraço para ele, né? É Clécio também, que é o proprietário lá, todo o pessoal de Serralharia Metal X. Beleza, fica ali na Rua Professora Helena Lima, né? Ali, mais ou menos nas imediações da Dimacol, né? Depois da Dimacol ali tem a Serralharia Metal X. Grande abraço para vocês, eu e Júnior aí da Escadinha. Abração para você e para todos os funcionários aí, viu? Funcionários e funcionárias. Vambora aí.

0: 11:39. Vem mais modão por aí, segura aí que essa é boa. Cadê Maria do restaurante? Abraço pra você, Maria do restaurante, bairro Santo Antônio.
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0: Aí o pessoal lá do Brejo Sujo, um abraço pra vocês aí.

vai peneirando o pessoal da Serragem, lá em Brejinho das Ametistas, Manuel Vicente, Cana Brava, todo esse pessoal nos acompanhando aí. Ô, Maria da Serragem, um abraço pra vocês, todo mundo aí, também lá no Curral Velho, Araticum, vamos lá pra baixo, mais ainda, lá pra Regapé, Flores, um abraço pra vocês. 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Fica a próxima rodoviária aí, pessoal, a concentração do pessoal aí de Santa Luzia, Boa Vista, Água Quente, São Miguel, todo esse pessoal, eles ficam concentrados aí na Unilanches, esperando o carro pra ir embora. Boa viagem pra vocês, vambora aí.

alegria. Cadê Mundinho? Ô, Mundinho, um abraço pra você, pra Luiz Brito aí na Escadinha, né? Região do Pirajá, Caçula tá por aí também, um abraço pra vocês aí. 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Eles estão desejando a todos aí, olha, já, desde já, um bom final de semana e uma boa semana também, né, que vai começar amanhã, né? Os proprietários destas empresas estão satisfeitos, alegres, nos acompanharam e o programa tá bom demais. E o Luiz Benevides, agora, vamos aumentar esse programa para uma hora aí, para terminar uma hora da tarde. Ó, deixa eu terminar a festa Santana primeiro, viu, Dario das Mudas? Um abraço para você aí, viu?

que beleza, herente aí do Mulungu, da Praça Tancredo Neves, mandando um grande abraço pro pessoal da Cachoeirinha, né? Era lá do restaurante, herente, esposa do nosso amigo saudoso, Joel. Mandando um abraço pra todo mundo lá de Tião de Chica, aquela região lá da Cachoeirinha. Abraço pra vocês aí, viu?

Beleza, vou dar um grande abraço para meu amigo lá, Tião da Cachoeirinha. Ele é de Campinas, de Santa Luzia, mas está morando em Cachoeirinha. Tião está aniversariando hoje também, né? Ô, Tião, um abraço para você aí, parabéns, viu? E para todos os Tiãos aí, tem Tião Benevides, meu irmão. Ô, Tião Benevides, um abraço aí, viu? Os Tião lá do Alto do Cristo. Abraço para vocês. Vambora!

Alegria, só alegria, 11 horas 46 minutos. Gente, José Alves dos Santos perdeu um envelope de cor marrom contendo documentos pessoais e resultado de exames, e pede a quem encontrou entregar aqui na Rádio Educadora, que será gratificado. Mas se você encontrou esse envelope aí com documentos, né, envelope marrom, naturalmente um envelope pardo, né? Contendo documentos pessoais e resultado de exame, ele está precisando, com urgência. E você vai procurar entregar aqui na portaria da rádio, tá? Será gratificado. Vambora!

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0: preparação dos alimentos. Em nome do Pai, do Filho e do Espírito Santo, nós os agradecemos, Senhor, pelo alimento que tiveste a bondade de nos dar. Vós que pela abundância e riqueza dos vossos dons alimentais todos os seres vivos, abençoai este alimento que vamos tomar, para somente conservar a saúde e a vida do nosso corpo, a fim de podermos servir-vos como mereceis. Por nosso Senhor Jesus Cristo, vosso Filho, na unidade do Espírito Santo. Amém.
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ouvintes da Rádio Educadora FM 100,7, uma boa tarde. Com as bênçãos de nossa padroeira Senhora Santana, iniciamos o programa Palavra de Deus. Comigo na apresentação, Maria Helena, e na técnica de som, Marquinhos Araújo. Amanhã é o 16º domingo do tempo comum. Jesus nos mostra que é paciente, compassivo, misericordioso conosco. Ontem deu início, primeiro dia, né, em preparação à festa de nossa padroeira Senhora Santana. Este ano tem o tema Família, Dom e Tarefa. E o lema, sede fecundo e multiplicai-vos. Vamos participar deste importante tempo da nossa igreja. Amanhã será a noite das comunidades eclesiais de base da paróquia Senhora Santana e Nossa Senhora da Conceição Aparecida, com a tão esperada procissão de carros de bois, né? Este ano, acho que já faz 53 anos, é uma tradição aqui na nossa região e que todos, né, gostam de participar, de apreciar. Então, um abraço fraterno a todos os participantes. Um alô para todos os ouvintes das comunidades rurais. O nosso alô muito especial, nossos agradecimentos. E queremos também mandar um alô para os ouvintes de Bitira e comunidades rurais da paróquia. E parabenizar o Padre Oswaldino, organizadores e comunidades, pela belíssima festa da padroeira Nossa Senhora do Carmo. Quero citar aqui alguns dos ouvintes de lá, que são muitos, né? Antônio de Sinésio, Elza, Apolo, Maria, Bezinha, Jabá e Dila, Pretinha, Dolores, Cristina, Selma e todos daí. Não dá para citar o nome de todos, né? Aqui em Caetité, para Suzane, Joseane e Esté, Magno e sua mãe Fátima, Milton e Maria e assim os funcionários lá da Comaté. A todos os ouvintes, o nosso alô muito especial, nossos agradecimentos e nossas orações. Nesse 16º domingo do tempo comum, nós temos a primeira leitura, a leitura do livro da Sabedoria, capítulo 12, versículos 13, 16 e 19. O salmo responsorial é 85. A segunda leitura é a leitura da carta de São Paulo aos Romanos, capítulo 8, versículos 26 a 27. E o Santo Evangelho é o Evangelho de Mateus, capítulo 13, versículos 24 ao 43. Então vamos agora dispor os nossos ouvidos e nossos corações para acolher com a força do Espírito o dom da palavra de Deus. Esta palavra que nos alimenta, que nos anima, que nos sustenta. Vamos nos preparar ouvindo uma música.

0: Leitura do livro da sabedoria. Não há além de ti outro Deus que cuide de todas as coisas e a quem devas mostrar que teu julgamento não foi injusto. A tua força é princípio da tua justiça e seu domínio sobre todos te faz com todos indulgentes. Mostras a tua força a quem não crê na perfeição do teu poder. E nós, que te conhece, castigas o seu atrevimento. E nos, né? No entanto, dominando tua própria força, julgas com clemência e nos governas com grande consideração. Pois quando quiseres, está ao teu alcance fazer uso do teu poder. Assim procedendo, ensinaste do povo que o justo deve ser humano, e a teus filhos deste a confortadora esperança de que concedes o perdão dos pecados. Palavra do Senhor, graças a Deus. E o salmo resposta a esta leitura: ó Senhor, vós sois bom, sois clemente e fiel. Ó Senhor, vós sois bom e clemente, sois perdão para quem vos invoca. Escutai, ó Senhor, minha prece e lamento da minha oração. Ó Senhor, vós sois bom, sois clemente e fiel. As nações que criastes virão adorar e louvar o vosso nome. Sois tão grande e fazeis maravilhas. Vós somente sois Deus e Senhor. Ó Senhor, vós sois bom, clemente e fiel. Vós, porém, sois clemente e fiel. Sois amor, paciência e perdão. Tende pena e olhai para mim. Confirmai com vigor vosso servo. Ó Senhor, vós sois bom, sois clemente e fiel. Leitura da carta de São Paulo aos Romanos. Irmãos, o Espírito vem em socorro da nossa fraqueza, pois nós não sabemos o que pedir, nem como pedir. É o próprio Espírito que intercede em nosso favor com gemidos inefáveis. E aquele que penetra o íntimo dos corações sabe qual é a intenção do Espírito. Pois é sempre segundo Deus que o Espírito intercede em favor dos santos. Palavra do Senhor, graças a Deus. Proclamação do Evangelho de Jesus Cristo segundo Mateus. Glória a vós, Senhor. Naquele tempo, Jesus contou outra parábola à multidão. O reino dos céus é como um homem que semeou boa semente no seu campo. Enquanto todos dormiam, veio seu inimigo, semeou joio no meio do trigo e foi embora. Quando o trigo cresceu e as espigas começaram a se formar, apareceu também o joio. Os empregados foram procurar o dono e lhe disseram: Senhor, não semeaste boa semente no teu campo? De onde veio então o joio? O dono respondeu: foi algum inimigo que fez isso. Os empregados lhe perguntaram: quer que vamos arrancar o joio? O dono respondeu: não. Pode acontecer que arrancando o joio, arranqueis também o trigo. Deixai crescer um e outro até a colheita. E no tempo da colheita, direi aos que cortam o trigo: arrancai primeiro o joio e amarrai-o em feixes para ser queimado. Recolhei, porém, o trigo no meu celeiro. Jesus contou-lhes outras parábolas. O reino dos céus é quando semente de mostarda, que um homem pega e semeia no seu campo. Embora ela seja a menor de todas as sementes, quando cresce, fica maior do que as outras plantas e torna-se uma árvore, de modo que os pássaros vêm e fazem ninhos em seus ramos. Jesus contou-lhe ainda outra parábola. O reino dos céus é como fermento que uma mulher pega e mistura com 3 porções de farinha até que tudo fique fermentado. Tudo isso Jesus falava em parábolas às multidões. Nada lhes falava sem usar parábolas, para se cumprir o que foi dito pelo profeta: abrirei a boca para falar em parábolas, vou proclamar coisas escondidas desde a criação do mundo. Então Jesus deixou as multidões e foi para casa. Seus discípulos aproximaram dele e disseram: explica-nos a parábola do joio. Jesus respondeu: aquele que semeia a boa semente é o filho do homem. O campo é o mundo. A boa semente são os que pertencem ao reino. O joio são os que pertencem ao maligno. O inimigo que semeou o joio é o diabo. A colheita é o fim dos tempos. Os ceifeiros são os anjos. Como o joio é recolhido, queimado ao fogo, assim também acontecerá no fim dos tempos. O filho do homem enviará seus anjos, e eles retirarão de seu reino todos os que fazem outros pecar e os que praticam o mal. E depois lançarão na fornalha de fogo. Ali haverá choro e ranger de dentes. Então, os justos brilharão como o sol no reino de seu pai. Quem tem ouvidos, ouça. Palavra da salvação, glória a vós, Senhor. Essa primeira leitura que nós ouvimos aqui é do livro da Sabedoria. O livro da Sabedoria foi o último livro escrito do Antigo Testamento. Já estava, né, aproximando a chegada do Messias. E o ator sagrado aqui também reanima aquele povo, fala, né, da bondade, da misericórdia e da clemência de Deus em nos mandar o seu filho, é claro, para reconciliar com ele. E ele começa dizendo: não há além de ti outro Deus e que cuide de todas as coisas. Não tem outro Deus. Ele fala para aquele povo, mas fala para nós hoje também: não tem outro Deus a não ser o Deus criador de todas as coisas. É este nosso Deus, o Deus misericordioso, o Deus do impossível, o Deus que tem poder, que tem força. Nada na terra se compara com a força, e nenhuma autoridade, né, nenhum rei, com a força e com o poder e a sabedoria de Deus. É este Deus que nós amamos. Agora, em 3 pessoas, né? Deus, que é o Pai Criador, Jesus, que é o Filho Redentor, e o Espírito Santo, que é o Consolador, né? Então, nós cremos em um só Deus, agora em 3 pessoas distintas, que a gente já sabe isso, né, demais. O Pai, o Filho e o Espírito Santo. Todos 3 têm a mesma essência. É um Deus só. Ninguém distingue, separa um do outro. Então, ele continua dizendo aqui que a força de Deus e a justiça faz com todos indulgentes. Apesar da força de Jesus, de Deus Pai, e do poder que ele tem, ele é indulgente com a gente. Ele nos perdoa, ele é paciente, ele espera a nossa volta, a nossa conversão. A gente vai ver isso também no Evangelho, né? Então, é este Deus, ele não tem pressa de castigar. Ele ama o pecador, ele não ama o pecado. Ele não quer acabar com o pecador, ele quer que o pecador deixe o pecado, porque ele ama o pecador, claro, né? É criatura dele. Deus ama tudo aquilo que ele criou. Se fomos criados por ele, mesmo que a gente peca, que a gente faz coisas para contrariar Deus, para ferir o seu coração, ele ainda nos ama. E ele espera, tem paciência para que nós convertamos e chegamos ao céu com ele, porque ele nos fez para o céu. Deus não joga ninguém no inferno. Nós que nós, com nossas escolhas, com nossa desobediência, com a nossa teimosia de seguir o caminho errado, então não é uma escolha nossa. Deus nos deixou livre, mas ele quer que todos nós, tanto que ele é paciente, que ele espera a nossa conversão. E Deus tem um poder maravilhoso. Perdoa os nossos pecados. É só arrepender de coração que ele perdoa. Ele mesmo prometeu. O perdão deve ser dado 70 vezes 7, quer dizer, eternamente. Ele nos perdoa. Quantas vezes a gente pecar, a gente arrepender de coração, ele nos perdoa. Por isso que o salmista canta: ó Senhor, vós sois bom, sois clemente. Ele tem clemência de nós, ele tem piedade de nós. E fiel, ele é fiel. Nós é que somos infiéis. Ele cumpre a sua palavra. Tanto que a carta de São Paulo que a gente vem lendo há um bom tempo, né? Ele fala, vem falar de novo do Espírito. O Espírito vem em socorro de nossa fraqueza. Tanto que ele é chamado o consolador, o advogado, né? Porque Paráclito é aquela pessoa que defende o outro, que está ali ao lado, dando suporte. Então, ele é o Espírito Santo que vem em nosso socorro na nossa fraqueza. Quando nós, na nossa fraqueza, nós temos o Espírito Santo para nos fortalecer. Isto é, quem está ligado a ele, quem tem o coração, que nós o recebemos no batismo, o Espírito Santo, passamos a fazer parte da família de Deus. Olha que coisa maravilhosa. Nós somos herdeiros do céu. Nós somos filhos de Deus. É maravilhoso, né? E esse Espírito Santo, que é o mesmo Deus, nós recebemos no nosso batismo. Agora, nem sempre os batizados, né, permanecem com o Espírito Santo. O Espírito Santo não diz, não afasta de ninguém. Jesus não nos abandona nunca. Mas nós é que os abandonamos, porque não cabe no nosso coração. Jesus Cristo, o Espírito Santo, Deus Pai, e o pecado, a inveja, o ciúme, o orgulho, a vaidade, a maldade, não cabe, né? E Deus nos dá liberdade. Com o Espírito Santo nós temos liberdade para fazer aquilo que quer. Ele não nos obriga a nada. Ele nos mostra, eu gosto de repetir isso, ele nos mostra, está na palavra, né? Está na Bíblia. Eis à tua frente o fogo e a água, a vida e a morte. Tu escolhe. Que nós tenhamos força, pedimos o Espírito Santo para a gente escolher a vida, que é Jesus. A verdade, que é Jesus. Eu sou o caminho, a verdade e a vida. É aí que nós devemos seguir. O Espírito Santo nos encarrega, nos dá força, nos indica, né? Isso tudo. Interessante que ele diz aqui: nós não sabemos o que pedir, nem como pedir. E o próprio Espírito é quem intercede em nosso favor. Tanto que se repare, toda vez que nós vamos começar uma oração, né? Ou seja, um texto, ou qualquer oração, devia, em qualquer trabalho, em qualquer situação, a gente reza, né? Vinde Espírito Santo, enche os corações dos vossos fiéis, acendei neles o fogo do vosso amor, enviai o vosso Espírito, tudo será criado e renovareis a face da terra. Então a gente tem que pedir o Espírito Santo. Em outra passagem, a palavra vida fala que sem o Espírito Santo nós não somos capazes de dizer nem ai, Senhor. Então, a gente viu o que Paulo disse, né? Que a gente deve viver neste mundo segundo o Espírito e não segundo a carne. Porque o Espírito em nós, ele nos dá força para a gente desprezar o que é da carne. O que é da carne? O orgulho, a vaidade, tudo de ruim, né? Que a gente deseja sem o Espírito Santo é da carne. Pois é sempre segundo Deus que o Espírito intercede em favor dos santos. Que maravilha! Ele veio aqui na terra, revelou tudo, inclusive o Pai, né? Eu sou Felipe, tanto tempo estou contigo e tu ainda me fala, mostra-me o Pai, né? Então, ele é tão misericordioso que ele veio aqui, fez homem, humilhou para ser homem como nós, sofreu e morreu na cruz, ressuscitou no terceiro dia, subiu ao céu, mas mandou o Espírito Santo, e ele prometeu e cumpriu: enviarei o Espírito Santo. Então, que fique conosco o Espírito Santo, que nós nunca fazemos nada para afastar de nós o Espírito Santo de Deus. O Evangelho nos mostra a mesma clemência lá da primeira leitura, a mesma misericórdia, a mesma paciência que é Jesus. A gente viu que o domingo passado ele contou uma parábola, hoje ele conta três, como eu falei, né, no sábado passado. Então, a primeira parábola deste evangelho de hoje é a parábola do trigo e do joio, que nós já conhecemos bem essa parábola, né? E sabemos por que Jesus falava em parábola, né? Para o povo entender melhor, porque com um exemplo é mais fácil da gente assimilar do que chegar babá só falando as coisas, né? E também para cumprir a profecia que o profeta já dizia que ele falaria em parábola, né? Então ele conta a parábola. Essas parábolas que ele está contando em referente ao reino dos céus, para a gente entender o que é o reino dos céus. Este reino onde só há bondade, alegria, luz. Não é o reino das trevas, onde só tem dor e gemido, né? E ranger de dente, como diz aqui a palavra. Então ele fala que o reino dos céus é como um homem que semeou a boa semente lá no seu campo de trigo. Claro que o agricultor, ele sempre procura uma boa semente para plantar, né? Então, enquanto todos dormiam, o que aconteceu? Veio o inimigo e semeou o joio no meio do trigo. O joio, nós sabemos, né? É uma planta, uma erva que prejudica a planta. O trigo aqui, no caso, é uma planta que nos fornece o alimento. E o joio é uma planta que vai prejudicar o trigo. Sempre que o agricultor aparece uma erva daninha junto da planta, o que ele faz? Ele vai lá, arranca, limpa ali ao redor, arranca e joga fora, né? Então, aconteceu isso, que o joio, e o joio, para completar, ele é parecidíssimo com o trigo. Diz, né, porque eu nunca vi, aqui na nossa região ninguém planta trigo, né? O clima não permite, então também não tem joio. Então, mas que é muito parecida, né? Então, o que acontece? Acontece que os empregados, quando viram aquilo, correu no patrão e falou: mas patrão, tu plantou uma boa semente, então de onde veio aquele joio? Ele respondeu: foi o inimigo que jogou a semente do joio no meio do trigo. Aí os empregados perguntou: quer que a gente arranca um joio? Interessante como a lógica de Deus é diferente da nossa. O dono falou: não, não vai arrancar não, porque pode acontecer que você arrancar o joio, arranca também o trigo, porque as raízes, né, estão próximas e são muito parecidas. Deixa crescer juntos os dois e na colheita a gente arranca primeiro o joio, marra em feixes e joga no fogo para queimar. E o trigo vai para meu celeiro. Será que deu para entender aí mais ou menos? Então Jesus explica a parábola para os discípulos, que o que planta, né, o dono lá, é Deus, é o que semeia a boa semente, é Jesus, é o Filho do Homem. Ele veio e semeou a boa semente, que é a palavra. E o joio? O joio é o diabo, né? Que leva o outro a pecar, prejudica o outro com sua inveja, com sua fofoca. Então é o joio, são as pessoas más, que não pertencem ao reino. E o trigo são as pessoas do reino, as pessoas boas, que dá vida, que dá alimento, que produz frutos. E o campo onde está plantado é o quê? É o mundo. E aí vem a paciência de Deus. Quando ele pergunta se para arrancar o joio, não, deixa crescer. Aí, voltando àquele da primeira leitura, ele é paciente, ele é misericordioso, ele não quer acabar com o pecador, porque o joio aí representa o pecador. E o trigo representa a pessoa boa que não está em pecado, né? Então, Jesus não quer, não, deixa. Não é isso que acontece no nosso mundo? Até dentro da nossa família, dentro da nossa comunidade, no mundo inteiro, é todo mundo aí vivendo junto. Os bons, Deus, ele tem poder, como a gente viu na leitura, de acabar. Não, ele não. Ele dá a oportunidade da gente arrepender dos pecados, da gente converter. E aí, quem são os que vão colher os ceifeiros, os secolhe? São os anjos dele. Porque a colheita aqui, na colheita vamos separar. Então, quem é que vai colher? Não são as pessoas que colhem. Mire, aqui são os anjos, que Jesus vai mandar os anjos e separar os bons, que é o trigo, e os ruins, que é o joio. E para onde vão os que não estão no caminho de Jesus, os que não colocam Jesus em primeiro lugar da sua vida, os que não têm intimidade com Jesus, os que praticam o mal? Aqui está bem claro, para o fogo ardente, onde haverá choro e ranger de dente. Claro que é o inferno, né? E os bons, os que estão com Jesus, os que pertencem ao reino de Deus, eles vão para o céu. Olha como diz aqui, que coisa mais linda. Os justos, que justo aqui não é essa questão de justiça aqui da terra. O justo é aquele que faz o bem, que pratica o bem, que vive como Jesus viveu, que ouve os ensinamentos de Jesus. Então, eles brilharão como o sol no reino de seu Pai. Tá? Então, deu aí. Muito fácil de entender, né? Então é isso, esse mundo está aqui, nós estamos neste mundo com os pés e temos que viver com os pés neste mundo. Em comunidade, em família, em nosso trabalho, onde a gente estiver, nós estamos em comunidade, todos misturados. Juntos e misturados, como diz, né? Agora, no final dos tempos, é o tempo da colheita, então aí há a divisão. Isto é a palavra de Deus. E nós queremos estar onde? Nós queremos estar no reino de seu Pai, brilhando como o sol. E aqui a última palavra desse texto: quem tem ouvidos, ouça. Nós pertencemos, Senhor, ao seu reino. Não queremos pertencer ao reino das trevas, não é? Que o Espírito Santo nos dê força para isso. E ele conta também a semente de mostarda, que é a semente menor que existia naquela época. Hoje falam por aí que a semente do morango é menor, mas naquela época era a semente da mostarda e pronto, né? Então, é a menor semente, mas quando ela germina e cresce, ela torna um arbusto, não uma árvore, né? Mas um arbusto onde até os pássaros vêm fazer o ninho. Assim também é o reino do céu. Ele começa pequenininho, vamos supor, numa comunidade, ou há 2000 anos atrás, quando Jesus chegou, né? Então começa pequenininho. E hoje, onde é que está o reino? Onde é que está? Em todo o mundo, em cada cantinho do mundo. Começou tão pequenininho, né? Então é assim. Também a questão do fermento. E a gente não vê, né? O fermento, bota um pouquinho, não pode botar muito fermento, que o bolo, como é que fala? Sola, né? Então, bota um pouquinho de fermento naquela massa e aquela massa fica bonita, cresce. Assim também é o reino de Deus. Começa com um pouquinho, joga uma sementinha ali, joga uma sementinha lá, e esse reino vai crescendo, e vai expandindo, e vai crescendo. Às vezes, por exemplo, a gente vê uma comunidade que começa ali tão pequenininha, né? Tão ali, murchinha, e de repente chega uma pessoa com uma grande fé, com a grande coragem, com a grande sabedoria, e essa comunidade daí a pouco está enorme, formando até uma paróquia, como aconteceu aqui na Aparecida, né? E em outros lugares. O reino de Deus é assim. Então precisamos ser fermento na massa. Nós precisamos urgentemente ser essa sementinha de mostarda. Nós precisamos também ter, voltando ao joio e o trigo, ter paciência. Não é chegar, ah, esse não quer ouvir, esse não está seguindo, ele já expulsa, já. Não. Ter paciência como Jesus. Paciência. Deixa um dia, quem sabe. Não tem aquele ditado que água mole, pedra dura, tanto bate até que fura? Então assim somos nós. Nós somos de cabeça dura. É difícil de convencer. É difícil de mudar. Mas muda com a graça de Deus. Então pedimos, Deus, que pertençamos ao seu reino e consigamos conquistar mais irmãos para o seu reino. Estamos nesse mundo em missão. Quando recebemos o nosso batismo, recebemos a missão de evangelizar, de ser profeta e rei, né? Então, olha que responsabilidade. Vamos honrar o nosso batismo, o Espírito Santo que mora em nós. Paulo também fala, vós sois templo do Espírito Santo. Cuidado, né? Fique com Deus, gente. Uma boa semana. Uma boa festa de Santana para todos nós. Vamos participar. Momento de evangelização. Momento de servir. De serviço. Tenhamos saúde, que tenhamos fé. E até o próximo encontro, se Deus quiser.
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0: beleza, meu Brasil? Boa tarde, Caetité. Boa tarde, Brasil. Aumenta o volume. O nosso programa já está no ar nessa tarde maravilhosa. Boa tarde. É um prazer imenso estar com você. Eu sou Bruno Gabriel, BG na área com você.
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0: Presente no seu coração. Como é que você tá? Tudo bem? É um prazer imenso estar com você nessa manhã maravilhosa, nessa tarde maravilhosa, nesse sabadão gostoso, 18 de julho.
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0: no Gabriel.
1: Que beleza, meu Brasil. É um prazer imenso estar com você nessa tarde maravilhosa. E aí, tudo bem? Seja bem-vindo, bem-vinda ao nosso programa. Boa tarde. Avisa pra todo mundo que eu cheguei. Boa tarde, Brasil. Estamos ao vivo na melhor do Brasil.
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1: Que alegria, que prazer estar com você através da potente educadora FM. Hoje, sábado 18 de julho de 2026. Um bom sabadão para você. Boa tarde para você em casa. Boa tarde para você trabalhando. Boa tarde para você viajando. Obrigado pela carona. Também aproveito para cumprimentar você que faz a nossa audiência através do portal www.educadorasantana.com.br ou pelos aplicativos Educador FM ou Rádios Net. Boa tarde, meu Brasil. Estamos ao vivo na melhor do Brasil, na Educadora.
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4: Boa tarde!

beleza, meu Brasil? Avisa todo mundo que o nosso programa já tá começando nesse sabadão maravilhoso, hoje 18 de julho de 2026. E aí, tudo bem? Espero que a sua semana tenha sido maravilhosa, que possa ter sido uma semana de muitas bênçãos e realizações aí na sua vida. Aumenta o volume, avisa que o Bruno Gabriel chegou na nossa educadora. Estamos ao vivo para todo o nosso Brasil, ao vivo para mais de 60 cidades da região sudoeste da Bahia e norte de Minas Gerais, ao vivo pelos aplicativos, pelo portal, enfim, ao vivo para todo o Brasil. E não, né? Por que dizer, né? Também, por que não dizer também para o mundo, né? Estamos ao vivo nesse momento através da Educadora FM. Aumenta o volume, o nosso programa já começou, estamos ao vivo.

0: O nosso primeiro quadro, o Top Music na nossa educadora.
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0: Essa canção que você vai ouvir agora, uma canção maravilhosa, lançamento do Eduardo Costa, nós já trouxemos no outro programa, mas o sucesso foi tão grande que vamos repetir. Eduardo Costa, Imagina Aí, é a primeira de hoje do nosso Top Music.
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1: Que beleza, meu Brasil, tá aí, portanto, nosso Top Music, as canções mais tocadas no Brasil.
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1: Olha só como foi o nosso Top Music de hoje, esse quadro preparado aí com muito carinho para você. Nós trouxemos 5 canções e, claro, você vai escolher qual destas 5 você mais gostou. Confira o que passou por aqui em nosso quadro.
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número 1 de hoje. Foi a música campeã do nosso Top Music do sábado passado. Mas o sucesso foi tão grande que nós trouxemos novamente Eduardo Costa, Imagina Eu. A canção foi lançada recentemente e já ultrapassa 52 milhões de visualizações. Lançada no dia 13 de maio, a canção é mais um sucesso cravado do Eduardo Costa. Imagina Eu, a número 1 de hoje.

A número 2, Gustavo Lima, Bala Alojada. Na nossa programação, a canção do Gustavo Lima é uma das mais tocadas em todo o Brasil. É lançada no dia 26 de junho, já chega a mais de 40 milhões de visualizações no YouTube. Um dos hits mais populares do momento. Gustavo Lima, Bala Alojada, a número 2 do nosso Top Music.

A número 3 do nosso Top Music é uma canção maravilhosa também. João Bosco, Vinícius e Hugo e Guilherme, Ancorado.

A número 3 do nosso Top Music é um lançamento do João Bosco e Vinícius e Hugo e Guilherme, que deu super certo. Lançado no dia 16 de julho, a canção já ultrapassa 1 milhão de visualizações. Um dos hits do momento, ancorado a número 3 do nosso Top Music.

A Magia do Boteco. A canção foi lançada na voz do Diego e Arnaldo, com participação do Kleber e Cauã. Magia do Boteco foi lançada no dia 16 de julho, há 2 dias atrás, e já chega a 130 mil visualizações no YouTube. Número 4 de hoje do nosso Top Music.

E fechando com chave de ouro, essa é uma parceria que deu super certo. Léo Santana e Pablo, Ele ou Eu, a número 5 de hoje.

número 5, Ele ou Eu, na voz do Léo Santana e Pablo. A canção foi lançada há um mês atrás e já chega a mais de 3 milhões de visualizações no YouTube. Léo Santana e Pablo, Ele ou Eu, é a número 5 do nosso Top Music.

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1: Aí você pode dizer pra mim, ô Bruno Gabriel, qual eu gostei da número 1, da 2, da 3, da 4, ou mesmo eu gostei da 5. Manda pra gente aí, viu? Qual canção você gostou? Qual foi a sua preferida aí do nosso Top Music de hoje? Nós trouxemos 5 canções. Dessas 5, qual você gostou? Manda pra gente, 99907-1007. No final do programa, eu trago o resultado, né? A canção mais votada de hoje. 99907-1007. Aproveita também para participar. Manda alô pra quem você quiser, claro, também interagir com a gente, pedir música. Fique à vontade. 99907-1007.

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1: Beleza, bom demais estar com você essa tarde especial, 2h55, 2h55, nesse sabadão 18 de julho de 2026. Eu quero mandar um grande abraço para você que faz aí a nossa super audiência. Obrigado por estar com a gente, nos ouvindo, curtindo a potente educadora nas mais de 60 cidades nessa tarde agradável. Sabadão 18 de julho de 2026.

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1: Beleza, meu Brasil, nós estamos de volta ao vivo na Educadora. São 3:17. 3:17. Obrigado a você que faz a nossa super audiência. Tá aí os nossos patrocinadores, né? Eu quero agradecer a todos os apoiadores aí do nosso programa, eles que fazem com que o nosso programa aconteça. 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
2: Quem gostou?
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1: 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Tamo junto, viu, Carlinhos? Abraço pra você e pra sua família toda aí.

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0: Ô, beleza, bom demais estar com você através da Educadora.

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Três e vinte e sete, muita gente acompanhando o Bruno Gabriel, boa tarde aí pra você que tá limpando casa agora, você que tá lavando a roupa, lavando louça, você que tá ouvindo o nosso programa também, aí nesse momento, só de boa, deitado na rede, você que tá viajando, obrigado pela carona, é um prazer estar com você.

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0: presente no seu coração. Daqui a pouco eu volto para atender você, atender aí a sua participação. Nós temos aqui muita gente que mandou mensagem para mim, tá aqui participando do programa. Já já eu vou atender você com muito prazer, viu? Já já.
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1: Muito bem, Brasil, 999-07-1007. Muita gente interagindo através do zap zap da educadora. E a gente manda abraço para todo mundo que faz a nossa audiência. 999-07-1007. Agradecendo a todo mundo que vai mandando mensagem aqui pra gente. Alô, alô, quem fala? Alô, alô, quem é que tá ouvindo a nossa educadora nessa tarde maravilhosa?
2: Boa tarde, Bruno Gabriel, tudo bem?
1: Tudo ótimo.
2: Ana Cristina, Ana Maria, Gema, Santo Antônio, Irará, Bahia. Tô com a música de Fábio Júnior, Sem Limite pra Sonhar. Ano pra 6 anos, bom final de semana, pessoal, programa aqui, Irará.
1: Beleza, um abraço pra você aí, pra todo mundo de Irará nos acompanhando, que legal, né? Audiência maravilhosa. Quem mais tá por aqui? Alô, quem fala?
3: Bom dia, Bruno Gabriel, aqui quem fala é a Adela do Anguá. Gostaria de ouvir a música Eduardo Costa, Deus da Caipira. Eu peço pra todos aqui do Anguá, principalmente pra Luz, Maria José, pra Leninha, principalmente pra Nalva na Palmeira, no Fundão, principalmente pra Dalva na, no Serrote, e para João Vanduz, Lagoa do Meio, se você, Antônio do Moreira, Lisápis, Gato C. Eu peço também para a Jamila, para o Vitor Teixeira e para você que é um ótimo locutor e para todos da rádio, Pedro Silva, Marlene e Guilherme Gomes.
1: Que beleza. Um abraço para você, viu, minha amiga? Para toda a família, todo mundo aí nos acompanhando. 999-07-1007. Quem mais está aqui ouvindo? Alô, quem fala?
4: Boa tarde, Bruno, da Rádio de Catité. Eu quero ver a música de Zé Camargo e Luciano, É o Amor. Ofereço para Nelci em Catité. Pretinha em Catité, Cida em Catité, Valdeci na Catité.
1: Beleza. A gente manda daqui a pouco. Que beleza.
4: E para todos que, e para todos da família aí que estiver me ouvindo. Tudo de bom para você, Bruno.
1: Para você também, viu?
4: É a Onda Fazenda Lagoa Funda, município de Gaporão. É porque eu esqueci de falar, Gaporão.
1: Um abraço a todo mundo aí de Gaporão, fazendo a nossa audiência. Que legal, né? Todo mundo aí de rádio ligado, ouvindo o Bruno Gabriel. Quem mais? Ô Bruno, boa tarde. Hoje eu vou deixar uma mensagem de aniversário para a minha mãe, né? Quem tá participando do programa é o Manuel, né? O Noé da Fazenda Barriguda. Tá aí parabenizando a sua mãe, a Luísa, que completa mais um ano de vida. E ele diz, né? O Manuel diz aí pra sua mãe: mãe, hoje é o seu aniversário e eu agradeço a Deus por ter o privilégio de ser o seu filho. Gostaria de agradecer por tudo o que a senhora fez por mim e peço que Deus continue a derramar chuvas e bênçãos na vida da senhora. Te desejo muitos anos de vida, muita saúde, muita paz. Eu te amo, mãe. Um feliz aniversário aí para a Luísa. São desejos aí do seu filho Manuel, conhecido por Noé da Fazenda Barriguda. Parabéns, viu? Muitos anos de vida, muita saúde aí para você, viu, dona Luísa? Que Deus abençoe. Muita gente, quem mais tá aqui? 999-07-1007. Também um abraço pro Daniel, lá na Fazenda Brejo Sujo. Bruno, toca aí, Sandre Santiago, Pinica Eu, beleza. Daqui a pouco eu vou tocar aí o Pinica Eu, uma das canções mais pedidas na nossa educadora.
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1: Pode deixar, já já a gente manda aí, Sandre Santiago, Pinica Eu. 999-07-1007 é o carinho do povo. Que beleza, audiência espetacular. Boa tarde, Bruno, tudo bem com você? Tudo ótimo. Eu sou Janusa de Igaporã. Hoje eu quero parabenizar minha mãe Maura, que está colhendo mais uma rosa no Jardim da Vida. Estamos aqui na Berinjela te ouvindo. Fica com Deus. Amém. Fica com Deus também. Parabéns aí pra dona Maura. Felicidades, viu, dona Maura? Muitos anos de vida. Desejos aí da sua filha, a Janusa. A Janusa de Igaporã, né? Felicidades aí pra você. Que Deus abençoe, viu, Maura? Que Jesus te abençoe e te proteja sempre. Abençoe a sua família também. Parabéns pra você.
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1: 99907-1007. Quem mais está aqui acompanhando? É o carinho do povo. Ô, Bruno, boa tarde, Bruno Gabriel. Eu quero que você rode os parabéns de 59 anos de matrimônio de Terezinha e Léo Bino, de Pedrez 2, município de Tanque Novo. E eu quero a música Barquinha de Ouro. Beleza, a gente manda, viu? Parabéns aí para a dona Terezinha e seu Léo Bino, lá de Pedrez 2, que hoje completam seus 59 anos de união matrimonial. Felicidades ao casal, que Deus abençoe e que essa união dure para sempre.

Quem mais? É gente que chega, hein? Graças a Deus, ó. Boa tarde, Bruno. Manda um alô pra gente. Zenilde e Reinaldo e João Felipe e Gael. Manda um alô para a dona Anitta, que não perde o seu programa. E roda aí Zezé de Camargo e Luciano. No dia que eu saí de casa, pra todo mundo que gosta. Beleza, a gente manda um abraço pros ouvintes aí da Tapera, região de Caculé. Alô, Caculé. Um abraço a todo o povo de Caculé que faz a nossa audiência nessa tarde. Dona Anitta, um abraço para a senhora, viu, dona Anitta?

0: Ah, é o povão ligado na nossa educadora, muita audiência, graças a Deus. Vamos lá, mandando mais um abraço pro povo aqui, ó. Alô, alô, alô, quem fala? Quem é que tá acompanhando o Bruno Gabriel aí?
1: Bruno Gabriel, boa tarde, é Marilene da comunidade Santo Inácio, município de BSC. Passa aí pra mim, amado Batista, borboleta azul, só pra curtir. Valeu, Bruno.
0: Que beleza, um abraço aí, viu, minha amiga? Grande abraço, Marilene, lá na comunidade quilombola Santo Inácio, Ibiaçu C, tá aí curtindo a gente, um abraço, viu, Marilene? Aí pra você, pra sua família, pro Hélio, né, o seu esposo e todo mundo acompanhando no Quilombo Santo Inácio, valeu mesmo, que Deus abençoe, já já eu mando aí, amado Batista, borboleta

0: Ô, Bruno, boa tarde, fi. Tudo bem?
1: Ô, minha amiga, como
0: e
1: é que
0: aí,
1: vai?
0: E aí, tá frio, fi?
1: Não, hoje até que tá bom.
0: Mas o frio foi de manhã.
1: É verdade.
0: Neblinando e tudo, não foi?
1: É, eu tava neblinando bastante.
0: Agora tá bom. Ô, Bruno, manda um alô aí pra mim, Bruno, pro meu povo na Água Suja, manda um alô pro povo na Lagoa da Pedra dos Martins, manda um alô pra minha filha e meu genro na Lagoa do Timóteo, manda um alô pra Nilza na Mata, manda um alô pra Janaína, Lagoa do Meio, município de Petité, manda um alô pra tua cunhada, manda um alô pra mulher de Guepa, mulher de guarda no Tamanuá, manda um alô também pra mulher de Neguinho Dodó. Ô, Bruno, manda uma música pra mim aí, Bruno. Que eu sou sem Jesus, hein? Ou se não, Maria passa na frente, qualquer uma das duas. Boa tarde, fica com Deus. Deus ajuda, Deus olha a tua caminhada.

0: coisa boa, um abraço, meu Judite, abraço pra você, pro Tonton, todo o povo do Moreira, tá todo mundo ligado na nossa educadora nessa tarde especial. Deixa eu mandar um alô também pra meu amigo Vadim, né? Vadim, gente boa, lá do restaurante e churrascaria Fornalha, no Parque das Árvores, aqui em Caetité. 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
0: Um alô pro Jair, né? Jair, gente boa, tá curtindo a gente também. Ô, Jair, um abraço pra você, meu amigo. Muito obrigado por essa audiência, viu? Tá aí de rádio ligado, sempre acompanhando a educadora Santana. Daqui a pouco eu mando mais um abraço pra vocês aí. Deixa eu ver, cadê a dona Porfíria? Mandou um áudio aqui também.
2: Olá, olá, meu Bruninho Gabriel.
0: A mulher da pimenta.
2: Você, menina, eu tô ótima, tirando o gelo, e eu andei hoje o dia todo, já tô de boa, já vou fazer chimango pra ir pra novena de
0: coisa
2: novo.
0: Boa, aí
2: beijo,
0: sim.
2: E abraço pra todos os ouvintes do mundo inteiro, amigas e amigos, Chão Duro, Cachoeirinha, Escontena, Manel Vicente.
0: A região toda.
2: Beijo e abraço.
0: Um abraço pra senhora também, viu, dona Porfíria? E a mulher da pimenta, ô, gente, ela me deu umas pimenta, ela fez um tipo uma farofinha, farofa de pimenta, né? E aí nessa farofa de pimenta, ela, né, fez lá, pegou a pimenta, pisou e tal, e aí me deu, eu coloquei no, na comida, pensa numa farofinha que ficou gostosa, mas a bicha arde, viu? É, foi boa, viu, dona Porfíria? Um abraço pra senhora, um abraço a todo o povo aí, curtindo a nossa educadora, pessoal também aí do CSU, sempre aí acompanhando a gente, né? Muito bom, né? Um abraço a todos os nossos amados ouvintes. São 3h44, vamos trazer música boa então, né? Aumenta o volume, vamos trazer só sucesso pra você curtir.

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1: Beleza, meu Brasil, nós estamos ao vivo na Educadora FM nessa tarde maravilhosa, agradecendo a você pelo carinho, pela sua audiência. Estamos de volta agora para mandar mais abraço para os nossos amados ouvintes, né? Muita gente interagindo através aqui do Zap Zap da Educadora FM. Deixa eu mandar um abraço aqui para a Silene, né? A Silene, juntamente com o Tony, né? O Antônio, lá na Fazenda Olho d'Água de Juvenal, município de Ibiaçuçê, né? Conhecido por Sari, né? Na região que ela mora. Um abraço, viu, Silene? Abraço para você, pro Antônio e toda a sua família aí nos acompanhando nessa tarde maravilhosa. E ela pede a música Meu Filho, Deus que lhe proteja. Tá certo. Um abraço para vocês aí. Obrigado pela audiência. 999071007. Muita gente interagindo através da nossa educadora e a gente manda abraço pros ouvintes. Muita gente aqui interagindo, né? O Zap Zap tá bombando hoje. Agradeço muito a você por essa audiência maravilhosa.
2: Oi, Bruno Gabriel, boa tarde, aqui é Maria Augusta de Lagoa de Maria. Ofereça a próxima música para todos os ouvintes e o seu programa é mil e minha amiga em Caetité. Edinalva.
1: Um abraço, minha amiga. Abraço pra família toda aí na sintonia. Também um alô pra minha amiga Irani, lá de Moinho Santa Luzia. Ela manda um alô pra seu esposo Décio, seus filhos, netos, genros, pra todo mundo nos acompanhando e pede barquinha de ouro. Beleza. Já eu mando pra você, viu? Um abraço, viu, minha amiga? Obrigado por essa grande audiência. Irani, lá de Moinho Santa Luzia, abraço a todos aí. Valeu, um abraço pro Décio também, para vocês aí conectados na Educadora. Boa tarde, Bruno, programa top do sábado, estamos na escuta, meu amigo Guina, gente boa, tá aí acompanhando a gente.
3: Olá, Bruno Gabriel, boa tarde, meu amigo, tudo bem? Eu sou Daína. Como vai você? Peço para você passar uma música aí para mim, bem bonita, viu? Que eu completei ano, terça-feira eu completei 65 anos. Gostaria que você passasse uma música aí pra mim. Feliz aniversário.

0: Claro. Em nome de minha mãe Eni, minhas irmãs, Maria do Carmo e todos meus irmãos, todas minhas irmãs e minhas filhas também, minhas gêmeas, netas. Passou a música de aniversário pra mim, viu, amigo? Tá bom, tchau, fique com Deus, Deus abençoa.
1: Amém, amém. Um abraço pra você, viu, minha amiga? Pra você, pra família. Parabéns pra você nesta data querida. Muitas felicidades e muitos anos de vida.
2: Tudo bem? Tá falando aqui, Elielza, Carambacica, Porão. Gostaria de ouvir a música com Guilherme Silva. Eu ofereço para minha mãe Diva, Romy, Lena, Romiel, Guicicelo, Luciene, Ediel, Antônio. Todo que Deus arrasa, todos os ouvintes. Muito sábado para você e sua família, bom. Fica com Deus, boa tarde.
1: Valeu, minha amiga, eu mando sim, com muito prazer, viu? Quem mais tá aqui? Oi, Bruno, Gabriel, tudo bem? Estamos ligadinhos na programação, se possível, roda a música do Guilherme Silva, Amor de Jasmim, ofereço pra minha família. Aqui quem fala é Rose, de Tanque Novo. Valeu, Rose, um abraço pra você e pra sua família, viu, Rose? Quem mais? Boa tarde, Bruno, toca Mato Grosso e Matias, de igual pra igual, eu volto na última, sou Cleide de Tabocas, beleza? Um abraço, viu, Cleide? Para vocês em Tabocas aí nos acompanhando, né? Ouvindo a nossa educadora, valeu mesmo, viu? Que bom ter vocês aqui com a gente nessa tarde maravilhosa, nesse sabadão. Quem mais tá por aqui? Minha amiga Zelena, Zelena de Lagoa do Mato, Bruno, toca Romeu e Julieta com Rodrigo Silva. Obrigado, Bruno, Deus abençoe, tô ouvindo você em Lagoa do Mato, valeu, viu, minha amiga Zelena de Lagoa do Mato, tá curtindo a nossa educadora, obrigado a vocês que fazem a nossa super audiência. Muita gente acompanhando, vamos seguindo, 999071007. Agradeço muito a você que faz aí a nossa super audiência nessa tarde maravilhosa.
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2: Oi, Bruno. Boa tarde, Bruno. Sou a Bia da Fazenda Pirajá. Tô nesse curso, seu maravilhoso programa, viu? Bruno, gostaria de ouvir a música aí, Pinica Eu, viu? Passa aí pra mim, viu, Bruno? Quero oferecer aqui pra meus dois filhos, Rafael, Josiel, pro meu marido Alcide, pra todos os familiares aqui em Pirajá, pra todos os familiares na Santa Luzia, pra minha irmã Nice no Baixão, pro marido Gil, pra Leni, Kelly. Quero oferecer também pra Bia de Zoro, Nadir, e quero conhecer também minha irmã Vadenice, em Batavatório, com o marido Léo. Eu participar da Zélia, minha amiga, Dona Ana, Ivani, seu Roberto, seu Valdeci. Quero oferecer também para minha amiga Luzia, aí na Passagem de Aroeira, e para minha amiga Sainara, que está inteirando lá na manhã, viu, Bruno? Roda os parabéns aí para Sainara, aí no bairro da Feira Velha. Tá interando na manhã, viu, Bruno? Sainara, minha amiga, desejo para você muita saúde, paz, prosperidade, amor e carinho, e que essa data repite muitas vezes sua vida, viu, amiga? Palete também aí na Feira Velha. Tchau, Bruno. Fica com Deus.
0: Amém.
2: Passa aí minha música, viu? E roda parabéns pra minha amiga.
0: Um abraço pra você, viu, minha amiga Bia no Pirajá, e parabéns aí pra Sainara, felicidades aí pra ela, muitos anos de vida, muita saúde.
3: Boa tarde, Bruno Gabriel, queria que você tocasse a música de Raíssa Rodada, que é neto da Feira Vera. Valeu, um abraço.
0: Beleza, um abraço, Neto. Daqui a pouco eu mando pra você, viu, Neto? Abraço a todo o povo da Feira Velha aí, fazendo a nossa super audiência. 999071007 é o carinho do nosso povo ligado. Alô!
4: Boa tarde, Bruno Gabriel, tudo bem? Aqui é Roberto Casa, Lagoa da Pedra, Bruno. Nicídio Ridantano, Bruno. Lagoa da Pedra do Martim, Bruno. Queria mandar um alô aí pra Oica JS, pra Michele e Jaci, que Deus abençoe elas. Um abraço pra elas, viu? Deus da saúde, Eza, povo bom, viu? Queria pedir você para contar uns parabéns para mim também, Bruno. Completei data nova ontem, viu? Roda uns parabéns para mim aí também, viu? Que Deus me abençoe muito, viu? Falou, Bruno, passa uma música para nós aí, de Cristiano Neves.
0: Beleza.
4: Carta no Quintal, viu? Falou, Bruno. Tchau, fica com Deus.
0: Que Deus amém, amém. Todos. Fica com Deus também. Vem um abraço aí pra você, pra família, pra todos os nossos ouvintes e parabéns, muitos anos de vida, muita saúde, viu, Roberto Carlos? Felicidades aí pra você. Mais gente acompanhando, é o carinho do nosso povo, 999071007. Boa tarde, Bruno, sou João Paulo, na Fazenda Brejo Sujo. Um abraço, meu João Paulo, pra você e pra família. Bruno, toca Guilherme Silva, Amor de Jasmim. Quero mandar aí pra minhas filhas Alice e Ana Lu, minha esposa Eliana e a todos que estão curtindo o seu maravilhoso programa nessa tarde. De sábado. Feliz sabadão aí pra todos nós. Sou Ismael, de Tanque Novo. Valeu, Ismael. Um abraço pra vocês aí de Tanque Novo. Obrigado por essa grande audiência. Quem mais? Um abraço também pra a minha amiga Inês, lá de Caculela, diz que gostou mais da canção número 1 do Eduardo Costa, né? Do nosso Top Music. Tá certo. Um abraço, Inês, pra você e pra família toda.
5: Ô, Bruno, boa tarde. Aqui é Dena Teixeira, do TikTok. Gostaria de pedir a música com Eduardo Costa, Horizonte Azul. E ofereço pra todos os seguidores de Dena Teixeira, pra você, que é um locutor nota 10, e pra todos que gostar da música. Valeu! Uma tarde boa para nós. Fica com Deus.
0: Valeu! Valeu, Dema! Dema do TikTok. Obrigado, viu, Dema?
6: Boa tarde, Bruno, Gabriel. Aqui é Lúcia, da Fazenda Furados, município de Jacaraci. Estamos aqui na Fazenda Furados,
0: beleza.
6: Bruno. Manda um alô aí pra Lúcia, Quen e Tinego. Estamos aqui na escuta, Bruno.
0: Coisa boa, um abraço a todo mundo na Fazenda Furados, região de Jacaraci. Também um alô para Nilton, lá da Cachoeirinha. Tá ouvindo a gente, ligado na nossa educadora. Um abraço a todo mundo de
7: Cachoeirinha. Oi, Bruno Gabriel, boa tarde. Eu, Bruno, gostaria que você mandasse um alô para mim, pra Sadia Areia, E gostaria de pedir a você que mandasse a blusa para mim com sangue, com Sandra Santiago, que liga aí. E gostaria de oferecer para minha irmã Luciene, com meus dois sobrinhos, Everton e Paloma. E gostaria de oferecer para meu irmão Gilvan. Gostaria de oferecer lá para Mané Sul, para minhas amigas, meus amigos, lá para Vale da Onça, minhas tias, meus tios, minhas primas, meus primos, lá para Lago de Baixo, para todas as minhas madrinhas, padrinhos, tias e tio. E principalmente, Bruno, para você que é um ótimo locutor. Tenha uma ótima tarde e Rádio Educadora, prazer em nossos corações. Tudo de bom para você. Um abraço, boa tarde.
0: Um abraço para você também, viu, minha amiga? Aí para você, para a família toda nos ouvindo nessa tarde. Quem mais está por aqui? É o carinho do nosso povo, o povão ligado na Educadora FM. Alô, alô, quem fala?
8: Oi, Bruno Gabriel, boa tarde, Bruno Gabriel, aqui é Evanista, Distrito Vesperino, município de Rio Santana. Quero que você dê um alô aí para as comunidades rurais de município de Rio Santana. E quero também que você passe uma música para mim, de raiz, saia rodada, gosto muito. Tô sentindo que eu não tenho esse foco aí nessa cidade aí, da Educadora de Catité, né, a festa de Santana. De Santana aí, que vai estar aí tendo, né? Tá tendo essa programação aí, da senhora Santana, né? Mas gostaria muito de estar aí, né? Nessas festividades, essa festividade aí dessa educadora e da festa de Santana, de Catité. Mas é isso mesmo, né, Bruno? Tenha uma boa tarde, Bruno Gabriel, para você e todos os radialistas. Me aceita, meu, boa tarde aí. Aceita vocês aí, meu radialista, meu, boa tarde aí, viu? Uma boa tarde, fica com Deus, Deus abençoe vocês e nós todos. Tchau, Bruno. Rádio Catité, educador de Catité, presente no meu coração, no seu coração, nos nossos corações, entendeu? E que Deus abençoe.
0: Amém. Amém, amém. Deus abençoe nós todos. Um abraço a todo o povo aí na região de Riacho de Santana. Coisa boa.
9: Boa tarde, Bruno. Aqui é o Salim dos Mous. Se possível, gostaria que você rodasse os parabéns para minha tia Ivan, que vai aniversariar amanhã. Para meu irmão, Hamilton Marco, vai imperar no dia 20. É tudo de bom. Boa tarde. Fique com Deus.
0: Beleza, parabéns aí para todos os aniversariantes. Que Deus abençoe, viu, minha amiga? Muito obrigado pela participação em nosso programa. Deixa eu mandar também um abraço pra Janaína lá de Amoreira. Janaína de Amoreira tá ligada na Educadora e ela pede Sandre Santiago, é Pinica eu, beleza, um abraço pra você, viu? Também um alô pra Marcelo Fogaça, tá ouvindo a gente, né? Ô Bruno, boa tarde aos ouvintes da rádio. É, Bruno, quero parabenizar o avô da minha esposa Alcides Vasconcelos, mais conhecido como o seu Dô. Na região de Pajeú dos Ventos. Ele completou 100 anos de idade essa semana. Parabéns, viu, seu Dou? Que Jesus te abençoe nesse novo século que se inicia. São os desejos aí do seu neto, Marcelo Fogaça, parabenizando você. Parabéns, feliz aniversário, viu, seu Dou? 100 anos, né? Que beleza, né? Afinal, 100 anos não são 100 dias. Parabéns, felicidades aí pro seu Dou da região de Pajeú dos Ventos. É o carinho do nosso ouvinte. Vamos mandando mais abraço pra todo mundo. Maria do Carmo tá ouvindo a gente lá na Fazenda Mucambo. Ô Maria do Carmo, abraço pra todos aí na Fazenda Mucambo. Ela pede Cigano Casanova, mandando pra todos os ouvintes da Educadora. Um abraço, viu, Maria do Carmo? Tamo junto. Marquinhos Araújo, um grande abraço pra você. Aí sempre conectado na nossa Educadora, né? Meu colega aqui da Rádio Educadora Santana, Marquinhos Araújo, hoje na assistência aí na festa de Santana 2026. É isso aí, toda a nossa equipe envolvida na cobertura da festa de Santana. Quem mais? Quem mais tá aqui, ó? Que beleza. Dona Ana. Ô, Bruno, toca aí na linha do tempo. Boa tarde, Bruno. Um abraço, viu, Dona Ana, lá de Poço Dantas. Tá acompanhando a gente. Daqui a pouco eu mando, viu, Dona Ana? Carinho do nosso ouvinte, 999-07-1007. Já já eu vou atender você com muito prazer, viu?
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0: beleza, meu Brasil? Na nossa educadora, Cristiano Neves, Carta no Quintal, Eduardo Costa, Horizonte Azul, Raiz Sai Rodada, Era Eu e Vitor e Léo na Linha do Tempo.
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0: Uma tarde maravilhosa pra você, querido ouvinte da Educadora, e a gente vai mandando mais abraço pro povo aqui, ó. Muita gente interagindo através do Zap Zap 99907-1007. É o carinho do nosso povo ligado na melhor programação do seu rádio. Alô, quem fala?
2: Que foi, Bruno? Carrada é sal do ar, Bruno.
0: Um abraço, minha amiga.
2: O que aconteceu, filho?
0: Opa, um abraço, viu? Tá normal aqui, viu, Judite? Tá tudo normal aqui. Um abraço pro povo aí no Moreira, acompanhando a nossa educadora. Quem mais tá por aqui? 999-07-1007. Alô, alô, quem fala? Vamos ver quem é que tá aqui acompanhando. Alô, alô, alô, quem é que tá acompanhando aí?
3: Boa tarde, Bruno, tô falando com a senhora, tem que passar no Moreira. Vou pegar pra minha mãe Alice, pra minha irmã, pra meu sobrinho, pra tu tio Alvin. Tô com a minha Leonardo aí. Então, boa tarde.
0: Beleza, a gente manda já já aí o som do Leonardo pra você. Tamo junto, viu? Na nossa educadora. Quem mais? 999-07-1007. Bruno, gostaria de ouvir Vitor e Léo na Linha do Tempo. Eu sou Luciene, de Lagoa dos Pires. Valeu, Luciene. Um abraço, minha amiga.
4: Boa tarde, aqui é José Roberto, Lagoa do Mestre. Gostaria que você mandasse uma música aí pra mim, para Alessandro Campos. Que eu sou o Senhor Jesus. E ofereço para todos os carreiros de boi do Grupo Ipiranga e os demais carreiros da região. Que Deus e Nossa Senhora abençoa a nossa viagem de amanhã para Caetité, para a festa do
0: Que de coisa Santana, boa! Sejam bem-vindos, é, a carreata, a procissão aí com os carros de boi. Sejam bem-vindos, viu? Que Deus dê uma boa viagem para vocês aí.
5: Oi, Bruno Gabriel, boa tarde. Quem fala assim é de Maria Açúcar, ele pediu uma música de top 10 aí, qualquer uma. Eu quero oferecer, principalmente para mim, que fiz aniversário terça-feira. E para toda a minha família, para meus quatro filhos, meus três netinhos, para meus dois gêmeos, para o Sandro Edilson, minha nora Malete. E o grande amor da minha vida, Mauro. E para todos que estão para cá, o Simão, tá bom, meu amigo?
0: Beleza, um abraço pra você, viu? Parabéns pelo seu aniversário, que Deus abençoe grandemente a sua vida.
6: Boa tarde, Bruno, sou Daniel e sou de Espinosa.
0: Ô, Daniel.
6: Coloca a música de Talk 10.
0: Beleza, vou colocar agora, viu, Daniel? Um abraço a todo o povo de Espinosa, Minas Gerais, nos acompanhando, ô, beleza. Alô?
7: Oi, Bruno, Gabriel, boa tarde, tudo bem? Que é Silene de Porto Santo de Caeté. Bruno, eu gostaria de ouvir a música aí na programação com Amado Batista, Borboleta Azul. Gostaria de oferecer para minha mãe Joana, minhas irmãs Elisete, Luciano, Flávio, meu irmão Givaldo, minha cunhada Solidade, para meus 8 sobrinhos, para meus cunhados Edilson e Romário, para minha amiga Meira em Guanambi, para minha prima Rita de Cássia, com a esposa Aparecida da Fazenda Ilha, para minha prima Maria, com a esposa Geraldo na Fazenda Paraguai, para minha amiga Marta, em Taitinho de Aroeiras, para seu Zé, Dona Zumerim de Vereira do Cercado, para minha amiga Araci, para minha amiga Angelita, Érica, Franca e Dona Carmita, lá na Fazenda Cipual. E para meu amigo Zequinho do Mototáxis. E para você, tenha uma boa
0: Beleza.
7: Tarde, Bruno.
0: Valeu, minha amiga. Boa tarde para você também. Viu? Um bom sabadão aí para a família toda nos acompanhando. Boa tarde, Bruno Gabriel. Sou Zé Malheiro. Estamos sempre ouvindo seu programa. Manda um alô para minha esposa Cida Barbosa e minha filha Lara Vitória. E para todos daqui da comunidade Carreiras, município de Tanque Novo. Um abraço a todo o povo de Tanque Novo, a região de Caldeiras, acompanhando a gente aí. Obrigado pela audiência, viu? Que Jesus abençoe vocês aí de Carreiras, é Carreiras, Tanque Novo.
8: Boa tarde, Bruno. Aqui é Bento na Guadalha, Santa Luzia. Quero mandar para minha mãe Isabel, meu irmão Alvino, meu irmão João, meu irmão José, minha cunhada Daniela, minha sobrinha Sofia, meu sobrinho Ravi, minha irmã Louça, meu cunhado Zequinha, meus dois sobrinhos Denilson e Judazo, minha sobrinha Neia, meu sobrinho Samuel e minha sobrinha Guiz. Oi, Bruno. Quero que você roda a música de Edilson do Superboy pra mim. E fez para você, viu, Bruno? Só vinte e trinta.
0: Beleza, um abraço, Benta, pra você, pra família toda aí nos acompanhando. Daqui a pouco eu mando, viu, Benta? Aí pra família. Quem mais tá aqui é gente, graças a Deus aí. Eliana, lá do Riacho da Vaca, Bruno, toca aí, Sandro e Santiago, saudade, louça, só pra curtir. Valeu, minha amiga Eliana, muito obrigado, viu, Eliana, pela participação, pelo carinho. Também boa tarde, quem é que tá aqui? Boa tarde, Bruno, quero que você rode parabéns aí para minha sobrinha Slaine, que completou o ano no dia 15. Roseli do Olho d'Água, de Maniaçu, tá certo. Alô, Slaine, grande abraço para você, viu, Slaine, que Deus te abençoe, te proteja, obrigado pela participação e, claro, né, parabéns aí para Slaine, felicidades, desejos aí da Roseli do Olho d'Água, de Maniaçu. Parabéns aí, viu, Slaine?

tem mais, é o carinho do povo, graças a Deus aí, a Fabiana Brito, lá de Gaporã, tá ouvindo a gente. Boa tarde, Bruno, toca Eduardo Costa aí. Quero mandar pra você, pra todo mundo na sintonia desse maravilhoso programa. Tô aqui na faxina, ligadinha na sintonia do programa. Grande abraço, viu, Fabiana? Fabiana de Gaporã. Tá lá trabalhando, fazendo a faxina e nos ouvindo. Que beleza, que Deus abençoe.

0: 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Três para minha mãe, minha filha Fabiana Vaqueira, meus netos, meu genro, para minha amiga Enquetité Helena, para você e sua esposa, viu, Bruno? Uma ótima noite abençoada por Deus, tá bom?
1: Amém.
0: Eu adoro seu programa,
1: amém.
0: Adoro. Tá bom. Fique com Deus, viu, Bruno?
1: Um abraço.
0: Tchau, Bruno.
1: Abraço, minha amiga, pro povo aí acompanhando, viu? Muito obrigado, Preta.
2: Boa tarde, Bruno. Eu sou Quito Smu. Roda música aí. Zé Luciano, é o amor. Simone Lopa Rossilene, no Bar Santetano, em Cajité, e Dai.
1: Valeu, gente boa. Essa música eu toquei agora há pouco. Espero que você tenha nos ouvido. Alô, alô. Juraci tá acompanhando a gente, mandou áudio aqui. Grande abraço, Juraci. Obrigado, minha amiga, meu amigo.
3: Tá, Bruno, Evanin, Zé da Silva, mandou um alô pra ele aí. Como é que tá tudo bem aí? Forrozão pra mim aí. Manda pra Neguinho, Lago Mamata, de Maiada.
1: Beleza, um abraço pra você. Obrigado, viu, por essa audiência maravilhosa. Um abraço também pra Lúzia, Lúzia Fagundes, lá de Matina, tá acompanhando a gente lá em Matina. Ô, Lúzia, abraço, minha amiga.
4: Oi, Bruno, boa tarde, aqui é Maria Augusta de Lagoa de Maria, ofereço a próxima música para todos os ouvintes. Seu programa é meu.
1: Valeu, gente, boa. Também um abraço pra Gildemar Vaqueiro, lá de Passagem da Areia, tá acompanhando a nossa educadora. Um abraço, viu? Obrigado vocês aí por essa grande audiência.
5: Sou Maria Helena, aqui da comunidade Nossa Velha, município de Espinosa. Peço para você rodar o hino de Senhora Santana. Ofereço para todos que gostaram, para você e para todos os devotos de Santana. Ofereço para minha família, para todos da comunidade Nossa Velha, para minha tia Violina e todas as minhas tias, para todos os meus amigos e todos que gostaram.
1: Um abraço, viu, minha amiga, obrigado por essa audiência maravilhosa. Que Deus abençoe, viu? Quem mais tá aqui? Boa tarde, Bruno. Eu me chamo Idália e sou de Paulista, município de Érico Cardoso. Eu queria pedir Sérgio Silva, fica falando mal de Ciclano e Fulano. E quero mandar para meu tio Nito e sua família. Beleza, um abraço, viu, Idália, para vocês aí em Paulista, município de Érico Cardoso. Obrigado por essa audiência maravilhosa. Todo mundo aí de rádio ligado nos ouvindo, né? E também um alô, quem mais mandou mensagem aqui? Boa tarde, Bruno, Gabriel. Manda um alô pra mim, uma música do Guilherme Silva, Cigana, beleza. Um abraço, viu, Sandra, lá de Igaporã. Obrigado, Sandra, por essa audiência maravilhosa. Abraço a todo o povo de Igaporã. O carinho do povão ligado na Educadora FM.
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0: Brasil, 100,7 FM, é a nossa educadora presente no seu coração. Garganta de ouro, morena, o seu brinco caiu. Estamos chegando ao final do nosso programa de hoje, mas antes deixa eu mandar as últimas, né? Os últimos alôs aqui. Nós temos algumas pessoas que vão participando aqui do nosso programa. Alô, alô, quem fala?
1: Boa tarde, Bruno Gabriel, aqui é Luísa de Tanque Novo, estou na sintonia do seu programa.
0: Oi, Luísa.
1: Um ótimo locutor.
0: Um abraço para você, viu, Luísa, para todo mundo aí em Tanque Novo, nos ouvindo, curtindo a Educadora FM.
2: Oi, Bruno. Boa noite, tudo de bom. É, manda uma UPA Tereza, no bairro São Vicente. Não fala meu nome não, viu? Uma pessoa, fala com uma pessoa.
0: Um abraço pra você, gente boa. Obrigado, viu?
3: Oi, Bruno, boa tarde. Aqui é Terezinha Barra Santos, tô sua amiga ouvinte fiel. Passa a desejar uma tarde abençoada pra você, sua esposa, sua filhinha, toda a sua família, toda a minha família, todas as famílias ouvintes. E te pedir a música de Rick e Renny, Nunca Perca a Sua Fé. Viu, Bruno? Vê se você acha aí. Feliz pra todos na escuta, meus familiares, amigos e amigas, todas as famílias na escuta e você,
0: abraço, Terezinha. Valeu, minha amiga, né? Pena que hoje não vai dar tempo tocar a música que você pediu, mas eu agradeço muito, viu, pela a sua participação aqui no programa. Minha gente, olha, vamos trazer a música vencedora de hoje, a campeã do nosso Top Music, a mais votada pelo povo. Vamos ver qual foi a canção, né, mais votada pelo nosso público.
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0: A campeã de hoje, Gustavo Lima, Bala Alojada, foi a mais votada do nosso Top Music de hoje.

0: Muito bem, meu Brasil, tá aí a música campeã de hoje do nosso Top Music. Obrigado a você que participou, votou aí na canção vencedora. Gustavo Lima, Bala Alojada é a campeã de hoje do nosso Top Music. Minha gente, assim vamos chegando ao finalzinho do nosso programa de hoje, agradecendo primeiramente a Deus por esta oportunidade de estar aqui na Educadora. E olha só, a nossa Educadora hoje faz mais uma vez a cobertura aí, portanto, da segunda noite do novenário preparatório para a festa de Santana 2026. Eu, como eu já disse, todo mundo convidado, venha, dá tempo você ainda se arrumar, vai lá, corre, se arrume, né? E vamos participar da festa de Santana 2026. É um momento único aí para nossa diocese, é a Senhora Santana, que é padroeira não só de Caetité, mas também da nossa diocese aí de Caetité, né? E claro, nós temos a alegria de celebrar Senhora Santana, né? João Manuel que chegou por aqui, né? Graças a Deus, né, João Manuel?
1: É isso, Bruno. Boa noite, Bruno. Que alegria a gente comemorar mais uma data, mais uma festona dessa, né, Bruno?
0: Verdade, viu, João Manuel? Um momento maravilhoso. E ontem, começando a festa de Santana, nos vídeos que eu pude ver todo mundo aí emocionado, né? Ao ver que estava começando a festa de Santana, ao perceber, não, tá começando, é a festa de Santana que se inicia mais um ano, muita gente emocionada, né? Chorando mesmo, né? Relembrando, né, João?
1: É isso mesmo, Bruno, e eu tava ouvindo o programa, né? Aí tava vendo a participação do povo, né? Assim, até de outras cidades, lembrando e dessa data, né? Maravilhosa, essa linda data. E também, Bruno, pela quantidade de gente, é muita gente, pro seu primeiro dia, muita gente, e uma expectativa muito boa para o final da festa, né? Porque há muita fé, pensa muita fé, que alegria, né, Bruno?
0: Com certeza. E hoje nós teremos a segunda noite com o tema Família, Núcleo Vital da Sociedade e da Igreja. Hoje teremos como presidente da celebração o Padre Danilo, né? O pároco aí da paróquia Nossa Senhora da Conceição Aparecida. Hoje o gesto concreto será a oferta de arroz e a saída do cortejo será aí, o cortejo sairá, portanto, da Igreja Jesus Salvador.
1: Então, Bruno, que é a participação da comunidade lá, né? De Nossa Senhora Aparecida, né? De responsabilidade deles hoje, né?
0: Então a gente percebe, né? Também a união, né? A participação aí da outra paróquia, né? Unindo as duas paróquias aí hoje nessa segunda noite aí, portanto, da festa de Santana. A festa de Santana é que não é só uma festa da paróquia Senhora Santana, mas sim também uma festa de toda a diocese.
1: Isso mesmo, Bruno, que Senhora Santana é padroeira da diocese, né? E a nossa rádio não fica, a mulher de que se de passagem, nossa rádio, né? Com essa bênção de Santana para nós, né? Fazer esse trabalho,
0: com certeza,
1: ter esse meio de comunicação.
0: E olha só, a nossa Rádio Educadora faz a cobertura completa, desde o cortejo, João Manuel, né? João Manuel vai ficar aqui no estúdio durante o cortejo. Então, começa lá no cortejo, depois vai para o novenário. Depois da novena ainda tem cobertura, a gente vai ao vivo pro stand também. Nós temos um stand montado. Você já viu o stand lá, João?
1: Já, sim, Bruno.
0: Já foi lá, né?
1: Tá muito bem posicionado. Bruno, lembrando aqui que ontem foi celebrado pelo bispo, né? Ontem a abertura foi de Dom Carvalho.
0: Que beleza, ontem, né? Um abraço aí pro nosso bispo diocesano. E após a novena, a nossa educadora ainda está com a raspadinha da Educadora Santana, né? O pessoal vai poder ganhar prêmios lá. Raspou, achou, ganhou. Se você encontrar o logotipo da Rádio Educadora, você vai poder ganhar, né? Um prêmio, vai retirar na hora esse prêmio, inclusive algo muito bacana que mais uma vez a nossa educadora traz. Então, assim, terminou a novena, você pode correr lá para o stand da nossa educadora que fica do lado da catedral.
1: Isso,
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1: Isso faz um show de prêmio, né, Bruno? Da festa de Santana, né?
0: Show de prêmios da nossa educadora juntamente com a festa de Santana aí, trazendo aí muitos prêmios pra galera. Então, você que tá acompanhando o nosso programa, terminou a novena, corre pro stand.
1: É isso mesmo, Bruno. Ô Bruno, já falando, você já finalizando a tarde, né? Já entrando pra noite, e amanhã cedo, né? Tem É processão de carro de boi, né?
0: Que beleza. Esse ano diferente, João Manuel, porque todos os outros anos a processão de carro de boi sempre acontecia aí na sexta-feira, não é?
1: Isso.
0: Esse ano, domingão.
1: É domingão.
0: Momento maravilhoso. Inclusive, eu fiquei sabendo que tava em carreiro de Igaporã. Tem carreiro vindo da região de Tanque Novo. Tem carreiro vindo de Ibiaçucê.
1: Que moço,
0: né?
1: Que
0: a região aí de Lagoa Real. Enfim, é toda a região que tá vindo, viu, João?
1: Então, vou fazer uma estimativa aqui, uns 500 carros de boi, né, Bruno?
0: Vai dar muito carro de boi. Então, mais dia de domingo.
1: De domingo, né?
0: O povão, né? Tá todo mundo desocupado, pode vir pegar o boi, né?
1: Apaixonado por carreiro de boi, né, Bruno?
0: Pois é. Eu conheço, inclusive, uns dois grupos que já estão se organizando. Tem gente que já preparou lá, já arrumou, né? Tudo lá, deixou lá o carro de boi no jeito, né? Vai acordar de madrugada pra vir, João Manuel.
1: Ai, que bom demais, vai ser alegria, muita alegria, muito movimento na nossa cidade.
0: Com certeza, então amanhã a procissão de carros de boi pela cidade de Caetité vai ser um momento maravilhoso, claro, inclusive amanhã o programa, meu programa será em horário diferenciado, porque vamos transmitir, né? A procissão, vamos transmitir aí também a Santa Missa, e aí o meu programa amanhã será de 7 às 10 da manhã. Aí às 10 horas a gente vai ao vivo para a catedral, para a praça da catedral, onde acontece a Santa Missa.
1: Isso, realmente vai ter a Santa Missa amanhã, logo depois da procissão, né? Como de sempre, né? Toda a procissão do carro de boi tem encerramento com a missa. E amanhã vai ser um dia de domingo, dia do Senhor. Que alegria, vai ser muito bom, viu, Bruno?
0: Com certeza, um momento maravilhoso.
1: Muito movimentado na cidade com esses carros de boi.
0: Tá todo mundo ansioso pra esse momento, viu, João Manuel?
1: Que tem costume de ir para os sítios, eu acredito que não vão não.
0: Deixa pro outro final de semana, depois que terminar a festa de Santana, você vai pro sítio, né? Tem muito tempo pra ir pra sítio. Né, então assim, você que tá acompanhando a nossa educadora, amanhã nós teremos a procissão do carro de boi, todo mundo convidado. Espero que você venha, traga a sua família, traga todo mundo, né? Venha participar conosco desse momento maravilhoso. É a 50ª procissão de carros de boi, João Manuel. Amanhã, 9 horas, a concentração será na Praça da Juventude, né? Então todo mundo tá convidado para estar vindo, né? Muita gente já procurou a nossa educadora, se inscreveu. E aí já está participando, viu, João Manuel?
1: Então isso quer dizer 54 anos de celebração, né, Bruno?
0: Já é a procissão de número 50.
1: 50, né?
0: Isso.
1: Então 50 assim, anos de carro de boi.
0: Que beleza, né, gente? Então amanhã, a partir das 8 horas, tem a concentração na Praça da Juventude e 9 horas em ponto, né? Vai sair, né, a procissão da Praça da Juventude. Passando pelo seguinte trajeto, João. Olha só, João. Rua Cônego Bastos, Rua 2 de Julho, Rua Vereador Clóvis Bastos, depois Rua Professora Helena Lima Santos, Praça do Mercado, Avenida Vocton Fernandes, Rua Quintino Bocaiúva, sobe ali pro Parque das Árvores, passa na Rua Barão de Caetité e depois chega na Praça da Catedral.
1: É bom, então, Bruno, fala aí o horário da saída, Bruno.
0: 9 horas em ponto.
1: Isso.
0: Né? Todo mundo, 9 horas em ponto, a procissão sai então, da Praça da Juventude.
1: Então, é melhor chegar mais cedo, né?
0: Com certeza. 8 horas, 8 e alguma coisa, todo mundo tem que estar lá já na Praça da Juventude para se organizar, né? Para que os organizadores possam estar aí já, né? Deixando tudo preparado para sair. Então, todo mundo sai lá, vai sair 9 horas da manhã em ponto da Praça da Juventude, vai percorrer todo esse trajeto, como eu já disse, e chega na Praça da Catedral por volta das 10 horas e 10 horas tem a Santa Missa na Esplanada da Catedral.
1: Isso, recebendo as bênçãos, né? Todos recebendo a bênção, todos os donos de carro de bois, fazendeiros, diga-se de passagem, vai ter muito garrote, muito boi bonito, né?
0: Com certeza, é um momento maravilhoso. Né? Todo mundo convidado, viu, gente?
1: E além disso, tem os carros de carneiro também, né, Bruno?
0: Não é só de boi, não.
1: Você que tem seu carro de carneiro, como eu, né?
0: Pode ir.
1: Vou ter desfilando com minha netinha,
0: você vai.
1: Já tá arrumadinho.
0: O carro de carneiro, né, João?
1: Com minha neta.
0: Que beleza, João.
1: 3 anos já, a idade dela, e desses 3 anos já com essa paixão.
0: Coisa boa. Por
1: até essa procissão de Santana.
0: Ah, pois eu quero ver, né?
1: Uma participação.
0: Ah, que coisa boa, João. Pois é, minha gente, nós falamos um pouquinho então da programação da festa de Santana, eu vou ficando por aqui, mas agora João Manuel comanda a programação da educadora aqui do estúdio, né? Da nossa emissora. João, foi um prazer, né? Falar com você aqui ao vivo, né? É, nesse momento de comunicação entre nós dois.
1: Isso, Bruno, e é com orgulho, viu, Bruno? Prazer todo meu de estar com você e toda a sua equipe que participa sempre, né? Muitas pessoas participando e os ouvintes da nossa educadora que é fiel, todos os sábados na nossa educadora, né, Bruno?
0: É, graças a Deus, uma audiência muito boa. Daqui a pouco, João Manuel volta, então, para a cobertura, né? Hoje não vai ter o programa Louvor e Adoração, ou vai?
1: Não, porque não dá tempo,
0: não,
1: né?
0: Dá daqui tempo,
1: a pouquinho,
0: né?
1: A gente já começa um carro móvel, né? Chamando, e aí a gente já entra em...
0: Aí já vamos aí pro cortejo, né?
1: Isso,
0: pronto,
1: isso.
0: Então tá bom. Pois é, minha gente, então fique ligado na nossa educadora, porque já já a nossa unidade móvel vai chamar e nós vamos ao vivo para as ruas de Caetité, trazendo todo o percurso do cortejo nesse segundo dia do novenário preparatório para a festa de Santana. Eu, Bruno Gabriel, vou ficando por aqui, mas logo mais, né, mais tarde, eu tô de volta aí na cobertura, direto do estande da educadora, juntamente com Guilherme Gomes, Jéssica Nádia, né? Junto com a equipe, com o Davi, vamos estar juntos aí nesta cobertura. Tchau, tchau, minha gente, muito obrigado pela audiência. Amanhã o programa é mais cedo, viu? Espero você amanhã às 7 horas da manhã para o Domingo Hits, tá bom? Amanhã, 7 horas da manhã, em um horário diferenciado, tá bom? Aguardo você. Tchau, tchau, muito obrigado pela audiência, pela participação, eu desejo uma ótima noite, bom sabadão, bom final de semana aí pra você e amanhã a gente retorna, se Deus quiser, aqui na Educadora. Tchau, Brasil! Fique com Deus e com ele eu vou também. Tchau!

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1: O anjo do Senhor anunciou a Maria e ela concebeu do Espírito Santo. Ave Maria, cheia de graça, o Senhor é convosco. Bendita sois vós entre as mulheres. E bendito é o fruto do vosso ventre, Jesus. Santa Maria, Mãe de Deus, rogai por nós, pecadores, agora e na hora de nossa morte. Amém. Eis aqui a serva do Senhor. Faça-se em mim segundo a vossa palavra. Ave Maria, cheia de graça, o Senhor é convosco. Bendita sois vós entre as mulheres. E bendito é o fruto do vosso ventre, Jesus. Santa Maria, Mãe de Deus, rogai por nós, pecadores, agora e na hora de nossa morte. Amém. E o Verbo se fez carne e habitou entre nós. Ave Maria, cheia de graça, o Senhor é convosco. Bendita sois vós entre as mulheres, e bendito é o fruto do vosso ventre, Jesus. Santa Maria, Mãe de Deus, rogai por nós, pecadores, agora e na hora de nossa morte. Amém. Rogai por nós, Santa Mãe de Deus, para que sejamos dignos das promessas de Cristo. Oremos. Derramai, ó Deus, a vossa graça em nossos corações, para que, conhecendo pela mensagem do anjo a encarnação do vosso Filho, cheguemos, por sua paixão e cruz, à glória da ressurreição. Por nosso Senhor Jesus Cristo,

Pelo sinal da Santa Cruz, livrai-nos, Deus, nosso Senhor, dos nossos inimigos. Em nome do Pai, do Filho e do Espírito Santo. Amém. Deus o salve, Filha de Deus Pai. Deus o salve, Mãe de Deus Filho. Deus o salve, Esposa do Espírito Santo. Deus o salve, Sacrário da Santíssima Trindade.

Santa Maria, Rainha dos Céus, Mãe de Nosso Senhor Jesus Cristo, Senhora do Mundo, que a nenhum pecador desamparais nem desprezais, ponde, Senhora, em mim os olhos de vossa piedade e alcançai de vosso amado Filho o perdão de todos os meus pecados, para que eu, que agora venero com devoção vossa Santa Imaculada Conceição, mereça na outra vida alcançar o prêmio da bem-aventurança pelo merecimento de vosso bendito Filho Jesus Cristo, nosso Senhor, que com o Pai e o Espírito Santo vive e reina para sempre. Amém.

Santa Maria, Rainha dos Céus, Mãe de Nosso Senhor Jesus Cristo, Senhora do Mundo, que a nenhum pecador desamparais nem desprezais, ponde, Senhora, em mim os olhos de vossa piedade e alcançai de vosso amado Filho o perdão de todos os meus pecados, para que eu, que agora venero com devoção vossa Santa Imaculada Conceição, mereça na outra vida alcançar o prêmio da bem-aventurança pelo merecimento de vosso bendito Filho Jesus Cristo, nosso Senhor, que com o Pai e o Espírito Santo vive e reina para sempre. Amém.

Santa Maria, Rainha dos Céus, Mãe de Nosso Senhor Jesus Cristo, Senhora do Mundo, que a nenhum pecador desamparais nem desprezais, ponde, Senhora, em mim os olhos de vossa piedade e alcançai de vosso amado Filho o perdão de todos os meus pecados, para que eu, que agora venero com devoção vossa Santa Imaculada Conceição, mereça na outra vida alcançar o prêmio da bem-aventurança pelo merecimento de vosso bendito Filho Jesus Cristo, nosso Senhor, que com o Pai e o Espírito Santo vive e reina para sempre. Amém.

Santa Maria, Rainha dos Céus, Mãe de Nosso Senhor Jesus Cristo, Senhora do Mundo, que a nenhum pecador desamparais nem desprezais, ponde, Senhora, em mim os olhos de vossa piedade e alcançai de vosso amado Filho o perdão de todos os meus pecados, para que eu, que agora venero com devoção vossa Santa Imaculada Conceição, mereça na outra vida alcançar o prêmio da bem-aventurança pelo merecimento de vosso bendito Filho Jesus Cristo, nosso Senhor, que com o Pai e o Espírito Santo vive e reina para sempre. Amém.

Santa Maria, Rainha dos Céus, Mãe de Nosso Senhor Jesus Cristo, Senhora do Mundo, que a nenhum pecador desamparais nem desprezais, ponde, Senhora, em mim os olhos de vossa piedade e alcançai de vosso amado Filho o perdão de todos os meus pecados, para que eu, que agora venero com devoção vossa Santa Imaculada Conceição, mereça na outra vida alcançar o prêmio da bem-aventurança pelo merecimento de vosso bendito Filho Jesus Cristo, nosso Senhor, que com o Pai e o Espírito Santo vive e reina para sempre.

dos céus, Mãe de nosso Senhor Jesus Cristo, Senhora do mundo, que a nenhum pecador desamparais nem desprezais, ponde, Senhora, em mim os olhos de vossa piedade e alcançai de vosso amado Filho o perdão de todos os meus pecados, para que eu, que agora venero com devoção vossa Santa Imaculada Conceição, mereça na outra vida alcançar o prêmio da bem-aventurança pelo merecimento de vosso bendito Filho Jesus Cristo, nosso Senhor, que com o Pai e o Espírito Santo vive e reina para sempre. Amém.

Santa Maria, Rainha dos Céus, Mãe de Nosso Senhor Jesus Cristo, Senhora do Mundo, que a nenhum pecador desamparais nem desprezais, ponde, Senhora, em mim os olhos de vossa piedade e alcançai de vosso amado Filho o perdão de todos os meus pecados, para que eu, que agora venero com devoção vossa Santa Imaculada Conceição, mereça na outra vida alcançar o prêmio da bem-aventurança pelo merecimento de vosso bendito Filho Jesus Cristo, nosso Senhor, que com o Pai e o Espírito Santo vive e reina para sempre. Amém.

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0: Ô, Luiz Bonavides, boa noite. A Rádio Educador 5,7 presente no seu coração. Quando são 19 horas e 8 minutos, nós estamos celebrando nessa segunda noite do novenário de Senhora Santana, aqui na nossa paróquia diocese de Caetité. Convidando vocês para ficar conosco, pois essa noite vai ser maravilhosa, uma noite maravilhosa, a segunda noite do novenário. E agora vamos lá para o carro móvel de som, o carro móvel transmitindo diretamente das ruas da nossa cidade, os novenários. E na segunda noite estamos lá com Luiz Bonavides e Marquinhos Araújo. Boa noite, Luiz Bonavides.
1: Boa noite, prezados ouvintes da 100,7 FM Educadora Santana de Caetité. Pois bem, meu caro João Manuel, estamos hoje já na segunda noite de novena em preparação à festa de nossa padroeira, Senhora Santana. Hoje, sábado, dia 18 de julho. Já iniciamos ontem, foi uma maravilhosa noite com a participação imensa lá da região do bairro Novo Horizonte, lá da região da Praça do Mercado, uma grande multidão. Começamos com a alvorada e o dia todo festivo, e hoje estamos dando continuidade como o tema central da festa de Senhora Santana desse ano é sede fecundos e multiplicai-vos. E o subtema hoje é família, núcleo vital da sociedade e da igreja. Hoje está sobre a responsabilidade da paróquia Nossa Senhora da Conceição Aparecida. Nós estamos aqui em frente ao cemitério da Ladeira da Saudade, já saindo. Os padres Monsenhor Alex, o padre Danilo, que é o vigário, e o padre Elber, que é vigário paroquial. O Monsenhor Alex agora vai cumprimentar os nossos ouvintes e falar das expectativas para esta noite, Monsenhor Alex. Boa noite, é um grande prazer falar com o senhor. Gostaria que depois que o senhor cumprimentasse os nossos ouvintes, falasse, então, fizesse um pequeno resumo de ontem, como foi para o senhor a primeira noite e as expectativas para esta noite de hoje, a segunda noite.
2: Boa noite, Luiz.
1: João Manuel.
2: Boa noite, João Manuel, em nossos estúdios. Boa noite a você, ouvinte, sintonizado conosco na 100,7 FM, Educadora Santana de Caetité. Como já nos lembrou o Luiz, ontem nós demos início ao nosso novenário que nos prepara para a grande festa em honra, em louvor e a nossa padroeira Senhora Santana. Como nós sabemos, ela é padroeira da catedral, é padroeira do município de Caetité e padroeira também da diocese. A nossa diocese, como ontem eu lembrava, é a diocese Senhora Santana de Caetité. E ontem, Luiz, foi um dia bastante cheio, porém, graças a Deus, tudo aconteceu a contento, não é? Tivemos uma boa participação, tanto na alvorada, quanto na primeira noite, abrindo assim o nosso novenário. Ontem quem presidiu foi o nosso bispo diocesano, Dom Carvalho. Depois, nós refletimos a família como expressão viva do amor de Deus, né? Foi uma reflexão profunda, bonita e que nos ajudou a rezar. E hoje, como já foi lembrado aí por você, nós vamos falar sobre a família, núcleo vital da sociedade e da igreja. Como é costume a gente dizer, a família é a célula mater, é a célula mãe, não é? É a base de tudo, é o fundamento para termos uma sociedade bem edificada, não é? E também uma sociedade que seja assim bem consolidada, nós precisamos dar atenção à família. Precisamos cuidar da família, não é? E esse olhar atento para com a família é o que nos tem pedido o Papa Leão, não é? Para que olhemos para as nossas famílias com realismo, mas também com compaixão. Por quê? porque não há nenhuma família perfeita, naturalmente, não é? Ontem eu falava isto, as melhores famílias, elas têm problema, não é? Passam por dificuldades, enfrentam crises, como nós sabemos. Então é muito importante a gente deixar claro isto, e um novenário, uma festa que vai refletir o tema da família é para nos ajudar, não é? A iluminar com a luz da fé a realidade das nossas famílias. Isso tem que estar bem claro, não é? Porque a família, como refletíamos ontem e como nos lembra o tema da nossa festa, ela é dom de Deus. Não é uma invenção humana, não é uma criação humana, não é? Não é um projeto criado assim em laboratório. Na verdade, não se trata disso. A família, ela pode até se tornar um laboratório, mas não é algo que nasceu num laboratório, né? Então, a família é dom de Deus, é de instituição divina, ela foi criada por Deus. E é também tarefa, porque aqueles que de fato contraem matrimônio, aqueles que vivem em família, são chamados a viverem a corresponsabilidade, não é? Porque nós sabemos que toda família, desde que o casal contrai matrimônio, depois procria, vem os filhos, todos são chamados a viverem corresponsavelmente. O que quer dizer isto? Não é? Aquilo que é próprio da família, aquilo que é próprio da instituição familiar, aquilo que é próprio do amor conjugal, matrimonial, os casais devem fazer um esforço e grande para, não é, darem conta do recado, para sermos bem assim simples e trocando em miúdos, não é? Sim. O que nós vamos refletir. Então, hoje, esta segunda noite, com a participação da paróquia de Nossa Senhora da Conceição Aparecida, sob a presidência do padre Danilo, que é o pároco aqui da paróquia Nossa Senhora da Conceição Aparecida, nós vamos dar mais um passo nesta nossa bonita caminhada de fé, né? Ele vai nos ajudar a refletir, então, a família como núcleo vital da sociedade e da igreja. Porque aquilo que eu dizia ontem com você, não é? A família, ela tem uma missão irrenunciável, não é? A família não pode se abdicar daquilo que é próprio da instituição familiar, porque assim, é na família que nós aprendemos os valores humanos e cristãos, não é? Os valores éticos e morais. Então, a gente precisa aprimorar as famílias, a gente precisa ajudar as famílias, sobretudo aquelas que vivem em dificuldade, aquelas que passam por crises, não é? Aquelas que enfrentam problemas nos dias de hoje, precisam do apoio, e a igreja, não é? Quando abraça a família, é porque ela quer ser uma presença de testemunho e também, não é, quer garantir a sua proximidade espiritual, né? Isso é muito importante, porque às vezes a gente pode dizer assim, né? O que a igreja tem a ver com a sociedade? O que a igreja tem a ver com política? O que a igreja tem a ver com a família? O que a igreja tem a ver com isso, aquilo? O que a igreja tem a ver com a ecologia? Né? A gente escuta muito isso. Na verdade, a gente fala de um todo. A igreja, ela está no mundo. A igreja não está fora do mundo, né? Ela está mergulhada na realidade dos homens e das mulheres. Então, tudo aquilo que diz respeito à pessoa humana, tudo aquilo que diz respeito à humanidade, tudo aquilo que diz respeito à família, tudo aquilo que diz respeito ao homem e à mulher, diz respeito também à igreja, porque a igreja não é um templo, a igreja não são as quatro paredes, a igreja somos nós, não é? Criaturas, depois filhos e filhas de Deus pelo batismo, e irmãos e irmãs, já que nós pertencemos à família de Deus e formamos esta bonita, não é? Igreja, pecadora sim, mas santa porque tem como cabeça o próprio Cristo. Nós somos o corpo, né? Cuja cabeça é Cristo, e cada um de nós é um membro deste corpo. Então fica aí o convite para aqueles que nos escutam no momento, para que permaneçam sintonizados conosco, para que participem desta segunda noite do nosso novenário. E já aproveito aqui para fazer um convite, poderíamos falar depois um pouquinho mais, para amanhã, às 9 horas, a grande procissão com os carros de bois, depois da esplanada da catedral, a Santa Missa com os carreiros e a presença das nossas comunidades. Você animador, você coordenador de comunidade, organize a sua comunidade. Venha participar conosco deste momento importantíssimo. À tarde vamos ter no CEP a convivência com os animadores e à noite o cortejo saindo lá da porta do centro paroquial, com a presença de todas as nossas comunidades, aquelas que integram a paróquia Senhora Santana de Caetité. Então será um dia inteiro de festa amanhã, o nosso domingo, se Deus nos permitir.
1: E à noite, o grande leilão, não é? Que as ofertas que serão apresentadas no ofertório da missa pela manhã, essas ofertas serão leiloadas.
2: Isso mesmo.
1: Após a missa da noite.
2: Isso mesmo, cada carreiro com a sua família vai trazer a oferta, o leilão, para o nosso grande leilão após a missa da noite, amanhã, a terceira noite do nosso novenário. Vamos ter ali na esplanada da catedral o leilão e vamos leiloar aqueles donativos que os devotos de Santana vão trazer, que são os nossos carreiros. Sim. São as nossas comunidades rurais, é o povo de Deus espalhado, não é, nesta vastidão que são os nossos distritos, que são as nossas comunidades rurais, aquelas mais longínquas, não é? E que é o povo de Deus que vai se reunir para homenagear Santana e para também ajudar, não é, na organização desta festa, porque cada leilão leiloado é uma ajuda para realizarmos a grande festa em louvor à nossa excelsa padroeira.
1: Muito obrigado, Monsenhor Alex, meu caro João Manuel, está realmente maravilhoso aqui o cortejo. Eu nunca vi tanto acólito na minha vida. Tem mais de 200 acólitos aqui. Os acólitos das duas paróquias, né? Da paróquia Senhora Santana e da paróquia da Nossa Senhora Conceição Aparecida. É muito acólito que chega aqui, viu, rapaz? Muito bem. Nós estamos aqui também com o vigário da paróquia Nossa Senhora da Conceição Aparecida, o padre Danilo. Pelo que eu estou vendo, pelo semblante, ele está muito esperançoso, satisfeito. Ele sempre foi, né? Eu sou um grande admirador do padre Danilo.
2: Oh, muito obrigado.
1: Ele sempre... eu gosto de falar isso publicamente, que é uma pessoa de muita experiência, o padre Danilo. Ele está, eu creio que, muito animado, o padre Danilo. Nossa, boa noite. Depois dos cumprimentos que o senhor vai fazer para os nossos ouvintes, o senhor vai dizer das expectativas das perspectivas para esta noite, né? Já estamos na segunda noite, a gente sabe que essa noite que envolve a paróquia de Nossa Senhora da Conceição Aparecida é muito esperada. Muito bonito. Boa noite, padre Danilo.
3: Boa noite, Luiz. Boa noite, João Manuel, aí nos estúdios de nossa rádio. Noite, então, padre, é uma alegria imensa, né? Poder participar da festa de Senhora Santana. Primeiro porque é a padroeira da nossa diocese, é a padroeira da nossa cidade de Caetité, é a padroeira da paróquia Senhora Santana, de onde, na verdade, eu venho, porque eu iniciei o meu ministério presbiteral na paróquia Senhora Santana.
1: Isso,
3: né? Então, é uma alegria imensa poder presidir nesta festa, que é a festa de todos nós, né? Ainda mais morando aqui na cidade de Caetité. E as expectativas são das melhores, né? Participar da festa de Santana já enche o nosso coração de alegria, e ainda mais participar presidindo como pároco da paróquia Nossa Senhora Aparecida, que é a outra paróquia presente aqui nessa cidade, que está sob a minha responsabilidade. E com a graça de Deus, o convite foi forte e parece que o povo atendeu, né, Luiz? Então, vamos hoje refletir um pouco sobre a família, continuando as reflexões propostas para o novenário deste ano, como bem nos orienta o projeto diocesano de pastoral, né? Que este ano nós vivenciemos o ano da família e reflitamos em nossas festas do padroeiro. Então hoje vamos dar mais um passo, né? Aprofundar um pouquinho mais falando sobre a família na sociedade e a importância da família na igreja. Luiz.
1: Muito bem, padre Danilo. Já que o senhor tocou no assunto, o tema central deste ano para a nossa festa é sede fecundos e
2: multiplicai-vos.
1: E o subtema nosso para esta segunda noite é a família, núcleo vital da sociedade e da igreja. É como o Monsenhor Alex já estava dizendo ali, a gente desde criança a gente já ouvia aquela frase, a família é a célula mater da sociedade, não é?
2: É, salvo engano, Papa São João Paulo II, né, disse isso muito explicitamente em uma de suas encíclicas, né, a família é a célula mãe, é a célula mater, né, isso sem sombra de dúvidas, né?
1: Sim.
2: Tudo nasce da família, absolutamente tudo. Não existe ninguém que possa viver isolado, ainda que nasça, que cresça, brigue com todo mundo, vai viver, mas existe uma raiz familiar aí, e esta ninguém, absolutamente ninguém no mundo pode negar ontologicamente, né? Em si mesmo não se dá para negar, Luiz.
1: Nós estamos conversando aqui com o padre Danilo, é o pároco da paróquia de Nossa Senhora da Conceição Aparecida. Padre Danilo, cumprimentando também os nossos ouvintes que são os seus paroquianos, né? Maniaçu, Caldeira, Juazeiro, toda essa região que envolve, por enquanto, a paróquia Nossa Senhora da Conceição Aparecida, que futuramente vamos ter a de São Pedro e Nossa Senhora da Conceição, não é?
3: Exatamente, Luiz, boa noite. Com muita alegria, com muita fé, com muita esperança e animação, as nossas comunidades da zona rural, né? As SEBs rurais. É uma grande alegria. Hoje, Luiz, eu já estive para as bandas de lá. Hoje, sim, eu celebrei lá no Riacho do Pinto. Um forte abraço para aquela comunidade. E Vargem do Sal, que hoje celebramos lá São Camilo de Leles, o padroeiro, oh, né? Então, um abraço aí a todas as nossas comunidades rurais, especialmente essas duas, também Poeira, celebrei hoje. Mais de 70, Luiz, exatamente 72 comunidades que compõem aí, né? Eu acredito que algumas comunidades estarão presentes representando hoje, né?
1: Pelo menos Vereda dos Cais, Passagem de Areia, Buracão dos Magalhães, aquele pessoal ali
3: pessoal,
1: é muito contrito.
3: Costuma vir. Algumas já disseram que vão deixar para vir amanhã na noite das comunidades rurais. O pessoal se identifica muito, né? Vem muito amanhã para Carros de Bois, participam aí do momento de convivência que tem, e à noite querem ficar porque é a noite das comunidades. Sim. Então é uma grande alegria, né? E como o senhor disse, eu vou visitando a partir de agora as comunidades rurais ali da região de Maniaçu. São 40 comunidades que vão ficar para lá. E aí o pessoal já vai se despedindo, né? Padre, foi muito bom estar com o senhor. Mas eu digo sempre para eles assim, olha, Caetité é logo ali. Né? Então, serão 40 comunidades para a paróquia Imaculada Conceição em São Pedro no final do ano. E 30 comunidades ficarão para a paróquia Nossa Senhora da Conceição Aparecida, né? É claro que a gente fica aí com saudades, mas ao mesmo tempo meu coração muito se alegra, porque eu sei que as comunidades todas ficarão melhor assistidas, né? E nada melhor neste ano diocesano da família, a gente dá esta graça às famílias das comunidades rurais, de terem o padre mais presente no meio deles. Luiz.
1: Muito bem. Muito obrigado, padre Danilo. Nós desejamos uma boa celebração para o senhor e vamos estar aqui atentos, viu? A sua homilia que com certeza será riquíssima. Obrigado, padre. Muito bem, João Manuel, prezados ouvintes da nossa emissora. Nós já estamos aqui em subida pela rua 12 de julho. Estamos já bem próximo à praça da catedral, pela rua 12 de julho. O padre Elber, ele não falou para nós ainda. O pessoal está aí esperando a palavra do padre Elber. Padre Elber agora cumprimentando os nossos ouvintes, padre Elber, e falando também, que o senhor participou ontem ativamente da primeira noite, falando também da sua expressão de ontem, qual foi a impressão que o senhor teve da primeira noite ontem e da nossa continuidade a partir de hoje, né?
2: Boa noite, Luiz, boa noite a todos que nos acompanham pela Rádio Educadora. É uma alegria novamente falar com vocês. Ontem foi muito bonito, muito bem organizado, muito bem participado, muita gente. Nosso bispo diocesano presidiu a primeira noite de novena e foi uma novena muito orante também. Graças a Deus, todo mundo muito atento e participando ativamente, como é costume do caetitense. Então, com muita alegria, nós nos preparamos para essa segunda noite, estamos apenas começando e com o coração cheio de alegria e expectativa para continuar a nossa festa, a excelsa padroeira Senhora Santana. Continuemos juntos, continuemos participando, aqueles que não podem estar aqui na catedral, pelas ondas da rádio, também pelo YouTube, participem conosco, acompanhem-nos, rezem conosco, para que Senhora Santana possa continuar abençoando nossa paróquia, nossa cidade, nossa diocese e todas as nossas famílias.
1: Muito bem, padre Elber, como o senhor bem disse aí, a toda a nossa diocese, todas as nossas famílias, mas nós temos também uma atenção muito especial para os nossos ouvintes, sobretudo os nossos ouvintes da zona rural, que estão mais distantes, né, aquelas comunidades mais distantes, eles com certeza, eu durante o dia recebo muitos telefonemas, mensagens. Ô Luiz, manda um alô para nossa comunidade aqui. Fala para nós lá, fala pro padre lá, mandar um alô para nós. Que o alô de Luiz é um, o do padre é claro, mas é diferente. Mas então, se o senhor cumprimentasse as nossas comunidades lá, sobretudo as mais longínquas, né, que não podem participar da nossa, aqui da área urbana maior, mas que estão nos acompanhando por fora, até mesmo aqueles que estão através de aplicativos em outros estados, não?
2: Pronto, então, um forte abraço aí, também juntamente com minhas orações, para todos que nos acompanham aí nas comunidades rurais. De fato, o pessoal das comunidades ouve muito a Rádio Educadora. Volta e meia alguém pede para que a gente possa mandar um alô, acompanham as missas, acompanham também todos os programas, a programação muito bem assistida, tem uma audiência muito grande nas comunidades. Então, um forte abraço e as minhas orações para todos que estão aí na área pastoral de Brejinhos, na área pastoral de Santa Luzia, na área pastoral de Maniaçu, também no entorno e também lá na área pastoral de Pajeú dos Ventos. Então, forte abraço para todos vocês. Continuemos juntos, unidos. A gente entende que as distâncias às vezes não dá, né, para participar todos os dias, mas o importante é que mesmo longe estamos próximos através das ondas da rádio. Já amanhã tem o dia das comunidades rurais, dia do nosso encontro, o dia de convivência, de partilha. Vai ser algo muito bom, um momento muito especial e um momento de celebrarmos mais uma vez a nossa fé. Forte abraço para todos vocês, forte fraterno abraço e contem sempre com as minhas orações e rezem pela gente, para que a gente possa cada vez mais dar mais assistência às nossas comunidades, anunciando o Evangelho do Reino.
1: Muito bem, padre Danilo, muito obrigado. Desejamos uma boa celebração para o senhor também. Aqui estamos já, você vê, você pode observar aí, João Manuel, estamos um pouco assim, ofegante, né? Subindo aqui a ladeira da 2 de julho, mas já estamos adentrando a praça da Catedral de Senhora Santana. É bonito chegar aqui na Praça da Catedral e ouvir já o repicar dos sinos, as luzes, bandeiras, faixas, os fogos, enfim, tudo em ritmo de festa. Isso é muito bonito. E uma grande multidão já se faz presente aqui para receber o cortejo de Senhora Santana. Monsenhor Alex, chegando aqui na Praça da Catedral, bandeiras, faixas, luzes, fogos, sinos, qual a impressão que o senhor tem disso, hein?
2: Clima de festa, sem sombra de dúvida. Como é que o Monsenhor Oswaldo falava? Festa tem que ter foguete, criança...
1: E música.
2: E música. Então, graças a Deus, assim, desde a primeira noite, aliás, desde a alvorada, né, Luiz?
1: Sim, sim.
2: A gente já podia ver esse clima de festa.
1: Olha a beleza da praça assim, aqui, meu.
2: E aquilo que eu disse ontem, lá, antes de sairmos com a alvorada, rezando na igreja, essa alegria sentida por cada um, a gente deve, com a mesma alegria, contagiar aos outros.
1: Sim.
2: Não é verdade?
1: Sim, claro.
2: Isso é muito importante. Então a gente vibra, a gente se alegra, a gente fica contente e a gente celebra, porque isto é celebração, né? E o que eu... É a questão da... Aquilo que eu digo, Santana e Divino já estão na agenda do Caetiteense.
1: Ah, sim, claro.
2: Você não precisa nem propagandar muito a festa, né? E depois, assim, a festa de Santana é uma alegria incontida. É uma explosão de alegria.
1: Sim.
2: As pessoas não conseguem guardá-las.
1: Ah, não.
2: Né?
1: Não.
2: Guardá-la para si. Então... É uma explosão mesmo de alegria. E a gente fica contente, a gente vê a alegria do pessoal nos semblantes, no rosto. Não é? E praticamente, ainda considerando a forma como foi organizada há quantos anos, não é? Há mais de 40, praticamente,
1: sim,
2: do Eliseu, essa modalidade e tudo, a gente pensa assim: olha. O povo responde mesmo, assim, com alegria e com disposição e com generosidade. Ó, pra você ver que beleza. Estamos chegando com um cortejo e a gente não sabe onde é que vai colocar esse pessoal. A praça já está cheia de gente e a catedral...
1: Lotada também.
2: Pronto. Então a gente dá graças a Deus por tudo isso, né? E celebra, se alegra. E assim Santana vai nos dando força.
1: Com certeza. Muito obrigado, Monsenhor Alex. Eu vou agora já aqui para a esplanada da catedral. Estou me aproximando da porta principal da catedral, onde já se encontram os acólitos, a cruz processional. E lá dentro, aqui uma grande multidão, tem um telão aqui do lado de fora. Muitas cadeiras, exatamente para acomodar as pessoas que estão aqui do lado de fora, que o interior da nossa catedral não consegue comportar. Daqui a pouquinho eu vou devolver o som da nossa rádio para o som da catedral e continuarmos dando início à solene celebração da segunda noite do nosso. É cansativo, é compensativo. Oi. Estamos só com a transferência do som para nós aqui. Senhor Alex, há poucos instantes, estamos apenas na segunda noite. É cansativo, mas compensativo, não é? Muito bem, vamos dar um forte viva à nossa padroeira, Senhora Santana, e dizer que nós, a nossa cidade, o nosso clima está frio, mas o coração aqui é quente, viu? Viva Senhora Santana! Viva nossa excelsa padroeira! Viva Jesus Cristo! Vamos. vamos passar então para o comentarista, mas...

0: ei.
1: Muito bem, o que eu ia dizer hoje também, além de Nossa de Senhora Santana, a dona da casa, ela está recebendo a filha, Nossa Senhora Aparecida. Vamos cumprimentar também a paróquia de Nossa Senhora Aparecida com viva a nossa mãe querida. Viva Nossa Senhora Aparecida! Viva a mãe de Jesus!
2: Louvado seja nosso Senhor Jesus Cristo! Amados irmãos e irmãs, aqui reunidos na Igreja Mãe da nossa Diocese, boa noite! Saudamos também aqueles que nos acompanham pela Rádio Educadora Santana de Caetité, 100,7 FM, e pelas redes sociais, e pelas nossas redes sociais. Com grande alegria, celebramos a segunda noite do novenário, em preparação à festa de nossa augusta padroeira, Senhora Santana. Preside esta celebração o padre Danilo Lima dos Santos, vigário do Vicariato Rainha dos Apóstolos e pároco da paróquia Nossa Senhora da Conceição Aparecida de Caetité. Com muito júbilo, cantemos.

O tema escolhido para nortear as reflexões do novenário deste ano está em sintonia com o ano diocesano da família e que nos convida a olharmos com mais atenção para os nossos lares, para que se tornem verdadeiros lugares onde habitem amor e a concórdia, a percebermos a importância do outro e a saber que não fomos criados para vivermos isolados, mas sim em família. Na alegria dessa nossa união, acolhemos o cartaz com o tema central: família, dom e tarefa, e o lema: sede fecundos e multiplicai-vos. Cantemos com muita alegria.

Irmãos e irmãs, nessa segunda noite do nosso novenário, somos convidados a refletir sobre o tema Família, núcleo vital da sociedade da Igreja. Em um tempo marcado por desafios, divisões e enfraquecimento dos valores familiares, Deus nos chama a redescobrir a beleza e a missão da família, primeira escola de amor, de fé e de convivência fraterna. Inspirados pela palavra de Deus, que nos recorda que não é bom que o homem esteja só, reconhecemos que é no seio da família que aprendemos a amar, a perdoar, a servir e a viver os valores do Evangelho. Com fervor, acolhemos o cartaz com o tema desta noite, juntamente com o estandarte de nossa excelsa padroeira, conduzidos pelos colaboradores desta segunda noite, a paróquia Nossa Senhora da Conceição Aparecida. Cantemos com muito fervor. Música.

0: Passemos para a página 3, para a oração inicial.
1: Em nome do Pai, do Filho e do Espírito Santo.
2: Amém.
1: A graça de nosso Senhor Jesus Cristo, Neto bendita de Santana, o amor do Pai e a comunhão do Espírito Santo estejam sempre convosco.
0: Bendito seja Deus que nos reuniu no amor de Cristo.
1: Caríssimos irmãos e irmãs, boa noite.
2: Boa noite.
1: Sejam todos bem-vindos e bem-vindas a esta segunda noite do nosso novenário em louvor à Senhora Santana. Com toda a diocese de Caetité, peçamos a Deus que este novenário nos ajude a perceber como vai a nossa família e a deixar que nosso Senhor Jesus Cristo fique em nossa casa, em nossa comunidade, em nossa paróquia, pois somente assim seremos felizes e tudo irá bem.

0: Cristiano Diocesano da Família, rezemos juntos, pedindo a Deus, por intercessão de Nossa Excelsa Padroeira, que nos ajude a caminhar como família de Deus no mundo, em dois coros, homens e mulheres. Homens, Deus Pai amoroso, fonte da vida e do amor, nós te suplicamos, derrame a tua graça sobre nós e nossas famílias.
1: Jesus, Filho amado, vem hoje ficar em nossa casa. Faz da nossa casa a tua casa, do nosso coração a tua morada.

0: Atendei, Senhor, às nossas súplicas e assisti benigno à instituição sagrada da família, pela qual quisestes a propagação do gênero humano, de modo que os que se uniram com a vossa bênção, assim se conserve com a vossa graça. Por nosso Senhor Jesus Cristo, vosso Filho, na unidade do Espírito Santo.
1: Amém.
2: Amém.
1: Retornemos à página 14 com o motivando o tema.

São João Paulo II, na exortação apostólica Familiares Consórcio, ensina que a família é o lugar onde a pessoa humana nasce, cresce e aprende a amar. É nela que se formam os valores que sustentam a sociedade e fortalecem a vida cristã. Quando a família vive o amor, a fé e a comunhão, ela torna-se uma verdadeira igreja doméstica, capaz de transformar o mundo a partir do testemunho cotidiano. Contemplando Senhora Santana e sua filha, a Virgem Maria, encontramos um exemplo luminoso de educação na fé, de transmissão dos valores de Deus e de confiança dos seus desígnios. Nessa família santa, vimos refletido o projeto divino para todas as famílias cristãs.

o Papa Francisco, na exortação apostólica Amoris Laetitia, recorda que a família é um dos bens mais preciosos da humanidade e da Igreja. Mesmo diante dos desafios e fragilidades do nosso tempo, ela continua sendo o espaço privilegiado de amor, acolhimento, perdão e esperança. A família não é chamada a ser perfeita, mas a caminhar diariamente na vivência do Evangelho, sustentada pela graça de Deus. Ao contemplarmos novamente Senhora Santana e sua bem-aventurada filha, percebemos a beleza de uma família que soube cultivar a escuta da palavra, a obediência, a vontade divina e a confiança nas promessas do Senhor. Que o testemunho dessas santas mulheres inspire nossas famílias a serem escolas de amor, berços de vocações e sinais vivos da presença de Deus no mundo.

Meus irmãos e irmãs, Deus nos reúne como família para nos falar ao coração. Com atenção e fé, ouçamos sua santa palavra.

Gênesis. O Senhor Deus disse: não é bom que o homem esteja só. Vou dar-lhe um auxiliar semelhante a ele. Então o Senhor Deus formou da terra todos os animais selvagens e todas as aves do céu e trouxe-os a Adão para ver como os chamaria. Todo ser vivo teria o nome que Adão lhe desse. E Adão deu o nome a todos os animais domésticos e a todas as aves do céu e a todos os animais selvagens, mas Adão não encontrou um auxiliar semelhante a ele. Então o Senhor Deus fez cair um sono profundo sobre Adão. Quando este adormeceu, tirou-lhe uma das costelas e fechou o lugar com carne. Depois da costela tirada de Adão, o Senhor Deus formou a mulher e conduziu-a a Adão. E Adão exclamou: desta vez, sim, é osso dos meus ossos e carne da minha carne. Ela será chamada mulher, porque foi tirada do homem. Por isso, o homem deixará seu pai e sua mãe e se unirá à sua mulher, e eles serão uma só carne. Ora, ambos estavam nus, Adão e sua mulher, e não se envergonhavam. Palavra do Senhor.

Caríssimos irmãos, padres aqui presentes, queridas religiosas, excelentíssimo senhor doutor José Eduardo das Neves Brito e sua ilustríssima esposa Marileia Brito, nas pessoas de quem cumprimento as demais autoridades aqui presentes, irmãos e irmãs aqui presentes em nossa igreja catedral, devotos e devotas de Senhora Santana, que nos acompanham pelas redes sociais, caros e amados paroquianos da paróquia Nossa Senhora da Conceição Aparecida, estamos celebrando hoje a segunda noite do novenário à nossa padroeira diocesana, também padroeira desta cidade e desta paróquia da catedral. Temos como proposta para esta noite de hoje o seguinte tema: família, núcleo vital da sociedade e da igreja. Estamos em sintonia com o ano diocesano da família, que nos questiona como vai o nosso espaço familiar. É verdade, meus irmãos e minhas irmãs, que nos tempos de hoje, não poucas pessoas tentam e buscam relativizar ou mesmo esvaziar o sentido de ser família. Mas a palavra de Deus e a Igreja, com sua sabedoria, continuam colocando a família como centro vital, como algo sem o qual nada se sustentaria de pé. A família não é mera convenção social, é espaço vital de amor, de comunhão, de diálogo e de fé. Quero, nesta noite, refletir com vocês como o livro do Gênesis nos faz pensar a relação entre homem e mulher no primeiro momento, à luz do texto bíblico que acabamos de escutar na proclamação. Deus cria a mulher a partir do homem. Que coisa interessante. Faz cair no homem um sono profundo, toma um de seus lados e depois fecha com a carne no lugar. Eu irei trazer um pensamento que é de um biblista da Bélgica, também teólogo, chamado André Venant. E ele pensa um pouco diferente daquilo que a tradição cristã trouxe como tradução desta palavra costela que escutamos na leitura proclamada. Segundo este biblista, quando nós olhamos para a concordância bíblica, para outras palavras nas Sagradas Escrituras, segundo ele, a melhor tradução não seria costela, mas segundo o texto original, Deus retirou um lado do homem e daí ele construiu como uma mulher. Este biblista nos inspira a pensar que o homem Adão foi partido no meio, exatamente assim. Depois de modelar a mulher, ele traz até o homem. O verbo trazer, utilizado aqui, nos indica como uma oferenda de Deus para o homem. A mulher, portanto, é um dom vital que Deus oferece ao homem. É uma oferta em que o homem terá de descobrir aquilo que é próprio da mulher. Aquilo que existe de singular na mulher. E daí, juntos poderão constituir uma família.
O erro do homem bíblico, meus irmãos e minhas irmãs, foi dizer que a mulher era ossos dos seus ossos e carne de sua carne. Um erro do homem bíblico. Um erro de Adão. Por quê? O erro deste homem de dizer isto. Como ele pode saber que Eva era ossos de seus ossos e carne de sua carne, se ele estava num sono profundo? Em tese, não daria para saber? Na verdade, o homem não queria aceitar que de nada sabia daquela mulher e que, na verdade, também lhe faltava um lado do corpo. O homem rejeita o seu limite, não aceita que daquela mulher ele não sabia nada e teria que descobrir, e por isso foi mais fácil ele dizer que era osso de seus ossos e carne de sua carne. E o homem também rejeita a falta que aquele evento lhe trouxe. Um lado dele foi tirado. Veja que coisa curiosa, porque é justamente aqui que se mostra o pecado original, a cobiça. O pecado original da cobiça significa querer que o outro tape a falta que existe em mim. Aqui consiste o pecado original. No fundo, no fundo, Adão está pensando que Eva é, na verdade, uma extensão dele e não uma outra pessoa. Meus irmãos e minhas irmãs, enquanto homem e mulher não se enxergarem como totalmente outro, não poderão se complementar-se. Não se pode nascer uma família se um não aceita que o outro é diferente de si mesmo. A unidade de um lar só pode nascer da diferença entre o casal. Aí sim cumpriremos aquilo que nos pede o Papa São João Paulo II na sua exortação apostólica Familiares Consórcio, no parágrafo 17. Diz o Papa: família, torna-te aquilo que és. Ou seja, lugar de amor, lugar de aceitar o outro na sua diferença e de aceitar o outro como verdadeiro dom capaz de produzir vida na sua diferença, apesar do limite e apesar da falta. E veja que coisa curiosa faz o autor sagrado. Por isso, ou seja, em consequência desta não compreensão e não aceitação de Adão, o homem agora vai ter que deixar pai e mãe e se tornarão uma só carne. Porque veja, meus irmãos e minhas irmãs, o ato de Adão enxergar em Eva uma parte dele nos faz pensar, do ponto de vista psicológico, que Adão enxergava a imagem da própria mãe ou do próprio pai naquela mulher. É verdade que, infelizmente, ainda existem casais casando com a imagem do pai ou da própria mãe. Pelo matrimônio, deixando pai e mãe, os esposos, homem e mulher, são então capazes de produzir uma outra carne,
uma carne única, ossos de seus ossos e carne de suas carnes, ou seja, os filhos. Veja, essa carne única, quero refletir com vocês a partir de dois aspectos. Somente deixando pai e mãe é que homem e mulher vão reconhecer a unicidade de cada um. Somente deixando pai e mãe deixarão de enxergar no outro a imagem do pai e da mãe e vai começar a enxergar aquilo que é próprio um do outro, única carne. Numa segunda dimensão, somente deixando pai e mãe serão capazes de produzir uma outra única carne chamada de filhos. Esta é a beleza do matrimônio. Quando dois diferentes são capazes de reconhecer a diferença um do outro e a partir daí produzir uma carne única chamada de filhos. Somente depois de descobrirmos que é na diferença que se constituem a unidade e a multiplicidade de uma família, então sim, podemos dizer que a família é este lugar de onde parte o núcleo vital, de onde brota a vida da sociedade e da igreja. Desse modo, podemos pensar então, à luz da Familiares Consórcio do Papa São João Paulo II, em pelo menos duas das quatro tarefas da família que o Papa apresenta em sua exortação apostólica para a construção da sociedade e da igreja. O Papa nos apresenta quatro. Eu vou refletir com vocês apenas duas. Primeira, é tarefa de toda a família participar no desenvolvimento da sociedade. Por isso, meus irmãos e minhas irmãs, valores como o respeito e a promoção da dignidade da pessoa humana precisam ser ensinados em casa. O ambiente familiar precisa, antes de tudo, ser um lugar em que todos possam aprender algo com todos. Embora em dimensões diferentes, todos em casa precisam ter um lugar de fala, de escuta, de acolhimento e de ensinamento. Não sei se causa estranhamento para alguns, mas também os filhos têm algo a ensinar aos pais. Não somente os pais ensinam aos filhos. É na família que devemos ensinar e aprender que eu não sou dono do mundo e da verdade absoluta. É em casa que precisamos aprender que o outro tem algo que eu não tenho e que pode me ajudar a crescer enquanto pessoa e enquanto cidadão. Em casa nascem os deveres e os direitos sociais, políticos, econômicos e culturais. Se hoje nós falamos em uma sociedade fragmentada, nós também devemos pensar que isto é causa de famílias fragmentadas. A Santa Sé Apostólica, o Papa, em 1983, escreveu uma carta a todo mundo, às autoridades de todo mundo, com 12 artigos falando dos direitos que tem uma família na sociedade. Dentre esses direitos, o Papa dizia: é direito da família a uma ordem social e econômica em que a organização do trabalho permita que todos os membros de uma família vivam juntos e não prejudique a unidade, o bem-estar,
a saúde e a estabilidade da família. Por isso, terminando esta primeira tarefa, eu peço às autoridades do nosso município de Caetité que continue cuidando e promovendo políticas públicas para que todas as famílias do nosso município tenham dignidade na educação, na saúde e no bem-estar. A segunda tarefa de que nos fala o Papa: a família precisa ser uma comunidade em diálogo com Deus e um meio de santificação. Meus irmãos e minhas irmãs, precisamos rezar em família. Isso não deve ser novidade para ninguém. Nossos lares precisam ser verdadeiros santuários da vida, verdadeiros altares onde nos encontramos com Deus. Precisamos cultivar os nossos lares como lugares por excelência da oração. Precisamos voltar o olhar para as nossas famílias, para os nossos lares, como verdadeiras igrejas domésticas. Pai, mãe, filhos, famílias que se reúnem para rezar juntos. Isso é uma verdadeira graça e uma beleza sem igual quando encontramos famílias que ainda rezam juntos, em que seus membros tiram um tempinho para rezar o texto juntos todos os dias, para ir à igreja juntos todos os domingos. Eu gosto sempre de dizer na celebração dos batizados que se os pais querem que os seus filhos cresçam conhecendo e amando nosso Senhor Jesus Cristo, precisam mostrar isso aos filhos, não só pelas palavras, mas com a própria vida. Os pais precisam rezar com os filhos, precisam ir para a igreja. Meus irmãos e minhas irmãs, os filhos precisam rezar em casa, aprender a rezar em casa, não na catequese. Haja vista que os pais são os primeiros catequistas dos filhos. Bom, é uma lástima, uma tristeza tamanha quando as crianças chegam na catequese e não sabem sequer fazer o nome do pai. Mostram que os pais precisam rezar mais com elas. Nossas famílias também precisam ser lugares promotores de santidade. Precisamos de famílias santas. Precisamos falar que queremos a santidade para as nossas famílias. Isso me faz lembrar, por exemplo, da família de Santa Teresinha do Menino Jesus. A família inteira virou santa. São Luís, Santa Zélia, Martins também viraram santos. Esse discurso que veicula no meio de nós, quando os pais dizem assim: meu sonho é ver meus filhos todos na igreja, padre, mas eles mesmos não vão. Nós precisamos pensar que o nosso sonho é de ver a família toda na igreja, perseverando, como nas primeiras comunidades cristãs, que viviam em comunhão e na fração do pão eram perseverantes. Famílias inteiras. Este deve ser o sonho nosso. Peçamos, inclusive, meus irmãos e minhas irmãs, a senhora Santana,
a conversão de nossas famílias. Coloquemos aos pés de Senhora Santana neste novenário todos e cada membro de nossa família, inclusive nós mesmos, para que depois deste novenário, pai, mãe, filho, tio, avô, bisneto, tataraneto, todo mundo na igreja no domingo. Porque acontece uma coisa muito curiosa nos novenários, festas de padroeiros, porque o povo começa o novenário, né? Ontem, 5 horas da manhã, na alvorada, e ontem na primeira noite, hoje na segunda, e às 9 noites. E 9 noites, 10 dias na igreja todos os dias, aí depois querem tirar férias. A igreja é um lugar em que nós nos encontramos com Deus, e a missa dominical é um preceito que todo cristão católico, portanto batizado, precisa cumprir. Depois dos 10 dias de festa de Santana, no domingo próximo precisam voltar para a missa. Peçamos à Senhora Santana que todos nós e nossos membros de nossas famílias estejamos na igreja no próximo domingo depois de Santana. Irmãos e irmãs, que Senhora Santana nos inspire a sermos famílias que acolham o outro como verdadeiro dom de Deus. Que Senhora Santana nos incomode para a transformação da sociedade em um lugar mais justo, fraterno e honesto. Que Senhora Santana interceda a Deus por nós e que nos seja concedida a fortaleza necessária para continuar lutando pela santidade cotidiana, nossa e de nossos familiares. Que assim seja.

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Voltemos à página 5 para a oração final. Rezemos pela Igreja, Família de Deus, presente nas muitas comunidades que nos compõem nossa Diocese de Caetité. Que o Senhor Jesus a confirme em sua missão e dê perseverança nas tribulações. De modo especial, peçamos a Deus por todas as lideranças de nossa Igreja, pelo Papa Leão, pelo nosso Bispo José Roberto, pelo clero, pelos animadores e coordenadores das nossas comunidades, pastorais e movimentos.

de Santana, que fez com que ela merecesse trazer em seu ventre Maria, mãe do vosso Filho. Concedei-nos, pela intercessão de tão santa mãe e de sua filha imaculada, a abundância da vossa misericórdia e propiciação, a fim de que pelas orações e pelos méritos daquela

0: de graça, o Senhor é convosco. Bendita sois vós entre as mulheres, e bendito é o fruto do vosso ventre, Jesus.
1: Santa Maria, Mãe de Deus,
2: rogai por nós, pecadores, agora e na hora de nossa morte. Amém.

Rezemos por todas as famílias de nossa diocese, sobretudo por aquelas que se encontram em crise, para que o Senhor Jesus, pela intercessão de Senhora Santana, possa ajudá-las a testemunhar com fidelidade o amor de Deus para com todos, assumindo os serviços que lhes foram confiados pela Igreja.

que elevastes as alegrias celestes à gloriosa Santana. Concedei-nos pela vossa bondade infinita, que pela sua intercessão

Cheia de graça, o Senhor é convosco. Bendita sois vós entre as mulheres. Bendita é o fruto do vosso ventre, Jesus. Santa Maria, Mãe de Deus, rogai por nós, pecadores, agora e na hora de nossa morte. Amém.

Rezemos por todos que se preparam para assumir a vocação matrimonial. Que a luz do Espírito Santo eles possam discernir e abraçar com amor e fidelidade todas as propriedades e deveres que são próprias desse sacramento.

Cheia de graça, o Senhor é convosco. Bendita sois vós entre as mulheres. Bendito é o fruto do vosso ventre, Jesus. Santa Maria, Mãe de Deus, rogai por nós, pecadores, agora

0: Maria, cheia de graça, o Senhor é convosco. Esteja conosco a vossa graça. Bendita sois entre todas as mulheres, e bendita seja Santana, vossa mãe, da qual nasceste sem mancha do pecado. Amém.
1: Amém.
2: Diante de Jesus sacramentado, coloquemos as nossas famílias, nossos sonhos, projetos, angústias, crises e sofrimentos.